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2: 9 horas e 4 minutos.

0: já fizeram isso, dá um gritinho aí. Tô sabendo.
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2: 9 horas e 31 minutos.

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0: 10 horas e 3 minutos.

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1: 11 horas e 2 minutos.

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2: 11 horas e 33 minutos.

0: Meia-noite e um.
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3: Pai nosso que estás no céu, santo é o teu nome. Que o teu reino venha sobre nós e a tua vontade seja feita aqui na terra, assim como é feita no céu. Dá-nos hoje o alimento de que precisamos. Perdoa as nossas ofensas, como também nós perdoamos os que nos ofenderam. E não nos deixes cair em tentação. Livra-nos do mal.

Caro ouvinte, estamos juntos para mais este momento de reflexão, a reflexão Despertai para o Amor. O amor é um dom de Deus, é uma oferta de Deus, por isso despertar para o amor é dar-se conta de que este amor pode ser experimentado por nós. Eu gostaria de falar para vocês hoje sobre a questão: eu preciso acreditar em Deus para ser ajudado por Ele? As pessoas são ajudadas por Deus só quando acreditam? Nós poderíamos dizer que normalmente são as pessoas de fé que experimentam a ajuda de Deus. Mas há pessoas também que só começaram a crer quando, sem fé, experimentaram de repente uma ajuda que não souberam explicar. Então elas ficaram perplexas diante desse fato extraordinário e passaram a crer. Esse fato as levou a acreditar na ajuda de Deus. Foi assim que Deus já se dirigiu a muitas pessoas e as pessoas despertaram a conversão através de sua ajuda inesperada. Naturalmente, há pessoas que experimentaram essa ajuda, mas não a ligaram a Deus. Tem pessoas que percebem que há uma ajuda extraordinária, mas pensam que isso é dentro da causalidade do mundo, as coisas são assim mesmo, por isso não ligaram essa ajuda a Deus. Atribuem a ajuda ao acaso ou às próprias reflexões e estratégias. Isto é bem possível, mas assim a vida não fica mais digna de ser vivida, e sim mais pobre e mais fria, porque tudo é resultado dos cálculos, das estratégias e daquilo que nós fazemos. Deus, porém, não ajuda só os que nele creem. Ele ajuda a todos. Ele oferece amor a todos. Ninguém é excluído da sua solicitude, da sua ajuda, do seu amor. Jesus diz que Deus faz brilhar seu sol sobre bons e maus e faz chover sobre justos e injustos. Se eu atribuir apenas ao acaso a cura da minha doença e de ter escapado com vida de um acidente, a minha vida perde em profundidade. Já não sei realmente o que devo agradecer por ter sido salvo. Então tudo é apenas como é, mas podia ter sido bem diferente. Se tudo é mero acaso, minha vida não tem sentido e tudo se torna absurdo, despropositado. Por isso, caro ouvinte, Deus ajuda a todos. A questão é a interpretação que nós fazemos disso. Tem pessoas que são ajudadas e dizem, foi Deus. E outras são ajudadas e dizem, é coisa da vida. Então não atribuem a Deus, por isso tornam a vida mais

0: curta a página do nosso Facebook e aí você vai encontrar também todos os dias outras reflexões e mensagens. Um forte abraço, Deus te abençoe e te guarde, em nome do Pai, do Filho e do Espírito Santo. Amém.
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0: uma hora e dois minutos.
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0: Uma hora e três minutos.

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0: 2 horas e 3 minutos.
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0: 2 horas e 4 minutos.

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0: 3 horas e 1 minuto.
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0: 3 horas e 2 minutos.

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2: 4 horas e 2 minutos.

0: 4:30.
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3: 5:02.
4: Comitiva Boi Soberano.

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2: 5 horas e 15 minutos.
3: Bom dia, bom dia, bom dia, bom dia, bom dia, bom dia, muito bom dia, bom dia, Deus, bom dia, Guanambi, bom dia, Bahia, bom dia, Brasil, bom dia a todas as regiões, bom dia, mundão de Deus, bom dia, bom dia, bom dia, vocês que estão sintonizados aí na Rádio Cidade 104.9, muito bom dia! Hoje, começando mais um mês, agosto, segunda-feira, dia 1 de agosto de 2026, começando mais um programa diretamente da Cidade Sertaneja.
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3: É isso aí, participando aqui com a gente, né? Começando esse dia, mandando um WhatsApp pra gente, participando dos sorteios, participando do programa da Rainha Sertaneja. E agora, com vocês, ela, a irreverente, a alegria, a correria, a rainha do sertanejo.
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3: E eu por cá, Dalva Produções. E aí você é o meu convidado, é a minha convidada mais que especial para fazer parte desta nave sertaneja que começa agora. Com muito modão especial pra vocês.
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3: É isso aí, acorda minha comadre, meu compadre, segundona, começando o mês de agosto, já estamos aí quase final do mês, do ano, né? Gente, o ano tá voando, agosto chegou, agosto de Deus, e esse mês é o mês da festa do aniversário da cidade, é o dia dos pais, tá chegando, né? Então, assim, é um mês abençoado por Deus. É isso, começamos esse mês com toda alegria, pedindo a Deus que abençoe o mês que tá vindouro, o mês que tá chegando, esse mês que começa agora. E você que tá dormindo, acorda, minha comadre, meu compadre, que o dia também tá raiando. Tá na hora de você seguir em frente, pra você conseguir fazer o que você tem de fazer hoje. É, mandar um alô especial para os feirantes, os barraqueiros, já estão com suas barraquinhas na feira, um alô especial para todos vocês, e que Deus abençoe hoje a sua semana, a prosperidade, o seu trabalho, o seu comércio, que você hoje comece o dia com a graça de Deus, abençoado por ele, e essa semana que seja de bênção, de prosperidade. Então, a todos vocês, um bom dia especial da Rainha Sertaneja. Mas tem muita gente com preguiça dormindo. Tá um friozinho hoje nessa segunda-feira, gente. Começou com friozinho, um vento. Ê, Guarabi, que mudou o clima, hein? Estão começando o mês de agosto já com aquele vento típico de agosto. Então, pra você que acordou agora, faz aquele gostoso, faz o saboroso, faz o quê? O cafezinho, bom sabor. Agora, você que tá dormindo ainda, tá com preguiça, tá na hora de acordar. Acorda, meu povo!

0: 5:26.
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1: 5:34.
2: Oi, oi, meu povo, acorda porque o dia tá chamando, tá na hora de você cumprir com as suas obrigações, tá na hora de palida, minha comadre, meu compadre, cadê o meu jumentinho que o povo tá com preguiça hoje? Cadê o povo que não mandou o áudio ainda, já acordou, quer falar comigo, quer? Então mande um áudio, participe do programa agora!
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2: Para o número 99929-104.9. Isso aí, manda o seu número que nós estamos aqui para bater aquele papo. Eu com você, você comigo, junto e misturado, começando o dia na alegria. Então vamos começar desse jeito, com muito modão, com sorteio. Essa semana teremos um sorteio aí da feijoada do Guarani Eventos, que será domingo. Domingo, Guarani Eventos vai estar fazendo uma feijoada, Dia dos Pais, a partir de 11 horas da manhã, com show ao vivo. Vai ser muito bom e eu quero ver você lá comigo. E você ainda pode ser o sorteado, ganhar aí o bilhete da feijoada do Guarani Eventos. O bilhete está custando R$30, então você que já está se programando, vai almoçar com a família, chama os amigos, a aproveitar, comer uma feijoada gostosa e passar um dia maravilhoso ao lado aí de quem você gosta, de quem você ama, lá no Guarani Eventos. 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Isso. E você aí que acordou, que tá com aquela preguicinha, né? Então vamos ouvir uma música pra acordar? Ataíde Alexandre, Coração na Contramão.

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0: É isso aí, é bom demais acordar com esse musgão, começar uma semana iluminada, uma semana com muita música. E você que acordou, tá com preguiça, tá? Dá um pulo dessa cama, começa a abrir a porta pro vento entrar, aí a poeira, porque do jeito que o tempo tá, que ventinho é esse, gente? Pra chegar aqui deu um trabalho só de vento. Gente, quero mandar um alô pra Francisca, da ele diz quando começar o programa, sempre chamar por ele, um por onde anda, Francisco? Dá um ar da graça pra gente, tio Sam. E você que já chegou, ó, cedinho, dá um alô pra nós. Vamos que vamos, vamos que vamos.
1: Bom dia, Dalva. Bom dia, a nossa rainha sertaneja, Dalva, Suzilândia do bairro Brasília, gostaria de ouvir uma música, A Capa do Viajante, só para curtir. E não podemos esquecer aí dos colaboradores. Luciano Frios, que fica ali no box 2021 do Mercado Municipal, Restaurante Regina, Café Bom Sabor e Jaque, Salão da Jaque. 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Tá feliz.
0: Valeu, minha linda. Gente, olha só, hoje, essa semana teremos um sorteio do Café Bom Sabor. Nesse friozinho, com aquele café bem quentinho, hein? Com aquele queijinho de trança, é, pra você que tá aí doido pra comer aquele queijinho, tomar o cafezinho Bom Sabor. Ouvindo quem? A rainha! Ouvindo quem? Ela, que chega todas as manhãs, às 5 horas da manhã, a madrugadona, ela que chega na madrugada, é ela... Chegando aí para fazer a alegria de vocês, para acordar, para transformar o seu dia. Então, para você que já acordou, para você que tá aí, agora vamos ouvir quem? Ó, ela aí, fala com a gente, quem tá aí?
1: Bom dia, Dalva.
0: Ela, Suzilândia, já ouvimos. Agora eu vou passar daqui a pouco sua música, mas vamos ouvir essa música aí, que é... Essa música é linda. Eu ofereço a vocês, ouvintes aí da Rádio 104.9, que já estão acordados, já tá aí começando o dia, né? Junto com a gente, junto e misturado, essa segundona. Hoje eu vou estar, daqui a pouquinho, a partir das 8 horas, lá na Casa Ramalho, que tá fazendo aniversário. São 5 anos da Casa Ramalho. Ramalho aqui em Guanambi. Desde quando começou, eu faço locução na porta de loja da Casa Ramalho. 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É Dalva Produções. E agora pra vocês, eu ofereço essa música do dia de hoje, da segunda-feira, para todos os ouvintes da 104.9, Lourenço e Lorival, Menina da Aldeia.

0: 5:54.
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1: É isso aí, estamos de volta com esse programa maravilhoso, esse programa que você curtiu o dia hoje, né? Tá aí antenado com a gente, é o dia que você procura, que começa assim, com a graça de Deus. Acorda, meu povo, porque tá na hora, são 6:04. E eu quero ver a galera acordando pra começar o dia daquele jeito, maravilhosamente bem. E você aí que chegou agorinha, fala comigo, minha amiga.
2: Bom dia, Dalvo, bom dia, minha rainha sertaneja, sou Manelli da Brasília. Quero ouvir uma música aí com o milionário José Rico, a carta só pra curtir. Quero participar do sorteio da Marmitex, Restaurante Regina, do kit do Café Bom Sabor e de Luciano Frico. Fique lá no Mercado Municipal, Box 2021. Tá na 104, tá feliz, tão bom.
1: Bom dia, Luciano Frios. Vamos ver o que vai ter pra gente essa semana, né? Bom dia, minha rainha. Tudo bem com você? Tudo bom? Sou Emanuel Neto, do bairro BNH. Gostaria muito de participar de todos os sorteios do kit Bom Sabor, do Café Bom Sabor, linguiça Luciano Silva, da Marmita Restaurante Regina e da Cachaça de Luxo. Tá na 104? Tá feliz. Bom dia, minha rainha sertaneja. Sou Núbia Paula, do bairro BNH, e desejo uma semana abençoada para todos nós. Gostaria de participar de todos os sorteios. Valeu, minha linda. Bom dia especial para você. É isso, vamos ouvir a música que a nossa amiga pediu? Jacó e Jacozinho, a capa do viajante. Para você, Suzilândia, do bairro Brasília.

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1: É isso aí, estamos de volta, né? Com esse musgão aí, ó. Oh, musgão lindo, a capa do viajante. E essa semana teremos vários sorteios, porque o Dia dos Pais tá chegando, é o domingão. E lá no Guarani Eventos teremos a feijoada gostosa, né? Que vai ter lá. Feijoada solidária, dia 9 de agosto, Guarani Eventos, a partir das 11 horas da manhã. Estão todos convidados, teremos música ao vivo. R$30 que você paga pela feijoada. É Dia dos Pais, muita comemoração, né? Dia dos Pais é um dia muito importante. E aí, você que chegou agora, minha amiga, Poli tá sumida. Cadê, Poli? Volta pro grupo, mulher. Tô sentindo sua falta. Sueli, um beijo, minha linda. Tô sentindo falta de você. Você nunca mais mandou um áudio aqui pra gente. Quero você lá no grupo, viu? Eu vou te colocar de volta, porque a gente quer fazer um bate-papo. É tão bom, Su. Tô sentindo sua falta. Beijo, Sueli.
2: Bom dia, Dalva, rainha sertaneja, Su Poli Rocha aqui do Alvorada. Dalva, quero concorrer o Momentex do restaurante Regina, do kit do café Bom Sabor. E ouvir uma música em qualquer um, Zé de Camargo e Luciano. Concorrer também um dia de princesa do Salão da Jaque. Tá na 104, tá feliz que tem uma semana abençoada pra todos nós.
1: Valeu, gente, final do mês agora, porque eu viajei, não pude fazer agora no mês de julho, vou fazer no mês de agosto. Teremos o Dia de Princesa, tô preparando, vai ter mais um sorteio, vão ser 3 sorteios, viu? Aí vai ter mais um, daqui a pouquinho eu vou falar pra vocês. Fala comigo, minha amiga!
3: Bom dia, Dalva, bom dia. Tá falando aqui a Mazinha do Bar Boa Vista. Dalva, quero participar do sorteio aí do Café Bom Sabor e da marmita do restaurante Dona Regina. Valeu, Dalva, tá na 104, tá feliz, bora, rainha! Chama! O dia 2 não encheu, não. Quando eu vi, chama, bora. Esse pessoal acorda aí, moço. Bota esse jeito pra gente sair. Que esse pessoal acorda. Pessoal, bota aí, passa uma música aí de Amado Batista, qualquer um, só pra mim curtir.
1: É agora! Agora eu passo. Gente, o povo tá com sono hoje. Pouco áudio, o povo não mandou áudio aqui pro programa. Então hoje nós vamos curtir musgão, né? Se não tem áudio, tem musgão. Segue o Dona de Lei, acorda, meu povo!
4: Bom dia, Dalva, a rainha das madrugadas sertanejas, Claudecinho, estão por cá, estão na escuta. Tenham um bom dia, aquele abraço.
1: Um abraço, Claudecinho, eu gosto quando ele manda um áudio assim, que escuta os passarinhos. Então vamos, Roberta Miranda, Majestade o Sabiá.

0: A Majestade, o Sabiá, que lindo!
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0: minha amiga que chegou, fala comigo.
1: Bom dia, Dalva, Rainha Sertaneja, aqui é Leidinha do Alto Caiçara. Gostaria de participar do sorteio do café Bom Sabor.
0: E hoje é o dia do bom dia, gente. Cadê? Vamos desejar uma boa semana a todos, né? Hoje é o dia da gente desejar que a semana seja repleta de muita luz, de muito amor, de muita prosperidade. Fala comigo, linda.
2: Bom dia, Dalva. Bom dia. Aqui é Residencial Corunga. Estou na escuta.
0: Valeu, minha linda.
2: Tá no 104, está feliz.
0: Valeu, valeu. Gente, agora vamos para mais um dos nossos anunciantes. 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E por falar em carro, eu quero dar uma dica para vocês, né? 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Gente, já consegui pegar meu carro. Já tá quase todo arrumado, aí vai ter falta agora a parte da pintura, mas graças a Deus deu tudo certo. Primeiro minha vida foi salva nesse acidente, como vocês sabem, né? E agora o carro de volta, então já tô podendo vir de carro trabalhar. Deus prepara tudo na vida da gente, né? Em momento algum eu reclamei pra Deus porque tinha batido naquele carro. Eu sei que aquilo ali foi um livramento de Deus. E graças a Deus tá dando tudo certo e a gente tá seguindo em frente. Gente, mas aí agora tá tendo uma campanha aí de um amigo nosso, né? Os cantores aí que teve uma batida de carro muito violenta, mas graças a Deus também eles saíram bem, graças a Deus. Ricardo Vadesco, né? Tecladista, cantor da banda Eita Bichão, né? E Capa Ferraz também, e estavam mais os familiares, né? Estava indo trabalhar para um show e houve um acidente, mas já foi a semana passada. É porque eu tô lembrando que vai fazer aí uma festa beneficente para ajudar eles, né? Porque, gente, é difícil, viu? É difícil você tá com seu carro, o carro que é o seu veículo de transporte, e na hora que você mais precisa, não tem. É complicado, mas Deus vai dar tudo, vai colocar tudo no lugarzinho certo, viu? E Deus abençoe a vida de vocês, Capa. Eu queria falar isso aqui no ar. Pessoal aí do Monte Pascoal, pessoal todo que conhece eles, sabe que foi uma bênção de Deus, viu? Eu passei por isso, tem pouco tempo. O meu bateu na minha traseira, eu levei o maior susto, mas eu levantei e falei, obrigado, Senhor, eu tô vivo, eu não tive nada, nem um arranhão. Eles também tiveram alguns arranhões, alguns acidentes, mas tá todo mundo bem, graças a Deus. Agora, erguei a cabeça, pedi a Deus, segui em frente que vai dar tudo certo. Gente, essa banda é uma banda, eu quero deixar isso registrado aqui, sempre que precisa deles, eles estão. Eu sou prova viva disso, eu tô sempre com eles. Tem uma festa beneficente, eles vão. Vou fazer uma apresentação, ele vai, tá sempre ajudando as pessoas, viu? Por isso que Deus sempre tá colocando essas pessoas lá em cima, cuidando delas, viu? Aí se cuidou, pegou na mão, tirou daquele carro com vida, com saúde. Ó, um beijo no coração pra vocês, viu? A banda Eita Bichão aí. Boteco, conhecida também como Boteco dos Morenos, né? Os dois, para vocês saberem que eles têm duas, essa é, Boteco dos Morenos e Eita Bichão. Beijo para vocês, viu? E Deus continue abençoando a vida de vocês. 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E a feijoada solidária já começou. 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E aí, minha amiga, fala comigo, a Denise.
3: Oi, Dalva, bom dia, Dalva.
0: Bom dia.
3: Ei, Dalva, coloca meu nome no sorteio do Café Bom Sabor. Tenha um bom dia pra todo mundo aí que tá na escuta do programa. Que Deus dá uma semana abençoada pra todos. Tenha um bom dia, Dalva. Tô na escuta, quero ganhar esse café aí, ué.
0: Bom dia, mas é quinta-feira, viu, gente? O café vai ser pro final de semana, vai vir Luciano Frios, daqui a pouco eu vou entrar em contato com ele pra saber o que que vai ter, né? Esse final de semana, essa semana, o que que ele vai sortear pra nós, mas tá chegando a hora de fazer sorteio, temos a semana toda aí, muito bom. Mas agora, pra gente encerrar esse bloco, vamos ouvir a mais pedida de toda a galáxia, a mais pedida de todas as rádios, a mais pedida desse horário, ela...

0: isso aí, Cidade Sertaneja. E tem mais gente na linha, fala comigo.
1: Bom dia, Dalvinha. Bom dia. Sou Zélia Maria do Bar Paraíso. Quero participar do sorteio do kit do café Bom Sabor.
0: Valeu, minha linda. Bom dia, Dalvinha. Felipe do bairro Paraíso. Valeu, meu lindo. Quer participar também dos sorteios. A rainha, bom dia, rainha sertaneja. Tudo bem com você? Aqui é a Arlete do município de Pindaí. Estou ligadinha no seu programa. É maravilhoso. Deus o comando sempre. Tá na 104, tá feliz. Abraços, minha linda. Valeu, minha gata. Bom dia, Dalvinha. Estou na escuta. Edmar Alves do bairro Belo Horizonte. Uma ótima semana para todos nós. Valeu para você também, Edmar. E para todos, começando essa semana maravilhosamente bem. E agora vamos para mais um apoio cultural.
2: 6:33.
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1: 6:44.
2: É isso aí, tem gente na linha pra falar comigo nessa segundona de lei. Primeiro, dia 3 de agosto, começando o mês aí de agosto, né? Então fala comigo, meu amigo Gil Gomes, deixa o seu recado aí pra gente.
3: 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Aqui é Gil Gomes, do bairro Beija-Flor. Ô Dalva, eu quero ver uma música com o senhor Tito Lopes, Paixão e Nada Mais. Essa música eu ofereço para todos os ouvintes da 104, para meu amigo compadre Carlos Leone, no bairro Alvorada, para Carlos Marcos da Paz, na Lagoa do Grama, para dona Cida, mãe de Robinho, no bairro Brasília, para Genilson, no fazendo aqui Chaba, para meu amigo João Nogueira, no bairro Vasconcelo, para o Negão da Feira, Tião Preto, para meu amigo Sidão da Pipoca, para todo que tiver na escuta do programa. 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Aí daqui a pouco eu te dou a resposta aí do sorteio, viu, Dalva? Eu entro no seu PV. Um abraço e tenha uma ótima segunda-feira abençoada, por Deus, minha querida.
2: Amém! Uma segunda-feira especial pra você também, Gil. É isso aí, vocês ouviram o recado que ele deixou do Luciano Frios? É pra vocês. Fala comigo, João. Rapidinho, já tô indo embora, hoje eu não vou passar a música pra você, viu, Gil? Nem você, nem pra você, João.
4: Bom dia, Dalva, que é João Nogueira. Dalva, manda um alô lá pra todos meus irmãos da Fazenda de Fernando, manda pra Norma Nogueira, minha prima, manda também um alô pra todos meus amigos lá das Coruias, manda pra Caldo Pastel, meu amigo Caldo Pastel, manda também pra Luciano Freire no Box 2021, no Mercado Municipal, Léo do Impó lá no Box 5, Mercado Municipal, manda também um alô pra Júlio, meu amigo no Beija-Flor. E manda também um alô para os meninos aqui da Moto Expressa, aqui na Avenida Tiradentes, Juraci Costa. E manda também para Ronaldo e Galeguinho, aqui de Moto Expressa, na Tiradentes, e Gil Moto, na Avenida Tiradentes, Juarez e os meninos lá, todos lá, da Avenida Tiradentes, viu? Estava ouvindo seu programa da Alva. E para Léo Bocão, Sidão da Pipoca, todos meus amigos que eu estou ouvindo da Alva.
2: Pois é, valeu, viu? Agora amanhã a gente passa o resto do áudio, porque hoje não dá mais. Gente, daqui a pouquinho, às 7 horas em ponto, fique aí com Val Rodrigues, o jornalismo de maior credibilidade da 104.9. E agora tá chegando a hora, não vai dar nem pra gente ouvir a nossa música, mas Deus abençoe essa semana, que essa semana seja abençoada, que você prospere, que abençoe a sua família, a sua casa, todos vocês. Fique com Deus, né? Um beijo no coração de cada um de vocês. Que Deus renove a vida de cada um. Fiz uma despedida hoje diferenciada, porque hoje eu quero pedir a Deus que abençoe cada família, cada pessoa, cada lugar que você esteja. Que esse mês de agosto traga muita prosperidade, muita paz, muita harmonia para todos vocês. Um beijo no coração de cada um de vocês. Amo vocês. Beijos.
1: 6:49.
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0: 6:55.
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Caro ouvinte, estamos juntos para mais este momento de reflexão, a reflexão Despertai para o Amor. O amor é um dom de Deus, é uma oferta de Deus, por isso despertar para o amor é dar-se conta de que este amor pode ser experimentado por nós. Eu gostaria de falar para vocês hoje sobre a questão: eu preciso acreditar em Deus para ser ajudado por Ele? As pessoas são ajudadas por Deus só quando acreditam? Nós poderíamos dizer que normalmente são as pessoas de fé que experimentam a ajuda de Deus. Mas há pessoas também que só começaram a crer quando, sem fé, experimentaram de repente uma ajuda que não souberam explicar. Então elas ficaram perplexas diante desse fato extraordinário e passaram a crer. Esse fato as levou a acreditar na ajuda de Deus. Foi assim que Deus já se dirigiu a

muitas pessoas e as pessoas despertaram a conversão através de sua ajuda inesperada. Naturalmente, há pessoas que experimentaram essa ajuda, mas não a ligaram a Deus. Tem pessoas que percebem que há uma ajuda extraordinária, mas pensam que isso é dentro da causalidade do mundo, as coisas são assim mesmo, por isso não ligaram essa ajuda a Deus. Atribuem a ajuda ao acaso ou às próprias reflexões e estratégias. Isto é bem possível, mas assim a vida não fica mais digna de ser vivida, e sim mais pobre e mais fria, porque tudo é resultado dos cálculos, das estratégias e daquilo que nós fazemos. Deus, porém, não ajuda só os que nele creem. Ele ajuda a todos. Ele oferece amor a todos. Ninguém é excluído da sua solicitude, da sua ajuda, do seu amor. Jesus diz que Deus faz brilhar seu sol sobre bons e maus e faz chover sobre justos e injustos. Se eu atribuir apenas ao acaso a cura da minha doença e de ter escapado com vida de um acidente, a minha vida perde em profundidade. Já não sei realmente o que devo agradecer por ter sido salvo. Então tudo é apenas como é, mas podia ter sido bem diferente. Se tudo é mero acaso, minha vida não tem sentido e tudo se torna absurdo, despropositado. Por isso, caro ouvinte, Deus ajuda a todos. A questão é a interpretação que nós fazemos disso. Tem pessoas que são ajudadas e dizem, foi Deus. E outras são ajudadas e dizem, é coisa da vida. Então não atribuem a Deus, por isso tornam a vida mais

0: Curta a página do nosso Facebook e aí você vai encontrar também todos os dias outras reflexões e mensagens. Um forte abraço, Deus te abençoe e te guarde em nome do Pai, do Filho e do Espírito Santo. Amém.
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2: 7 horas.
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5: Olá, bom dia. Em Guanambi, 7 horas em ponto. 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Segunda-feira, 3 de agosto de 2026. Tá começando pela 104 FM de Guanambi, o seu programa 104 Notícias. Me chamo Val Rodrigues e até as 9 da manhã as informações atualizadas, as notícias das últimas 72 horas, você acompanha aqui. Portanto, se liga, o Bocão chegou.
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5: Motorista é preso por embriaguez ao volante durante abordagem policial em Guanambi. Corolla é furtado durante a vaquejada de Candiba. 2 homens são conduzidos à delegacia por suspeita de exercício irregular da função de vigilante no bairro Vomitamel. Mulher de 22 anos fica ferida após ser atingida por golpe de facão em Palmas de Monte Alto. Motocicleta com chassi suprimido e placa irregular é apreendida no distrito de Pindorama, Iuiú. Homem é encontrado morto no bairro Alto Caiçara, em Guanambi. Jovem é preso e 2 adolescentes são apreendidos após PM localizar drogas em áreas de mata em Guanambi. Idosa de 73 anos é vítima de roubo após ser abordada por homem no centro de Guanambi. Justiça condena 5 por esquema de desvio de dinheiro na Câmara de Correntina após quase 9 anos. TCM multa prefeito de Sebastião Laranjeiras por falhas do portal da transparência. Jovem se tranca em comércio para escapar de ex-namorado armado com faca em Guanambi. Jovem é preso por descumprir medida protetiva após ameaçar própria avó em Guanambi. Guanambi proíbe benefícios fiscais para condenados por crimes sexuais e violência doméstica. 2 pessoas ficam feridas após colisão entre carreta e moto na BR-430 em Caetité. Homem mata ex-companheira a facadas e tira a própria vida em Bom Jesus da Lapa. E mais, teve um empresário de Guanambi, que teve o comércio roubado e o prejuízo estima-se em 20 mil reais. Várias peças de caminhão foram roubados neste galpão. Qualquer problema na sua rua, no seu bairro, na sua comunidade, fala comigo, participe. 9929-1049. Repórter Marcos Coimbra. Bora!
7: Muito bem, manhã de segunda-feira, dia 3 do mês de agosto. Daqui a pouquinho eu, Marcos Coimbra, falando aí, meu amigo Bocão, aos 104 notícias na manhã deste dia. Em instantes.
5: Rony Santos, direto da nossa redação. Bom dia.
8: Olá, muito bom dia, Val Rodrigues. Mais uma semana começando nesse programa que tem a participação do povo. Val Rodrigues, o Bocão de Guanambi, está começando agora. E dentro de alguns instantes, vamos fazer mais um comentário no Bocão de de Guanambi.
5: Obrigado, Rony Santos, 104 Notícias, noticiário com qualidade, liderança de audiência no horário. Pontualmente, o seu programa.

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0: Agora são 7:07. Nós já vamos com a movimentação da área policial das últimas 72 horas. E para iniciarmos, um galpão localizado no centro de Guanambi foi alvo de furtos em 2 noites consecutivas. O prejuízo está estimado em cerca de 20 mil ao proprietário. De acordo com a Polícia Militar, a vítima procurou uma guarnição do 17º BPM durante patrulhamento e relatou que um imóvel foi invadido após os criminosos arrombarem o telhado. Do local foram levados diversas peças de caminhão. Ainda conforme o relato, os furtos aconteceram nas noites dos dias 30 e 31 de julho. Os policiais realizaram averiguações no local e orientaram o proprietário a registrar a ocorrência na delegacia territorial, que ficará responsável pela investigação do caso. O sinal vermelho está ligado. Em Guanambi, nos últimos dias, nós tivemos alguns roubos que nos chamam a atenção. Primeiro, uma caminhonete que foi furtada no bairro São Francisco e que até agora não foi localizada. Esse comércio arrombado no centro e que de lá levaram 20 mil em peças de caminhão. Me lembro de um terceiro episódio ocorrido semana passada, que foi aquele roubo gigantesco no condomínio Inovare. De lá levaram 80 sacos de cimento, uma betoneira e várias ferramentas usadas na construção. E que também, até agora, os autores não foram localizados. Cidade vai crescendo e com isso a criminalidade também. 7:09, já são quase 7:10. Um veículo Corolla foi furtado em Candiba no final de semana durante a festa em comemoração à cidade, que aconteceu lá no Parque de Vaquejada. Um Toyota Corolla preto, ele foi furtado durante a madrugada deste domingo, ontem, nas proximidades do Parque de Vaquejada de Candiba, onde aconteciam os festejos em comemoração ao aniversário do município. De acordo com informações do 17º BPM, a vítima acionou os policiais por volta das 4:10 da manhã e informou que havia estacionado o Corolla às margens da BA-612, aproximadamente 500 metros do parque, no sentido do distrito de Mutans. Segundo o relato, o automóvel de placa é KQ7H10 foi deixado no local no sábado por volta das 23:45. Ao retornar, já durante a madrugada, a vítima constatou que o veículo não estava mais onde havia sido estacionado. Após receber a informação sobre o furto, a guarnição realizou diligências nas proximidades do Parque de Vaquejada e também percorreu áreas do perímetro urbano de Candiba, na tentativa de localizar o automóvel. Apesar das buscas, o Toyota Corolla não foi encontrado até agora. A vítima foi orientada pelos policiais a comparecer à delegacia para que seja feito o registro formalmente do furto e fornecer as informações necessárias para a investigação. Que coisa. A vítima foi para se divertir na festa de Vaquejada de Candiba E quando voltou, não mais encontrou o Corolla, um carro, aqui não diz o ano, mas um Corolla preto, vou repetir a placa, EKQ7H10. Se você, por acaso, vê esse veículo em algum lugar, chame a polícia. O carro foi roubado no final de semana. 7:13, 7:13. O motorista foi preso por embriaguez ao volante durante a abordagem em Guanambi. Essa abordagem aconteceu na noite de sexta-feira. O motorista foi preso por embriaguez ao volante durante uma abordagem realizada pelos policiais militares do 17º BPM na Avenida Governador Valdir Pires, bairro Santa Catarina. De acordo com a Polícia Militar, a ocorrência foi registrada por volta das 18h45, nas proximidades de uma faculdade. Durante rondas ostensivas, os policiais visualizaram um veículo parado na via em uma situação que colocava em risco a segurança dos demais usuários da avenida. Ao abordar o condutor, a guarnição constatou que ele apresentava sinais visíveis de alteração da capacidade psicomotora, compatíveis com a ingestão de bebida alcoólica. Os militares também encontraram bebidas alcoólicas no interior do automóvel. Além da suspeita de embriaguez, o veículo apresentava diversas irregularidades, entre elas, avarias nos faróis, nos dispositivos indicadores de direção e ausência do retrovisor esquerdo. Diante da situação, o motorista e o veículo foram encaminhados à delegacia de Guanambi, onde a ocorrência foi registrada. O automóvel também foi autuado em razão das irregularidades constatadas pela fiscalização. Tá vendo? A polícia conseguiu colocar as mãos em um motorista embriagado. Tem uma foto que dá para você ver uma latinha, eu acredito que de cerveja, dentro do carro. O carro já nesse estado de irregularidades e o cara chapado, cheio da manguaça. Ainda bem que a polícia conseguiu abordar e deter esse homem. Ele bêbado poderia causar um acidente. Alguém inocente, né? Ou ele mesmo poderia se machucar. Mas a polícia foi ágil, passou na Valdir Pires na hora exata. Olha, atenção, dois homens foram conduzidos à delegacia durante a madrugada deste domingo, sabe por quê? Diga aí. Porque dois homens foram conduzidos à delegacia pela PM após serem abordados por policiais militares enquanto se apresentavam como vigilantes patrimoniais privados em Guanambi. A ocorrência foi registrada por volta de 1h11 da manhã de ontem na rua Mendiçá, no bairro Vomitamel. Segundo informações do 17º BPM, uma guarnição realizou a abordagem dos dois suspeitos durante o patrulhamento. Durante a averiguação, os homens informaram que exerciam atividade relacionada à vigilância patrimonial privada. Diante da situação, ambos foram conduzidos e apresentados na delegacia para que fossem adotadas as providências cabíveis em relação ao exercício da atividade desempenhada. Além dos dois abordados, os policiais apresentaram na delegacia os veículos utilizados por eles durante a atividade. Foram apresentados uma Honda Fan 125 de cor preta e uma Honda CG Titan 150 de cor vermelha. A ocorrência ficou sob responsabilidade da autoridade policial, que deverá analisar a situação e verificar a regularidade da atividade exercida pelos envolvidos, bem como adotar as medidas previstas na legislação. Isso me remete a um tempo atrás, quando o assunto veio à tona. Chegavam ao nosso programa informações de que haviam pessoas trabalhando como vigilante em bairros da nossa cidade. E aquela época, o comandante do 17º Batalhão, Tenente Coronel, hoje Coronel Arthur Mascarenhas, ele colocou os policiais em operações. Resultado, aqueles homens foram detidos. Como agora, semana passada eu recebi um telefonema de um morador do bairro Vomitamel narrando esse fato para mim, perguntando se nós sabíamos, se era permitido pessoas trabalharem como vigilantes em ruas, né? Ele faz ali um acordo com os moradores da rua ou de diversas ruas do bairro e trabalham como vigilantes. Olha, isso é permitido? Há uma lei que permite isso? Só estou perguntando. Hoje mesmo, vamos tentar falar com o coordenador da 22ª Corpim e tratar desse assunto com ele. É evidente que permitido não é, porque os vigilantes foram conduzidos à delegacia. Será que esse fato é isolado apenas no bairro Vomitamel? Será que outros bairros têm acontecido isso também? De alguém bater na porta da sua casa e falar que trabalha como vigilante, e estipula lá com você um valor para vigiar a sua casa, sua rua? São tantos impostos que pagamos nessa vida, será que vamos ter que agora pagar uma vigilância particular? Como é que é isso? Então, a polícia militar abordou e levou os dois para a delegacia, e lá eles vão ter que se explicar. Se tem uma lei que os ampara, certamente eles devem ter advogados para justificar. Ao meu ver, não é permitido, mas vamos aguardar. E esse assunto continuará a ser tratado neste programa, sempre com muita responsabilidade. 7:21. Muito bom dia para você que tá aí na feira, no mercado municipal. Obrigado pela sintonia. A feira, o mercado tá ligado em nosso programa.
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0: Mandar um abraço muito especial à minha amiga Dona Roxa, do bairro Marabá. Dona Roxa do bairro Marabá, ela é avó de Camila. Tá bom, Dona Roxa? Um abraço para a senhora. A Camila já me disse que a senhora ouve o meu programa todos os dias e eu quero deixar esse abraço muito especial para a senhora, Dona Roxa do bairro Marabá, avó da Camila. 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José Alimentos. Agora são 7:26.
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0: casos de violência doméstica aumentam a cada dia em Guanambi e cidades da nossa região. Em Guanambi, uma menina aí teve que se refugiar dentro de um comércio porque estava sendo ameaçada pelo ex-namorado com uma faca. Peraí que eu trago essa matéria completa. Mas lá em Palmas de Monte Alto, uma mulher de 22 anos, ela ficou ferida após ser atingida por um golpe de facão durante uma ocorrência de violência doméstica. A ocorrência foi registrada por volta das 20h50 na rua Raquel de Queiroz, no bairro Barrinha. Policiais militares do 17º BPM foram acionados para prestar apoio a uma equipe do SAMU que havia sido informada sobre a situação. Ao chegarem ao endereço, os policiais encontraram a vítima consciente e sentada na calçada. A mulher apresentava um ferimento na região direita da cabeça, aparentemente de natureza superficial, provocado por um golpe de facão. Pasmem os senhores, a mulher foi atacada por um golpe de facão na cabeça em Palmas de Monte Alto. Conforme relatos de familiares repassados aos policiais, a agressão teria sido praticada pelo companheiro da vítima, um homem de 30 anos. Ainda segundo as informações, o suspeito fugiu do local logo após a agressão. A guarnição realizou diligências em endereços indicados por populares na tentativa de localizá-lo, mas ele não foi encontrado. Os policiais também garantiram a segurança da vítima e dos profissionais de saúde durante o atendimento, além de colherem as informações relacionadas ao caso. A mulher foi orientada a comparecer à delegacia territorial para registrar a ocorrência e adotar medidas legais cabíveis. Cana, cadeia para esse indivíduo. O cara tentou matar a mulher. Tentou matá-la. Você acha que ele, com um facão, estava brincando? O sujeito aí golpeou a cabeça da mulher com a faca, rapaz. Mas ela tá se recuperando. Em Guanambi, uma mulher teve que correr, se refugiar dentro de um comércio porque o ex-namorado estava armado com a faca, proferindo ameaças. Uma jovem de 18 anos viveu momentos de tensão na manhã da última quinta-feira no centro de Guanambi. Para escapar das ameaças do ex-namorado de 20 anos, ela precisou refugiar e se trancar dentro de um estabelecimento comercial localizado na Praça Coronel Cajaíba. Segundo informações do 17º BPM, o suspeito circulava pela praça portando uma faca e fazendo ameaças contra a ex-namorada. Diante da situação, a polícia militar foi acionada pelo SICOM. Ao perceber a aproximação da viatura, o jovem tentou deixar o local para evitar abordagem. Durante a revista pessoal, os policiais não encontraram a arma branca. No entanto, a vítima informou que o suspeito havia descartado a faca durante a tentativa de fuga. Após buscas nas proximidades, os militares localizaram a faca escondida entre veículos estacionados na praça. O objeto foi apreendido e o suspeito recebeu voz de prisão. O homem foi encaminhado, juntamente com a vítima, ao NEAM, onde foi autuado em flagrante com base na Lei Maria da Penha. A jovem também recebeu orientações para solicitar medidas protetivas de urgência e ingressar num programa de acompanhamento da Ronda Maria da Penha, que oferece suporte a mulheres vítimas de violência doméstica. Foi um pega pra capar na Praça Coronel Cajaíba, no centro de Guarani, na manhã do último sábado. É? A mulher correu, se escondeu dentro de um comércio, porque o ex-companheiro estava lá armado com uma faca. Estava ameaçando. Se ela não corre, eu não sei o que é que teria acontecido de pior na manhã de quinta na Praça Coronel Cajaíba. Os policiais chegaram e conseguiram encontrar essa faca que o sujeito escondeu dentre os veículos estacionados. E como vocês ouviram, ele foi levado para a delegacia, enquadrado na Lei Maria da Penha. Cadeia, cana. 7:33, daqui a pouco eu volto com mais informações. Minutinho só.
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0: Muito bem, agora 7h41, 7h41, faltando 19 minutos para as 9, aliás, para as 8 da manhã, certo? Você que está saindo para o trabalho, uma ótima segunda-feira, um ótimo início de semana, tudo de bom. Manda um abraço ao meu amigo Clodoaldo Fernandes, presidente da Associação da Lagoa da Pedra Bananeira, tá ligado, tá nos ouvindo, só não conseguiu ainda sair debaixo do coberto, mas tá me ouvindo. Valeu, Clodoaldo, abraço, irmão. 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
2: Bom dia, Bocão. Prazer falar contigo. Que Deus nos abençoe, tenha uma ótima semana. Bom dia pra Rony aí, minha pedra. O Cid Moreira que você fala. E bom dia, Coíbra. Deixa eu te falar aqui, passando pra relatar, eu moro aqui no Romita Mel, é porque os meninos ontem foram jogar bola. Ontem não, é de ontem, foi jogar bola na bela quadra, que tá toda esbagaçada. Eu não sei com o que se trata na prefeitura, ele para arrumar. Aí o coleguinha do filho meu, ele chegou outro aqui, o pai me rasgou o braço. Ele tropeçou, porque lá acho que é o piso não tá adequado, entendeu? A quadra. Aí ele foi, desbarrou no alambrado, rasgou o braço do menino. A foto mesmo, meu menino mostrou que eu nem tive coragem de olhar. Menino, tudo do negócio, 12, 13 anos da idade do meu menino. Vê aí, você reforça pra nós aí, pra mandar o Gunal, a prefeitura, da infraestrutura, pra ver quem for lá pra dar a consertada. É um lazer, né, velho? A pista tá toda, o piso tá todo estiorado e o alambrado todo rasgado. O bichinho não caiu, ele rumou no alambrado, o braço passou, rasgou o braço do menino no músculo todinho. Vê aí, tá abençoado dia. É o lado do Romeu também, ó. Valeu.
0: Valeu, meu amigo, obrigado, viu, pela participação e utilidade pública, é importante. Eu quero, então, pedir aos amigos aí da Secretaria de Infraestrutura para verificar essa reclamação e dar uma inspecionada nesta quadra lá do bairro Vomitamel. O amigo acabou de nos relatar de um acidente envolvendo um adolescente. Alambrado, o piso da quadra, segundo ele, está deteriorado. Então, o que a gente faz? Pede ao pessoal da infraestrutura para verificar, inspecionar e melhorar as condições para que os adolescentes pratiquem o esporte com mais segurança. Alambrado nessas condições, o piso da quadra desta maneira, vai acontecer acidentes e nós não queremos isso. 7:48, tem mais alguém?
3: Bom dia, Val, cadê o pessoal com nossa alimentação, Val? A gente até hoje não depositou, não pagou nós, falou que era sexta-feira, dia 31. Que humilhação é essa, Val? A gente no dia desconto do nosso salário, tira do nosso salário e não passa para nós o valor. Vale alimentação. Quando era prefeitura era bom, não tinha vale alimentação, mas porém pagava nós certinho, entendeu? Que humilhação essa, todo dia, hoje amanhã nós estamos precisando de comprar as coisas, manter a casa, botar nosso alimento dentro de casa. Nós trabalhamos de graça, nós estamos trabalhando a troco de quê? Pelo amor de Deus, paga o salário, mas não paga o vale alimentação, que todo dia, hoje amanhã, desconta do nosso salário e não paga nós.
0: Olha, pessoal da Gênesis, vocês me mandaram uma nota de esclarecimento a respeito desse vale alimentação e outras obrigações trabalhistas que vocês têm para com os seus funcionários. Li a nota, mas eu esperava que o problema fosse solucionado. Pelo que eu estou entendendo, vocês não resolveram o problema dos trabalhadores. Olha a mulher reclamando aí da falta do vale alimentação. Pera aí, pô.
4: Fala, grande Val, tudo bom? Ô, Val, eu me chamo Edivânio, sou aqui do bairro Alto Caixara. E eu queria pedir uma pequena informação, talvez você saiba, porque eu não sei. Você, como grande radialista, sempre tá atento a algumas coisas, né? Val, sobre essas motinhas elétricas, como é que tá sendo a documentação dessas motos? Se para andar nessas motos precisa de habilitação, porque está tomando conta da cidade, o pessoal anda numa cidade que se machuca de qualquer maneira, como qualquer outra moto de alta cilindrada. E outra coisa, já presenciei 3 pessoas naquela motinha. 3 pessoas naquela motinha. E outra coisa, na avenida ali, que passa em frente, é da delegacia. Olha para você ver. E nada se dá problema através disso. Enquanto a gente temos que ter as habilitações em dias e nossos veículos em dias, pois se for parado na Blitz, se não tiver em dias, o veículo é ficado lá, né? É ficado lá. E eu queria saber dessas motinhas, como é que tá sendo? Porque se essas motos não pagam a documentação e não precisam andar com habilitação, é uma injustiça pra gente, que é obrigado a pagar a habilitação em dias e pagar todo ano o IPVA de nossos veículos. Eu acho uma injustiça se caso for da maneira que eu falei. Se não precisa ser habilitado para dirigir esses automóveis elétricos, essas motinhas elétricas, né? E principalmente andar sem capacete, né? Acho que a lei que é para um, tem que ser a lei, tem que ser para todos. Eu queria saber de você, meu amigo, o que você pode falar através disso.
0: Olha, muito obrigado, muito obrigado, amigo. Bom dia para você. Obrigado pela participação. O que eu sei das bicicletas elétricas é que não precisa ser habilitado, não precisa ter a carteira de habilitação CNH para conduzir uma bicicleta elétrica. Isso é fato. O documento de uma bicicleta elétrica é uma nota fiscal. Você compra, recebe a nota fiscal, é o documento. Relacionado ao uso de capacete, também não é obrigatório quem conduz uma bicicleta elétrica usar o capacete. Mas é importante, não é obrigatório, mas é importante.

0: ali estão no lazer. É muito comum mesmo. Agora, é um veículo, é que está no trânsito. E aí? Obrigado, irmão, pela participação. Quem mais quer falar comigo? Coloca no ar. Quero ouvir o povo falar.
1: Bom dia, Val, aqui é Carmen Silva da Fazenda Corujas. Aqui no fundo da Cerâmica Oliveira e Bentivi, nessa estrada aqui tem um cano furado para Embasa vir consertar. 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
0: Valeu, amigo, obrigado pela participação. Olha, Roberto, ele participa, diz: bom dia, Val, bom dia. Quero agradecer Newton da Casa de Eventos no bairro Lagoinha, a Guarani Eventos, que esse final de semana ele fez a parte dele. Realmente ele baixou o som na Casa de Eventos. Em nome dos moradores, obrigado, obrigado, né? Estão me agradecendo e eu quero dizer que eu fico extremamente satisfeito ao saber que o som lá do Guarani Eventos, o volume foi diminuído. Semana passada recebi reclamação, o próprio Newton Lima me ligou e fez esse compromisso comigo de no sábado diminuir o volume do som. Obrigado, Newton Lima. Newton eu conheço de muitos anos, rapaz muito trabalhador, dedicado. Eu sabia que Newton iria mandar diminuir o volume do som. Agora tem uma questão de um rapaz que tem um barzinho aí próximo Guarani Eventos. Diz que tem uma pessoa que tem um barzinho e que ele coloca o som naquela altura. Diz que termina a festa do Guarani Eventos, ele liga o som e coloca no volume alto. Será que ele também diminuiu o volume do som? Espero que ele tenha diminuído para que fique bom para todos, quer dizer, todo mundo aí. Quer dizer, o pessoal do Guarani Eventos, rapaz do bar, ganha o dinheirinho deles, trabalha, ganha ali o sustento da família, mas num som de uma altura que não venha prejudicar o sossego dos moradores do bairro Lagoinha, tá? Então, eu quero que as coisas transcorram da melhor forma possível. Se você analisar o bairro Lagoinha, eu não sei se eu estou certo, ô Roberto, mas se nós fazermos aí um levantamento, o bairro Lagoinha, eu acredito que tem muitos, mas muitos idosos, pessoas da terceira idade, principalmente. O bairro Lagoinha é um dos mais antigos de Guanambi. Imagina essas pessoas da terceira idade, precisa dar uma descansada, dormir mais cedo, precisa de sossego. E esse som, pu no pé do ouvido, quem é que aguenta isso? Eu estou falando pessoas da terceira idade, mas pessoas de todas as idades, né? Eu digo que o meu direito, ele termina quando começa o seu direito termina quando começa o do próximo. Então, ninguém quer que os meninos lá do Guarani Eventos, o pessoal do bar, não ganhem o dinheiro deles. A gente sabe, são pais de família, tem que ter ali, ganhar o dinheiro para o sustento, mas baixe o volume do som. E o pessoal do Guarani Eventos nos atendeu. Newton Lima, parabéns aí. Um abraço aos moradores do Lagoinha, pode sempre estar contando comigo. Quem mais quer falar? Se Valdão do Capim quer falar, coloca no aí, que ele quer?
2: Bom dia, meu amigo Bocão, Sivaldão do Capim, ao requeijão, Bocão.
0: Quieta, moço. Cadê esse requeijão?
2: Sabe que você é meu amigo. Você mora no meu coração e não paga aluguel, Bocão.
0: Obrigado. Grande Sivaldão, obrigado, Sivaldão, pelo carinho, obrigado pela atenção. Me presente outro dia com requeijão. Tava uma delícia o requeijão do Sivaldão. Pensa num homem trabalhador, menino simples, gente boa, é Sivaldão do Capim. Conheço de muitos anos, viu? Conheço de muitos anos o Sivaldão. Esse é trabalhador, cabarretado. Obrigado, Sivaldão. Obrigado, irmão, pela participação. Bora lá, 7:57. Eu quero falar com Marcos Coimbra. Bora falar com Coimbra de algum ponto da cidade. Hoje é uma segunda-feira, dia bastante movimentado em nossa

0: Guanambi, e o Marcos Coimbra é o nosso colega que anda pelas ruas, que passa pra gente como é que tá o termômetro desta segunda-feira. Alô, Marcos.
1: Muito bem, bom dia, Bocão, bom dia, ouvintes, bom dia pra todo mundo. Na manhã dessa segunda-feira, dia 3 do mês de agosto, ano 2026. O clima está ajudando, um clima gostoso, frio, em pleno mês de agosto, uma coisa realmente diferente, meu amigo Bocão. O trânsito, movimento muito grande. É começo de semana, você sabe, né? Todas as atividades voltam ao normal, a vida volta ao normal. Trânsito muito pesado nas principais vias, principalmente nas BRs que cortam o nosso município. Veja bem, recebemos algumas reclamações de pessoas que estão dizendo que não recebeu os benefícios que eles têm direito, os prestadores de serviço, através aí da Gênese. Eita, eu vou dizer, meu amigo Bocão, a gente fica sem saber por que que esse tipo de coisa acontece. Se tem uma empresa que fez isso um primeiro mês, ela já deveria ser dispensada no segundo mês. Quer dizer, não se sustenta, a coisa não se sustenta. Fica parecendo que a prefeitura nada pode fazer, quando a gente sabe que pode. E fica parecendo que a prefeitura é conivente com isso. Porque se eu contrato uma empresa e ela fez isso em um dos meses, dos 4 anos de contrato daquela administração, ela tem que ser expulsa no mês seguinte. É o meu ver, é o ver de todas as pessoas. Não dá para entender. Então, quando a Gênesis faz isso, né? Não paga os benefícios, não paga o salário, fica atrasando e a prefeitura sabe, é conivente, não põe para correr, tá alguma coisa, tá muito errada aí, não tá não? Tá muito errada aí. Aí joga a culpa para uma empresa terceirizada, mas a prefeitura, com todas as prerrogativas da lei, né? Com justificativas jurídicas, poderia falar, olha, vocês estão dispensados, vão embora. E contratasse uma outra, né? Ou pagasse a prefeitura mesmo, alguém capacitado, colocasse como cabeça de cuidar de uma equipe de trabalhadores. Mas diz que hoje em dia tem que ser assim, né? Tem que ser na base de contrato, para a prefeitura não ficar lá botando sozinha com dinheiro. Mas a prefeitura pode, de fato, realmente, contratar uma outra empresa que vai dar conta de fazer tudo direitinho. Uma outra coisa, meu amigo Bocão, é aquela reclamação antiga que nós queríamos não falar mais disso, mas que somos obrigados a falar e vamos continuar falando, porque tem que resolver. Certos bairros de Guanambi não têm o agente de saúde presente nas casas fazendo visita, orientando. Isso era bom, isso era bacana, acontecia no passado. Eu sei que vai dizer aí algumas pessoas que tem no seu bairro, que tem, mas não é em todos os bairros de Guanambi. Isso é sabido e já foi provado, e já foi comprovado. Não é todos os bairros de Guanambi. Por exemplo, eu posso citar vários bairros aqui que não tem. E talvez tenha vários bairros que tem. Mas a gente quer a cobertura completa. O agente de saúde, ele tem que estar orientando pessoas com CA, orientando as mulheres gestantes, indo periodicamente nas casas, visitando, falando sobre vacina, até mesmo vacina de cachorro e gato. Quando isso funcionava, a saúde era melhor. As pessoas se sentiam amparadas e assistidas pelo poder público municipal. As coisas chegavam, né? Enfim, não dá para entender por que que essas coisas que funcionam param de funcionar. E aí coloca coisa que não funciona. Pelo amor de Deus. 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Marcos Coimbra para Rodrigues Bocão, o âncora da informação. Primeira, uma força no ar.
0: Olha, eu quero agradecer a você, Marcos, pela intervenção jornalística. Excelente reportagem. Na sua primeira fala, quando se refere a Gênesis, eu concordo, porque se a prefeitura ela sabe que que a Gênesis está tratando o funcionalismo desta maneira, a prefeitura está sendo de fato conivente. É, referente à falta de agentes de saúde em alguns bairros, dito por você, eu peço um esclarecimento à pasta responsável, que é a Secretaria de Saúde. Obrigado, Marcos. São 8:03 em Guanambi.
2: 8:03.
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0: 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Refrimax. 8:11, só um minutinho, eu quero ir à redação da Rádio 104, falar com o nosso caríssimo colega Rony Santos. Mas eu quero falar com você também, 9929-1049, pode continuar mandando o seu zap, porque no bocão você fala.

0: Um homem foi encontrado morto na manhã do último domingo ontem, na rua 17, no bairro Alto Caiçara. A ocorrência foi registrada por volta das 9h20 da manhã e mobilizou equipes do SAMU. De acordo com informações do 17º BPM, os policiais foram acionados pelo SICOM para averiguar uma ocorrência de encontro de cadáver. Ao chegarem ao endereço, os militares constataram a situação e encontraram a equipe do SAMU realizando o atendimento. Após avaliação médica, foi constatado o óbito da vítima ainda no local. Conforme as informações iniciais repassadas à polícia, havia indícios de que a morte poderia ter ocorrido por causas naturais. No entanto, a confirmação da causa da morte depende dos procedimentos técnicos e exames realizados pelos órgãos competentes. Após a constatação do óbito, a Polícia Militar realizou isolamento e a preservação da área, além de acionar o DPT. Depois dos procedimentos periciais, o corpo foi removido e encaminhado ao IML, onde deverá, já passou, porque foi ontem, já passou pelos exames necessários para esclarecer as circunstâncias e a causa da morte. Ainda em Guanambi, um homem de 18 anos foi preso e dois adolescentes de 16 e 15 anos foram apreendidos na manhã do último sábado. A operação da Polícia Militar resultou na localização de drogas e materiais associados ao tráfico de entorpecentes. A ocorrência foi registrada por volta das 10 horas na Rua H, no Residencial dos Pássaros. Segundo informações do 17º Batalhão, uma guarnição realizava rondas pela região quando os policiais visualizaram alguns indivíduos em atitude suspeita transitando entre as residências. Ainda conforme a PM, ao perceberem a aproximação da viatura, os suspeitos fugiram em direção a uma área de mata. Os policiais realizaram um acompanhamento e fizeram buscas no local para onde os indivíduos haviam corrido. Durante a ação, foram encontrados 347 gramas de substância análogo à maconha prensada, além de 3 balanças de precisão, uma faca que, segundo a polícia, seria utilizada para o fracionamento da droga, ainda 2 isqueiros e diversas embalagens plásticas que seriam destinadas ao acondicionamento e à comercialização de entorpecentes. Diante da situação, o homem de 18 anos e 2 adolescentes foram conduzidos à delegacia, onde foram adotadas as medidas cabíveis. Parabéns ao trabalho da Polícia Militar. Os policiais trabalharam arduamente para poder colocar as mãos nesses indivíduos, no mínimo comercializando, vendendo drogas. Uma idosa de 73 anos foi vítima de um roubo na manhã da última quinta-feira no centro de Guanambi. O caso aconteceu por volta das 9h50, em pleno centro. Segundo informações da Polícia Militar, policiais do 17º BPM realizavam rondas no centro quando foram procurados pela vítima, que relatou ter sido abordada por um homem. Conforme o relato da idosa, o suspeito se aproximou e iniciou uma conversa, afirmando que o filho dela teria uma dívida com ele. Diante da alegação, a mulher abriu a bolsa para entregar a quantia de R$ 50. Ainda segundo a vítima, o homem teria aproveitado o momento de distração para retirar da bolsa o restante do dinheiro que ela carregava, totalizando R$ 1.650. Após pegar o valor, o suspeito fugiu do local. Após receber a denúncia, os policiais analisaram as imagens do sistema de monitoramento da loja, uma loja que estava muito próxima, e as gravações permitiram identificar características do possível autor. O homem foi descrito como moreno, usando boné branco, camisa bege e calça jeans. A guarnição realizou diligências e rondas pelas imediações na tentativa de localizar o suspeito, mas ele não foi encontrado. A vítima foi orientada pelos policiais a comparecer à delegacia para registrar formalmente a ocorrência e fornecer as informações necessárias à investigação. O caso está sendo investigado pela Polícia Civil. São 8h18, informações da área policial das últimas 24, 48 e até 72 horas.
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0: Um jovem de 22 anos foi preso na tarde do último sábado após descumprir uma medida protetiva de urgência e ameaçar a própria avó de 72 anos. A polícia militar foi acionada para atender a ocorrência em um apartamento localizado na Avenida Otávio Mangabeira, no bairro Paraíso. No local, os policiais encontraram o suspeito, que, conforme relato da vítima, havia chegado à residência em visível estado de embriaguez alcoólica e passou a fazer ameaças verbais aos familiares. A idosa possui uma medida protetiva em desfavor do neto, expedida em razão de episódios anteriores de comportamento agressivo. Segundo a vítima, as atitudes do jovem, supostamente relacionadas ao consumo frequente de bebidas alcoólicas e entorpecentes, colocam em risco a integridade física da avó e dos demais familiares. O suspeito foi conduzido à delegacia, onde foram adotadas as medidas cabíveis. Lamentável, uma senhora já idosa passando por esses momentos difíceis com o neto, que está usando supostamente bebida alcoólica e drogas, e chega em casa muito agressivo. Oito horas 20 minutos, são 8h20. Duas pessoas ficaram feridas na manhã da última sexta-feira em uma colisão entre uma carreta e uma motocicleta na BR-430, em frente a um posto de combustíveis na saída de Caetité, em direção a Brumado. Segundo a 94ª CIPM, o motorista da carreta informou que acessava a rodovia quando a Honda CG-150 atingiu a lateral do veículo. Com impacto, o condutor e a passageira da moto caíram na pista e sofreram fraturas. Equipes do SAMU prestaram atendimento no local e encaminharam as vítimas para um hospital em Guanambi. O estado de saúde delas não foi divulgado. A polícia militar isolou a área e controlou o tráfego até a conclusão do atendimento. As causas do acidente serão apuradas pela Polícia Civil. Em Bom Jesus da Lapa, uma mulher de 55 anos foi morta a facadas na tarde de ontem no povoado Cupim, zona rural de Lapa. O principal suspeito de ter assassinado Neide de Jesus Salles foi identificado como ex-companheiro dela, Martiniano Alves Salles, de 60 anos. Segundo informações da Polícia Militar, equipes da Ronda Rural da 38ª Companhia Independente de Polícia Militar foram acionadas para atender a ocorrência. Ao chegarem ao local, os policiais encontraram duas pessoas sem sinais vitais. Conforme relatos de familiares, Neide seguia de motocicleta para casa quando teria sido surpreendida pelo ex-companheiro. Ainda segundo os relatos, Martiliano teria atacado Neide com golpes de faca, atingindo as regiões do tórax e abdômen. Neide não resistiu aos ferimentos e morreu ainda no local. Após o ataque, Martiliano teria provocado um ferimento no próprio pescoço e morrido em seguida, de acordo com o que narraram populares aos militares. A polícia militar isolou a área até a chegada do DPT, que realizou a perícia e os procedimentos necessários para a remoção dos corpos ao IML. As circunstâncias e a motivação do crime serão investigadas pelas autoridades competentes. Isso foi ontem à tarde, na zona rural de Bom Jesus da Lapa. Eu quero lhe perguntar, isso é o quê? O cara, ele mata a ex-companheira a facadas e na sequência supostamente se suicida. Ele matou a ex-companheira e depois tirou a vida. Zona rural de Bom Jesus da Lapa. Rapaz, eu falava anteriormente de como tem aumentado casos de violência doméstica em Guanambi e cidades da nossa micro-região. É lamentável, porque esse indivíduo matou a ex-companheira, porque ele tirou a vida dela. Quer dizer, o cara tava fora de si, supostamente. Matou a ex-mulher a facadas e depois se suicidou. Oito horas 20 e 4 minutos na Grande Guanambi. 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
0: Atenção, ontem às 10h50 da manhã, durante patrulhamento no bairro residencial dos Pássaros, uma guarnição do 17º BPM abordou o condutor de uma moto Honda Fan 160 cor prata, após constatar descarga livre e uso de calçado inadequado. Na fiscalização, verificou-se também que o condutor de 20 anos não portava os documentos de porte obrigatório. Diante das irregularidades, o veículo foi notificado e removido ao pátio do Detran. Já às 15 horas 41 minutos de ontem, uma guarnição do 17º BPM foi acionada pelo SICOM para atender a uma ocorrência de ameaça no bairro Alvorada. No local, a solicitante informou que seu irmão de 38 anos, em visível estado de embriaguez, havia ameaçado o próprio pai de 78 anos e quebrado móveis da casa. O autor foi localizado pelos policiais sobre o telhado do imóvel e, após negociação, convenceu-se a descer. Ele foi contido e detido, levado à delegacia para adoção das medidas legais cabíveis. Já às 3h45 da tarde de ontem, uma guarnição do 17º BPM foi acionado via SICOM para averiguar uma denúncia de ameaça no bairro São Sebastião. No local, o solicitante relatou que seu primo de 31 anos, embriagado, teria ido à casa da avó e ameaçado um tio com uma faca. Os policiais mantiveram contato com o suspeito em um imóvel próximo, porém os familiares solicitaram apenas a sua retirada do local, recusando-se a representar formalmente na delegacia. Diante da negativa das partes, a ocorrência foi finalizada no local. Já às 20h48, ou seja, 8h48 da noite de ontem, uma guarnição do 17º BPM foi acionada pelo SICOM para atender a uma ocorrência de acidente na BR 612, na saída de Candiba, sentido Pilões. No local, os policiais constataram que um jovem de 16 anos havia colidido sua motocicleta na traseira de um Fiat Uno prata. A vítima, que queixava-se de dores no punho esquerdo, recebeu os primeiros atendimentos do SAMU e foi encaminhado ao Hospital Municipal de Candiba. A motocicleta do adolescente foi removida por terceiros antes da chegada da guarnição. Os policiais sinalizaram a via e confeccionaram um rate com os dados coletados. Às 21h20 de ontem, uma guarnição do 17º BPM foi deslocada pelo SICOM ao bairro São Sebastião, após uma jovem de 17 anos relatar que o companheiro de sua mãe havia proferido ameaças. No local, em contato com a suposta vítima, 33 anos, esta informou que houve apenas um desentendimento verbal e negou ter sofrido qualquer ameaça. Diante do relato, os policiais orientaram a mulher sobre os canais de acionamento da Polícia Militar em caso de eventuais agressões e finalizaram a ocorrência. Já às 23h11 da noite de ontem, durante patrulhamento pela Avenida Valdir Pires, bairro Lagoinha, uma guarnição do 17º BPM abordou um homem de 24 anos em atitude suspeita. Na busca pessoal, foi encontrado com o indivíduo um cigarro contendo substância análoga à maconha, o qual alegou ser para consumo próprio. Diante do fato, o autor e o entorpecente foram apresentados na delegacia territorial para adoção das medidas. Às 00h30 de hoje, uma guarnição do 17º BPM foi acionada pelo SICOM para atender a uma ocorrência de violência doméstica no bairro Massaranduba. No local, os policiais encontraram uma mulher de 40 anos e sua filha adolescente de 17 anos lesionadas. A menor relatou que tentou intervir enquanto o pai, de 38 anos, agredia a mãe, momento em que passou a ser agredida com socos no rosto, sofrendo lesões corporais e suspeita de fratura nasal. O autor evadiu-se do local antes da chegada da guarnição. O SAMU prestou atendimento às vítimas e as conduziu à UPA. A guarnição prestou apoio no socorro e orientou a mãe a procurar o NEAM para o registro formal dos fatos. 00h44 de hoje, uma guarnição do 17º BPM foi acionada pelo SICOM para averiguar uma denúncia no centro de Guanambi. No local, constatou-se uma tentativa de furto a um estabelecimento comercial, onde um paralelepípedo foi arremessado contra a porta de acesso sem, contudo, conseguir adentrar o imóvel. Os policiais realizaram rondas na região, mas nenhum suspeito foi localizado. O solicitante foi orientado a recolher as imagens das câmeras de segurança segurança e registrar o fato na delegacia. 1h55 da manhã de hoje, uma guarnição do 17º BPM foi acionada via telefone funcional para atender a uma ocorrência de briga de casal na Praça do Mercado em Candiba. No local, uma mulher grávida de 29 anos relatou ter sido agredida pelo companheiro de 37 anos com um fio elétrico, apresentando marcas nas pernas e braços após recusar-se aí a uma festa por estar sentindo dores. O autor evadiu-se em um veículo Jeep Compass antes da chegada da PM. A guarnição prestou apoio à vítima para recolher seus pertences e a acompanhou até uma pousada local, orientando-a a procurar a delegacia para adoção das medidas cabíveis. Olha, eu vou dizer um negócio. A polícia tem que continuar prendendo esses agressores de mulheres. Tantas ocorrências têm ocorrido envolvendo violência doméstica. Essa última, a mulher grávida, pasmem os senhores, a mulher grávida, 1h55 da manhã de hoje, viu? Agora são 8h34 e às 1h55 da manhã de hoje aconteceu esse episódio na Praça do Mercado de Candiba e você já está sabendo. Obrigado à assessoria de comunicação do 17º BPM pelo envio das notícias. Isso é muito importante, essa parceria imprensa-polícia. Porque você, cidadão, cidadã, toma conhecimento. Então, 1h55 da manhã de hoje, na Praça do Mercado em Candiba, o cara com um fio de energia, ele agrediu nas pernas, nos braços, quer dizer, ele deu uma surra em plena Praça do Mercado na companheira que tá grávida. A mulher tá grávida. Tá grávida desse cara. Olha aí o tipo do homem que ela arrumou. O cara deu uma surra nela com fio de energia porque, segundo ela, ela não queria ir à festa. A vaquejada de Candiba começou na quinta e deve ter terminado nessa madrugada. Então, porque ela não queria ir na festa, a festa, ele agrediu, deu uma surra com fio de energia. Esse é o tipo de homem. Quer dizer, peraí, pô, que vagabundo é esse cara aí, viu? Vagabundo. É um covarde. É um sacana em fazer isso com a mulher e a mulher grávida. Cadeia, cadeia nesse elemento aí. Vamos a um breve apoio cultural. Daqui a pouco tem mais informações. Fala comigo. 99 29 104 9. Esse é o número zap para você interagir conosco. 8h35.
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dia, Val Rodrigues. Bom dia para você ligado aqui na Rádio Cidade FM. Em Guanambi, na Bahia, no Brasil, no mundo. Amigo Val Rodrigues, a novela da construção da obra da FIOL, da linha férrea, o trecho aqui, Caetité-Guanambi, mais uma vez se reprisa, foi reiniciada. Tem gente comemorando, tem até entrevista marcada nos próximos dias nas emissoras de rádio de Guanambi, e 507 milhões foram destinados para esta obra a partir de março, que somente agora, 4 meses depois, no período eleitoral, começa a fazer as contratações de caminhões, de pessoal para trabalhar. Mas a notícia é a seguinte: a previsão de término desse trecho, cerca de 40 e poucos quilômetros, 42, 43 quilômetros, é para 2029. Esse valor de 507 milhões não é o suficiente para terminar esse trecho. Terá que vir um valor 2 ou 3 ou 4 vezes maior no futuro, e quando terminar, se terminar, a previsão desse trecho é 2029. Para que todos entendam, esta obra de 1.200 e poucos quilômetros da linha férrea é dividida em 3 fases: Caetité, Ilhéus, Caetité, Barreiras e Barreiras, Figueirópolis. Esta linha de trem, ela se encontra com as demais linhas do interior do Brasil, que vão integrar o transporte de produtos de todo o interior do país, de Goiás, de Mato Grosso. Porém, está há 13, 14 anos sendo construídas, ano após ano, tendo problemas junto ao Tribunal de Contas da União, trechos que são iniciados, depois são abandonados pelas mais variadas razões. Uma novela de responsabilidades: ora é a Bamin que está construindo, que assume a parte da construção, por ter interesse na construção do Porto Sul. Ela não pode ficar pronta, essa linha, sem que o porto também tenha sido construído. Então é uma obra caríssima, que depende dos orçamentos anuais. E segundo o próprio engenheiro que está à frente desta obra, que dará entrevista brevemente aqui na rádio, já está sendo agendado, tem gente aí, colegas nossos, que ao contrário do que eu penso, pensa que esta linha do trem será um grande progresso para o Brasil. Eu afirmo categoricamente que não acredito, porque não posso imaginar que um país esteja construindo há 14 anos uma linha do trem, consumindo recursos públicos, fazendo propaganda política e eleitoral com a construção desta obra, e ela não termina nunca. Aqui na nossa região, por exemplo, a região de Seraíma, ela foi interrompida não por vontade dos construtores ou dos políticos, ela foi interrompida por força da comunidade, que conseguiu apresentar um relatório feito pela comunidade. Não foram os engenheiros e o governo que constatou que devia mudar o traçado, foi a comunidade que se manifestou. Aqui ela faria com que a barragem de Seraíma ficasse no risco iminente de rupturas. Foi uma vitória nossa. E fora aqui a região de Guanambi, em vários trechos existem comunidades quilombolas, problemas ambientais dos mais variados. Por isso, há quem preveu, e está certo a pessoa que preveu, todos conhecem a liderança política de Guanambi, que disse que essa obra não termina nunca, que está certo. Ela já está há 14 anos fazendo, e esse trecho não acaba agora. Ele acaba agora em 2027, esses recursos. Ele só acaba em 2029, se vierem os orçamentos de 2027, 2028 e 2029. Com o valor correspondente a esse mesmo valor que foi liberado agora, que é 507 milhões. Para mim, isso não passa de um engodo, porque não pode existir uma linha de trem que vai transportar só passageiro. E o que os políticos de Guanambi, os 3 deputados estaduais, os 2 deputados federais de Guanambi e os que nos representam aqui também, votados fortemente em Guanambi, deviam estar correndo atrás, é do cumprimento da promessa de desenvolvimento de Guanambi, o resgate da nossa riqueza regional, da nossa produção, é a revitalização da bacia hidrográfica do Médio São Francisco, de todo São Francisco aqui na região, para que Guanambi possa viabilizar a produção agrícola através do projeto de irrigação do Vale do Uiú. Essa ideia foi abandonada e substituída aí por alguns milhões que foram liberados para Guanambi realizar algumas obras estruturantes, mas nós não podemos ficar assistindo quando essa linha ficar pronta, lá depois de 2050. Trilhos estão sendo estragados, dormentes estão sendo estragados, o TCU está acionando constantemente essa obra, e o que a gente vê é enrola, é mentira, é engodo. Você não pode acreditar numa linha de trem que não vai transportar passageiros.
só os produtos do Oeste Baiano e das demais regiões do interior do Brasil. Portanto, mais uma vez a novela da Fiol começa, e não por acaso, no período eleitoral. Não acredito e não acho que o país precisa de uma linha de trem só para levar nossos produtos lá para fora. Precisamos modernizar também o transporte ferroviário para passageiros, porque não acontecendo isso, continuaremos sendo um país exportador das nossas riquezas, explorado pelo mundo lá fora, e não acredito que isso seja desenvolvimento como muitos defendem. 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Val Rodrigues, o Bocão de Guanambi, é com você, Val.

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1: Muito bem, agora são 7:08:51, faltando 9 minutos para as 9 da manhã. Tivemos a participação do nosso colega repórter Rony Santos falando sobre a FIOL. Olha, a Prefeitura de Guanambi sancionou a lei de número 1882/2026, que passa a vetar qualquer benefício fiscal municipal, como isenções, remissões e incentivos tributários a pessoas condenadas definitivamente por crimes sexuais, violência doméstica, abuso contra crianças e adolescentes. O texto foi assinado pelo prefeito Arnaldo Pereira de Azevedo e publicado em edição extra do Diário Oficial na quarta-feira. A nova regra cria um bloqueio total ao acesso de condenados a programas municipais que envolvam vantagens tributárias. Para que a restrição seja aplicada, a lei exige que a condenação esteja transitada em julgado, ou seja,

0: de antecedentes criminais em processos de habilitação para programas de incentivo ou pedidos de isenção de impostos. A medida vale tanto para pessoas físicas quanto para empresas representadas por indivíduos enquadrados nas restrições. A prefeitura terá 90 dias para regulamentar os procedimentos internos, definindo como será feita a checagem documental e quais setores serão responsáveis pela análise dos pedidos. A norma, porém, já está valendo desde a publicação. Parabéns à gestão do prefeito Arnaldo Azevedo. Resumindo, Guanambi proíbe benefícios fiscais para condenados por crimes sexuais e violência doméstica. São 8:54.
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0: 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Final do nosso programa, um abraço, gente. Obrigado pela sintonia. Na sequência, tem um Tony Nogueira. Volto amanhã.
1: 9 horas e 1 minuto.

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2: Tudo bem, só conferindo comigo nesta manhã super gostosa aqui na programação da nossa 104. Agora são 9:08, 9:08. Bonito, queira, e cara legal. Já estamos por aqui. Cidade. Muito, mas muito bom dia. Bom dia, meus amigos. Bom dia, minhas amigas.

0: prazer poder estar em sua companhia. Olá, muito bom dia, meus amigos, bom dia, minhas amigas. Já estamos juntos aqui pela sua 104,9, nesta manhã super gostosa, descontraída, você em casa, fazendo ou não fazendo nada. Hoje é um dia super consagrado, é uma segunda-feira, 3 de agosto de 2026. Mas começamos o programa de hoje abraçando você que faz aniversário, quantos anos, felicidades. Você que faz aniversário de casamento, ainda melhor. Que essa data seja ótima, ao lado da pessoa que você gosta, ao lado da pessoa que você tanto admira, os nossos parabéns e felicidades mil. Agora são 9h10, 9h10, você esteve até agora com Val Rodrigues e o programa 104 Notícias, das 7 às 9 da manhã. 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Agora são 9h11, daqui a pouquinho tem previsão astrológica. Eu sei que você acredita nos astros, você acha que os astros dizem alguma coisa para você? Segura aí, daqui a pouquinho tem previsão astrológica aqui dentro do nosso programa. E como sempre, você pode participar, mande pra gente o WhatsApp 99929-1049. Não ouviu? Ouça comigo o nosso WhatsApp.
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0: Esse é o WhatsApp da nossa. Tá na 104, tá feliz, tá sempre comigo na programação toda especial.
2: Tá

Bem, meus amigos, agora são 9h14, 9h14. A gente percebe que dentro da política nacional já começa a desenhar, né? Desenhar aí esse momento, que é um momento bastante importante para a política brasileira, que nós vamos eleger os mandatários ou o mandatário, né? Porque são presidente e vice-presidente, que são aqueles que vão comandar aí os destinos do nosso país por 4 anos. Eu sei que a campanha presidencial, ela entrou oficialmente em uma nova fase. É a primeira fotografia desse cenário, será conhecida, nesse período. Já está desenhando, porque alguns já tomaram. E isso começou na quarta-feira, dia 5, quando a Quest, ela divulgou uma nova pesquisa nacional de intenções de votos. Por que eu estou dizendo isso? O Instituto, ele começou a ouvir os eleitores na última sexta-feira, dia 31. Estou certo disso, 31, né? Salvo me engano. E encerra o trabalho, pelo que a gente sabe, de campo, hoje, segunda-feira. Eu sei que ao todo, pelo que a gente sabe, eu andei vasculhando, serão entrevistados presencialmente na faixa de 2.004 pessoas ou brasileiros, com mais, né, de 16 anos, em diferentes regiões do país. Eu sei que a margem de erro estimada é de 2 pontos percentuais para mais ou para menos. Ou menos, né, que a gente sabe, com nível de confiança de 95%. Isso é o que fala a metodologia aplicada pela Quest. Eu sei que essa pesquisa, pelo que eu andei dando uma olhada e vasculhei, ela foi encomendada pelo Banco Genial. Até o valor eu dei uma buscada e encontrei que foi por R$ 433.200. O levantamento será o 8º realizado pela empresa neste ano. Isso para acompanhar a disputa pelo Palácio do Planalto. A novidade é que desta vez Lula do PT e Flávio Bolsonaro, assunto só, pelo que a gente viu, já chegaram ao questionário como candidatos oficialmente escolhidos por seus partidos. Estou certo disso? Já é um cenário diferenciado. Eu sei que o Lula e o Flávio já estão aí oficialmente na disputa, pelo que a gente está percebendo. Agora, o Flávio Bolsonaro, ele foi lançado pelo PL em convenção nacional, realizada lá em São Paulo. O partido oficializou o senador como candidato à presidência, mas encerrou o encontro sem anunciar quem ocuparia a vaga, a vice na chapa do Flávio Bolsonaro. Ontem, eu estava dando uma olhada e, por incrível que pareça, foi uma convenção bastante fantasiada. Até o próprio cenário muito bem montado, o cenário do petista. Foi ontem, domingo, foi a vez do presidente, né? A vez do PT, vamos dizer assim, não do presidente, a vez do PT oficializar a candidatura de Lula. A relação durante convenção, né, na Expo Center, ou na Expo Norte, que a gente fala, né, também na capital paulista. A chapa terá novamente Geraldo Alckmin do PSDB como candidato a vice na chapa. E novidades é aquilo: são manobras do PT com o mesmo vice e com o mesmo candidato. A rodada desta semana, pelo que a gente vê, será, portanto,
a primeira quest, a primeira pesquisa quest, por isso que eu dei essa, fiz esse, desses dois candidatos, capaz de medir o impacto imediato da largada oficial das duas principais campanhas. Até então, Lula e o Flávio e os demais nomes apareceriam nas pesquisas como pré-candidatos ainda. Já eles, já são candidatos oficializados. Eu sei que, pelo que a gente deu uma busca, deu uma lida sobre essa pesquisa, irão aparecer sobre tarifaço de Trump, investigação também entra na rodada, as investigações tanto de um lado quanto de outro. Além de convenções, eu vejo que a Quest também está fechando essa pesquisa hoje, foi a campo depois de uma série de acontecimentos que passaram a ocupar o debate eleitoral, que foram vários acontecimentos, não adianta a gente tampar o sol com a peneira. Eu posso dizer que entre eles, o novo tarifaço anunciado pelo presidente dos Estados Unidos, o Donald Trump, contra produtores brasileiros e avaliado pelo filho do Bolsonaro, que lá nos Estados Unidos fazem moradia. Foi avaliado, porque foi ele que chegou lá, gravou um vídeo dizendo que faria qualquer coisa, inclusive o tarifaço, para tirar o seu pai da prisão ou para derrubar o lulismo no Brasil. Agora a medida. Eu sei que estabeleceu uma nova sobretaxa, essa medida do Trump estabeleceu uma nova sobretaxa de 12,5%, que pode elevar a tributação total sobre parte das exportações brasileiras. Pode chegar a 37,5%. O governo Lula, para não deixar barato, acusa o Washington, de protecionismo e prepara medidas de reciprocidade. Isso com o aval do Congresso, porque essa reciprocidade, se Lula passar a colocar em validade, quem avaliou foi o próprio Congresso Nacional, que eu falei muito sobre isso aqui, sobre aquela votação que teve no Congresso. Eu posso dizer, agora voltando para o lado político, que a pesquisa também, ela ocorre, pelo que a gente vê, após o ministro André Mendonça, do Supremo Tribunal Federal, autorizar a abertura de dois novos inquéritos envolvendo, já disse também no programa, foi na sexta ou na quinta, não me lembro, do Fábio Luiz Lula, Fábio Luiz Lula da Silva, porque são tantos nomes na cabeça, filho do presidente, eu posso dizer o filho do presidente, o Lulinha. As apurações tratam de uma suspeita de tráfico de influência, que é outra investigação, não aquela do INSS, que talvez a do INSS deu com os burros na água, que nada foi provado que tinha uma relação direta com Lulinha, pelo que a gente viu nos principais meios informativos, Mas essa agora é o tráfico de influência relacionadas à comercialização de canábio, que chamamos de canabiodiol. É isso? E a negociação de uma empresa de tecnologia com a Dataprev. Eu sei que eu também falei no programa, para deixar claro para vocês, a defesa de Lulinha nega irregularidades e afirma que as investigações são genéricas e possuem motivação eleitoral. Tanto de um lado quanto de outro, Quando sai a investigação, outro fala que é uma motivação eleitoral, outro também fala a mesma coisa. Eu sei que o tempo vai passando, pouco fica provado e o povo brasileiro fica aí a ver navios, sem saber realmente quem é o dono dessa pataquara toda ou de quem é o dono dessa confusão toda armada no âmbito nacional. Agora, falando da pesquisa, para a gente não mudar o foco, o levantamento deverá ajudar, pelo que a gente vê, a mostrar se esses fatos que eu disse traduziriam alguma alteração no comportamento do eleitorado ou se a disputa permanecer
relativamente estável em relação a meses anteriores que a Quest fez a pesquisa. Eu posso até falar para vocês antes da pesquisa sair. Mas Nogueira, você tem informações? Tenho, porque a Quest deve perguntar. Não sa... O questionário eu não vi, mas a gente tem essas informações. O questionário começa com uma pergunta espontânea. Em quem você votaria para presidente? Deve ser isso. O entrevistado deverá dizer se já escolheu algum candidato e em que caso afirmativo, né? E em caso, assim eu posso dizer afirmativo, aponta o nome sem receber previamente a lista de opções. Eu chego taxativo e pergunto assim: quem você vota para presidente da República? Aí eu vou responder se é Pedro, se é João, se é Francisco. Depois de tudo isso, eu acho que a Quest apresentará. São 12 nomes, né? São 12 nomes. E medirá o grau de conhecimento, a intenção de voto e a rejeição de cada um. Por exemplo, em quem você não votaria de jeito nenhum? O Instituto também perguntará se a escolha do eleitor já é definitiva. Eu voto em Tony Nogueira. É definitiva, é ou não? Aí é um voto firmado. O qual seria uma alternativa caso o candidato preferido desistisse da disputa? Aí você ia fazer essa mudança, né? O eleitor iria fazer essa mudança. A gente sabe que serão testados ainda 4 cenários nessa pesquisa de segundo turno. Em todos eles, Lula aparece enfrentando o adversário, porque tá aí imagem de favoritismo das últimas pesquisas. Essa não tem o resultado ainda, mas logo vai sair hoje à tarde, né? Diferentemente. Flávio Bolsonaro, o Renan Santos, o Ronaldo Caiado e o Romeu Zemas deverão ser confrontados no segundo turno com o Luiz Inácio Lula da Silva. Eu posso dizer que tem novidades também na pesquisa. Antes da pesquisa sair, eu já falo das novidades, porque eu faço esse análise de pesquisa aqui. Eu quero até mandar um abraço ao Boni Silva, que falou: Nogueira, você fez uma análise da pesquisa sobre eleitorado brasileiro feminino, muito bom, eu gostei. Obrigado, Boni Silva, aí da Rádio Cultura de Guanambi. Eu sei que tem outra novidade, Boni. Será a inclusão de 3 perguntas sobre o peso da religião na decisão do voto. É muito importante, porque nós temos uma quantidade muito grande de pessoas evangélicas, de pessoas que realmente têm influência religiosa e que são religiosos, que votam em cada candidato. Os entrevistados responderão se consideram importante que o candidato acredita em Deus. Assunto só. Você acha que Tony Nogueira, como candidato, ela acredita em Deus, sim ou não? Se a mesma religião e se os candidatos deverão ouvir líderes religiosos ao tomar decisões, porque essa pergunta vai entrar nisso aí, porque não deu muito certo a religião misturar com a política, não deu muito certo. Olha aí aqueles pastores que levaram vantagens eleitoreira dentro do governo passado, que tiveram reuniões dentro do Palácio do Planalto, até ouro levaram. Ah, então por isso que a Quest já está colocando essa medida para entender qual é a intenção do eleitorado brasileiro. É muito importante essa pesquisa. Eu vejo que a pesquisa também, pelo que a gente sabe, ela medirá a aprovação do governo, se o Lula merece permanecer na presidência por mais 4 anos, e o que o povo mais medo, né? Eu posso dizer, o que provoca mais medo no povo brasileiro, ou no eleitor chamado, uma vitória de Lula e Flávio Bolsonaro. O que é que mais provoca medo em você no eventual... numa eventual vitória de Lula ou Flávio Bolsonaro? Ah, de Flávio Bolsonaro isso, de Lula isso.
Certamente o povo de Lula vai responder tudo ao contrário em cima de Bolsonaro, do filho do Bolsonaro. Certamente o povo de Bolsonaro ele vai responder tudo ao contrário em cima do Lula. Eu já estou dando uma prévia do que vai acontecer, a pesquisa que vai sair no jornal hoje à noite. Tá certo? Agora, o questionário abordará ainda as expectativas para a economia brasileira, que é muito importante. O nível de endividamento das famílias, o conhecimento e a aprovação do programa Desenrola 2, que alavancou muito Lula, né? E a recente briga, seguida de reconciliação entre Flávio e a Michelle Bolsonaro. São perguntas bastante contundentes que vão aparecer. Eu sei que, para você lembrar a história, que isso vai acontecer hoje. A última pesquisa, Lula abriu nesse mesmo instituto 12 pontos. Eu tô falando da Quest, não tô falando de outra pesquisa. Foram 12 pontos, salvo me engano. Mas como a gente tem alguns números, pode dar uma errada, vocês podem buscar aí para ver se realmente eu estou falando certo. Eu sei que a rodada anterior, a Genial Quest, divulgada no mês de julho, foi no meio do mês, 15 mais ou menos, mostrou Lula na liderança do cenário estimulado de primeiro turno, com 40% das intenções de votos. Vocês lembram disso? 40% das intenções de voto com 12 pontos. Abriu 12 pontos na frente do segundo colocado. Flávio Bolsonaro, vai recordando comigo e ver se eu estou certo. O Flávio Bolsonaro apareceu em segundo turno com 28%. A distância entre os dois eram, portanto, de 12 pontos percentuais. O Ronaldo Caiado, ele marcou 4%, lembro muito bem. O Renan Santos teve 3%. O Romeu Zema aparece com 2%. Eu creio que pode dar um desembaraço entre o Lula e o Flávio. Pode até então diminuir, pode até então dar uma recuada. Eu creio que dá um crescimento aí do Renan. Renan pode dar um crescimento, sai de 3. Romeu Zema talvez não saia disso. Não estou premeditando nada, estou falando apenas aqui, fazendo um contexto para que vocês entendam. Eu sei que uma eventual disputa de segundo turno, naquele período Lula e Flávio, o Lula venceria Flávio por 45 a 37, isso no segundo turno, naquela pesquisa, naquele período. Uma vantagem de 8 pontos, brancos, nulos e eleitores que disseram não votarem somavam ali na faixa de 14%, que pode dar uma baixa agora, porque definiu dois grandes bons candidatos que estavam batendo fronte a fronte, que é o Lula e o filho do Bolsonaro, que não somaram 14%, enquanto 4% estavam indecisos. Mas pode mudar, esses 4 aí dariam 18, 14 mais 4 daria 18. E aí pode baixar essa diferença. Esses 4 podem voltar para 3, né? Ou pode voltar para 1. Esses 14 que somava, que não voltava mais com a definição, pode baixar aí para seus 9. E aí fica a diferença apenas de 11 ou 12. Vai baixar um percentual para 18, vai perder na faixa de 4 a 6 que já votem alguém. Eu sei que aquela pesquisa de julho, eu quero afirmar que ouviu também 2.004 pessoas, foi isso, né? Eleitores brasileiros presencialmente entre os dias, me lembre aí, foram dia 10 e 13 do mês de julho. A margem de erro naquele período também era de 2 pontos percentuais. Vocês entenderam? Agora vamos ver no que essa pesquisa, que será provavelmente será divulgada hoje, se sobrar tempo e aparecer aqui no meu horário, eu posso dizer ainda a pesquisa Genial Quest, mas eu creio que os outros apresentadores aqui da rádio poderão falar, que deverão sair a qualquer momento. Certo disso?
Agora, por outro lado, a pesquisa já está em mão, já não tem como reverter o quadro. A gente percebe falar agora do candidato do Flávio Bolsonaro, porque eu vejo que o Flávio Bolsonaro, ele pode até então aparecer com a corda toda. Vocês sabiam disso? Porque eles zombam claramente. Veja só, eu vi aí em alguns lugares que o Flávio Bolsonaro, ele zomba e aposta em blindagem de Nunes Marques no Supremo Tribunal Eleitoral, com um novo vídeo, meus amigos, de IA com o pai Jair. Teve novo vídeo, ele aposta na blindagem, não. Já que não deu nada, vamos meter o vídeo de novo. Tá brincando, eu creio, né? Eu vou falar também do que o TSE pensa sobre esses vídeos. Porque o Partido Liberal, eu vou falar agora da zombação dessa coisa do Flávio. O Partido Liberal, ele é do o PL, exibiu sábado, para vocês terem ideia, deu uma vasculhada aí nessa tal de que eles fazem aí, desses movimentos aí, né? Sábado, depois da sua convenção, que afirmou você como pré-candidato, sem definir a vice, um vídeo, isso foi sábado agora, com a voz e imagem atribuídas ao ex-presidente Jair Bolsonaro durante a convenção estadual realizada em São José dos Campos, na Grande Florianópolis. Desculpa, São José, na Grande... Que Campos eu achei? É São José, gente. São José dos Campos é São Paulo, esse é Florianópolis. Que confirmou a candidatura do governador Jorginho Melo à reeleição. Usaram de novo o vídeo do Bolsonaro. O material foi apresentado na presença de Flávio Bolsonaro, que lá estava, candidato do partido à presidência, uma semana depois de o ministro Alexandre de Moraes, do Supremo Tribunal Federal, questionar o uso do vídeo gerado por inteligência artificial em outro evento, assunto só, da sigla, e alertar sobre a possibilidade de reversão da prisão domiciliar do ex-presidente. Não há confirmação, meus amigos, oficial sobre a autenticidade do áudio, nem se a voz foi produzida por IA. Mas usar a voz do presidente Jair Bolsonaro lá em São José. Tá brincando, ele tá querendo, não, o cara lá vai me dar, o cara, desculpa, o linguajar, tá, gente? O ministro da Suprema Corte vai nos blindar e realmente não vai fazer nada com a gente. Vamos meter a voz de novo do meu pai aí. Enquanto isso, a boiada vai passando. Se ele não fizer nada, daqui a pouco nós tiramos meu pai da cadeia e vamos meter a voz dele também. Parece que eles estão brincando. E olha que o Alexandre Moraes pediu uma explicação. PL reincide no uso de voz de Bolsonaro em convenção. Ah, não, mas todos que estiveram presos deram entrevista, fizeram não sei o que, mas a gente tem que entender uma coisa. A prisão do Bolsonaro é uma prisão domiciliar, humanitária, com restrições. Se ele estivesse na Papuda hoje, era totalmente diferente. Na Papuda é uma prisão definitiva, sem restrições, porque ia receber de qualquer forma visitas, e nessas visitas poderiam autorizar uma entrevista, poderia autorizar pessoas partidárias, porque era uma prisão definitiva. E essa prisão, ela é domiciliar, humanitária, por estar doente. Quem está doente, quem está na prisão domiciliar, humanitária, não pode ter um envolvimento direto com política, porque até então resguarda a saúde do próprio Bolsonaro. Lembra daquela conversa que eu disse que Alexandre de Moraes até então deu um afastamento ao Flávio Bolsonaro para não visitar o seu pai, para livrar Flávio Bolsonaro de complicações eleitoral. Porque se ele continuasse vendo o seu pai,
Daqui a pouco ele ia tirar a foto ao lado do seu pai. Eu estou aqui com meu pai na minha casa, sentado aqui na casa da minha madrasta, sentado aqui assim, e colocava um balãozinho em cima. Ele está pedindo o voto seu para votar em mim. Aí ia dar problema. Então, por isso que resguardou já. Já tirou a visita do Flávio nesses 60 dias. Mas as pessoas não entenderam qual foi a jogada do ministro Alexandre de Moraes. Eu sei que a convenção do PL em São José reuniu lideranças do partido para oficializar a candidatura de Jorginho Melo ao governo catarinense e confirmar Carlos, ó, assunto só, e confirmar, pelo que eu vi, a candidatura do Carlos Bolsonaro e Carlos de Tony, que não é meu, com a candidatura ou como candidato ao Senado daquele estado. Antes da entrada de Flávio Bolsonaro, eu tava vendo o vídeo no palco, os telões exibiram vídeo que mesclou imagens genéricas de trabalhadores brasileiros com fotos de Jair Bolsonaro ao lado dos filhos. Basta uma busquinha que vocês vão encontrar. Eu estou vendo essa imagem agora, por isso que eu estou narrando o fato para vocês. Uma imagem do ex-presidente com as mãos em oração e outra dele abraçado a Flávio. Ah, desculpa, abraçado são com as duas. A outra aí com um abraço no ombro do Flávio. Entre aí e dá uma olhada. A narração, pelo que eu vi, ouvi direitinho, em primeira pessoa, inclui frases como: o meu sonho é o sonho de vocês, a frase que foi dita, e nos revolucionamentos o Brasil, ou revolucionar o Brasil, que ele faz umas frases meio curtas, né? É um dos trechos, pelo que eu entendi, após imagem de atentado à facada, teve até isso em 2018. Quer colocar a facada para impulsionar alguma coisa ali, né? Para o povo voltar a gritar Bolsonaro, Bolsonaro de novo. A voz dizia, que a voz dizia? Eu anotei para não esquecer. No momento mais difícil da minha vida, eu só pedia que Deus não deixasse órfão a minha família de 7 anos. Quer dizer, né? A minha filhinha de 7 anos. Eu coloquei minha filha, minha família, mas foi a minha filha de 7 anos. Foi que a frase disse isso, para comover ali, certamente. Eu sei que lá não há confirmação se o áudio é autêntico ou se foi gerado por inteligência artificial. Se foi por inteligência artificial, poderá dar problema. Se for um áudio autêntico, ainda pior. Eu sei que o advogado do PL, lá em Santa Catarina, o Luiz Magno, alegou que o vídeo realizado em pronunciamento antigo do ex-presidente, com trechos semelhantes de um discurso de 2019, a organização do evento e a assessoria de campanha de Flávio não confirmaram se a voz é original, simulada ou produzida por IA. Vai dar o que falar. Essa ambiguidade, meus amigos, não é acidental. Era permitido ao PL explorar a imagem de Bolsonaro em plena campanha enquanto tenta escapar de uma sanção direta, ou de sanções direta, porque vai ser mais de uma. Flávio Bolsonaro, ao conduzir o evento sem qualquer constrangimento, pode pegar a fita e dar uma olhada, sem qualquer constrangimento público, diante do material exibido, sinaliza que aposta na blindagem, para vocês terem ideia, sinalizou que aposta na blindagem de Cássio Nunes Marques,
atual presidente do Tribunal Superior Eleitoral. Para atravessar sem danos a legislação eleitoral, que, em tese, poderia levá-lo à inelegibilidade com tudo isso que está acontecendo. Eu sei que eu posso até fazer um histórico aqui das advertências de Moraes, para depois não dizer, não, isso aí é uma perseguição política e tal, coisa e tal. Mas já teve advertências. O episódio de Santa Catarina ocorreu exatamente uma semana após a Convenção Nacional do PL, realizada em São Paulo no dia 25, relembra a data. A atual, né? Eu sei que no qual o vídeo que se apresentava explicitamente como geral por inteligência artificial, que ele falou, né? O próprio Bolsonaro falou, simulou um pronunciamento de Jair Bolsonaro durante o lançamento da candidatura presidencial de Flávio. O ministro Alexandre de Moraes pediu explicações e foi categórico. O que ele colocou na explicação? A eventual concordância do ex-presidente com a divulgação do material, contendo sua imagem e declarações ostensivamente público-eleitoral, constituirá, nas suas palavras, nova e grave transgressão à decisão judicial passível de reversão da prisão domiciliar humanitária para o regime fechado. E eles meteram a voz novamente do Jair Bolsonaro lá, né? Eu sei que naquele período a resposta da defesa de Bolsonaro foi rápida e padronizada. Padronizou a coisa. O ex-presidente não tinha conhecimento prévio nem autorização do uso da sua imagem e voz no vídeo anterior. Bolsonaro, que é o Flávio Bolsonaro, reforçou a versão, afirmando publicamente que o pai não tinha a menor ideia de que a IA ia passar um vídeo lá na convenção. A fórmula cria um escudo jurídico conveniente. Essa aí formou um escudo jurídico conveniente, todo mundo sabe disso, né? Bolsonaro se beneficia da exposição eleitoral sem assumir a responsabilidade pelo material. Com o novo vídeo exibido em São José, o padrão se repete antes mesmo de qualquer resolução sobre o episódio de lá de São Paulo anterior, o que reforça a leitura, meus amigos, de que se trata de uma estratégia deliberada, não de um equívoco isolado. Ou eu estou errado nisso? Pode haver uma reação ou reações e implicações políticas? Pode. O discurso proferido na convenção catarinense deixou pouco espaço para interpretação moderadas. Pode pegar o discurso e dar uma olhada. Flávio Bolsonaro atacou diretamente o Supremo Tribunal Federal. Tá aí, vocês podem observar, afirmando que, anotei para que eu não esqueça, o único ministro do Supremo, em uma canetada, pode liberar as drogas, pode liberar o aborto, pode interferir numa grande obra aqui em Santa Catarina, pode fazer o que quiser, pode até condenar inocente. Em seguida, pelo que a gente viu, prometeu atuar pela liberação do ex-presidente e dos condenados pelo 8 de janeiro. Já o Carlos Bolsonaro, com a candidatura ao Senado por Santa Catarina, oficializada ao mesmo evento, foi ainda mais direto ao declarar. Eu coloquei negrito para vocês verem o que ele disse. Eu sou Jair Bolsonaro. Corre nessas veias aqui o sangue de Jair Bolsonaro. O que que o Carlos disse?
prometeu lutar pelas pessoas no 8 de janeiro e reforçou a narrativa de que perseguição política que mobiliza a base bolsonarista. Mas eles fazem com que essa perseguição, que não é perseguição, que seja avivada a todo momento. Era para colocar esse vídeo lá, com a plateia lotada em São José? Não era para ter colocado. É desconsiderar uma fala do ministro Alexandre de Moraes, sem uma decisão oficial da Justiça Eleitoral, o que vai e o que não vai acontecer, tornaram a repetir. Porque é aquela história. Acha que está blindado com o ministro lá no Supremo. Eu sei que a reincidência no uso do material com a voz de Bolsonaro, mesmo após a advertência explícita de Moraes, não pode ser lida como discurso. Santa Catarina é um dos principais redutos do bolsonarismo ou do Bolsonaro e estão estratégico para a campanha presidencial de Flávio, o que torna o evento ainda mais carregado politicamente, né? Fervos, a nevorosa, aquele negócio todo. O desafio, meus amigos, implícita, se vocês terem ideia, as decisões judiciais, combinando com os ataques ao Supremo Tribunal Federal, no discurso que aconteceu, compõe um quadro de tensão deliberada com o judiciário, que está uma tensão louca. A questão que fica em aberto, o que depende de apuração, é se o Supremo Tribunal Federal e o ministro Alexandre de Moraes, ao novo episódio, agora, com a mesma energia com que responderam ao vídeo da IA na semana passada. Ou se o silêncio institucional acabará por validar na prática a estratégia do PL. Se der um silêncio, tá aí. Avalidou tudo o que o Supremo Tribunal disse. Mas isso tudo nós não sabemos porque está muito recente. Vamos ver o próximo pronunciamento da Justiça. Porque a gente sabe que o Supremo Tribunal Federal, ele cria cartilha. Desculpa, o Tribunal Superior Eleitoral, já é da Justiça, pelo que eu estava dando uma olhada. Ele cria uma cartilha de uso responsável da inteligência artificial nas eleições de 2026. Já tem essa cartilha aí. A cartilha está rodando. Vocês podem buscar, o tribunal anuncia. Já dei uma olhada em algumas páginas, mas o anúncio será feito hoje, meus amigos. Eu já estou dizendo para vocês essa cartilha. A formalização é de um acordo de cooperação institucional com o Observatório da Democracia, vinculando a Advocacia Geral da União, a AGU, focado em estabelecer diretrizes para o uso da inteligência artificial durante as eleições. A iniciativa

o que não pode. Se eu posso fazer esses comentários aqui, se eu não posso, né? Se pode ter ou se não tem, porque a Justiça Eleitoral, ela tem essa determinação para orientar as pessoas. Porque sempre deixam brecha dentro da própria, dentro do próprio jurisprudência, deixa algumas brechas. Mas com a cartilha, está aqui na cartilha. Se você foi, é porque você quer assumir a responsabilidade do que você está fazendo. Eu sei que esse tema de cooperação engloba ações coordenadas de pesquisa, também está junto, foi aquilo que eu falei da pesquisa antes, não é? Capacitação de intercâmbio institucional, país entre país, promovendo aí seminários, eventos e cursos voltados à integridade da informação e à preservação do processo eleitoral. Tem que ter essa preservação do processo eleitoral. E quem pode fazer isso é a própria Justiça Eleitoral e está muito bem nesse sentido de lançar logo essa cartilha para a gente ter noção o que pode e o que não pode. A articulação, pelo que eu vi, é conduzida em conjunto, que eu acabei de falar, pela Escola Superior da Advocacia Geral da União e pela Escola Judiciária, ó, pra você ver, Eleitoral do TSE. Eu sei que, para fecharmos, meu amigo, o futuro, e a futura cartilha tem como prioridade detalhar diretrizes, práticas de uso exigido, por exemplo, a sinalização visual e explícita sobre a aplicação de conteúdo sintético, esse que está sendo muito usado, de modo que o eleitor possa identificar claramente quando determinado material foi gerado ou alterado por IA. Se foi gerado ou foi alterado por IA, vai ser muito bom. Para fecharmos de verdade, eu sei que o documento também inclui alerta abrangente sobre o risco da disseminação de notícias falsas e a atuação coordenada das chamadas milícias digitais. Grupos organizados que opõem ferramentas tecnológicas para atacar instituições e manipular a opinião pública também está envolvido aí nessa cartilha. Para mitigar, assim, posso dizer, esses impactos, o material vai centralizar os canais oficiais para recebimento de denúncias também, como as plataformas digitais do TSE, aplicativo Pardal, que foi muito importante nas eleições do municipal, né? As instâncias do Ministério Público Eleitoral e federação e organização chamada SafetyNet do Brasil. Vai ser ótimo isso. Vamos ver, esperamos que tudo isso aconteça para que nós possamos entender a direção em que possamos tomar dentro dessa eleição tão polarizada, tão complicada e tão envolvendo aí nome sobre nome, confusão sobre confusão, processo sobre processo, investigação sobre investigação, e aí agora tomando norte, a gente sabe o que pode e o que não pode fazer, para o eleitor brasileiro entender aqueles que é menos ruim, para que possamos votar com a garantia de que vão governar o nosso Brasil por 4 anos com bastante segurança.

0: Esse é o nosso WhatsApp aqui, ó. Tá na 104, tá feliz, tá comigo até às 11. Mas vamos à parte que interessa. É a parte da previsão astrológica, Áries, Touro e Gêmeos.
1: O que dizem os astros para Áries, Touro e Gêmeos?
0: Atenção e muita atenção, você de Áries. Bom dia, Ariano. Bom dia, Ariana. É a parte que interessa, é a parte que você gosta nesta manhã. Muito obrigado pelo carinho da sintonia. Você que escuta sempre a gente pela manhã especial, você de Áries, né? Olha, Áries. Áries, Touro e Gêmeos. Seria isso? Vamos lá. Atenção, Áries, né? Olha, hoje a sorte fica ao seu lado, com oportunidade de ganho e apostas que podem trazer prêmios inesperados. No trabalho, tudo flui facilmente e a sua energia fica em alta. Agora o amor está em clima de paixão e harmonia, ideal para celebrar conquistas. Aproveite o dia que é todo seu. Já você de Touro, alô Taurina, alô Taurina, muito bom dia, Touro. Hoje a harmonia familiar se fortalece trazendo paz e boas vibrações para o seu lar. No trabalho, sua experiência é tudo diferencial na sua vida. Já no amor, emoções intensas podem surgir, especialmente em momentos íntimos. Aproveite esses momentos de conexão e positividade. Já você de Gêmeos, alô geminianos, alô geminianas, muito bom dia. Olha, Gêmeos, dia gostoso, segunda-feira, clima diferenciado. Hoje, o seu talento na comunicação brilha ainda mais, impulsionando o sucesso profissional. Aproveite seu tino comercial para fechar bons negócios e aumentar os seus lucros. No amor, seu carisma atrai olhares, fortalecendo a conexão com um potencial interessante. Agora aproveite a energia positiva do dia para que tudo dê certo na sua vida. Daqui a pouquinho, dentro do nosso programa, previsão astrológica para Câncer, Leão e Virgem comigo.

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1: Tá feliz? Antes do apoio cultural, eu faço para você previsão astrológica para Câncer, Leão e Virgem.
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1: Atenção e muita atenção, você de Câncer é muito bom. De olha, Câncer, a semana começa, hoje é dia 3, com muita oportunidade na carreira, podendo trazer promoções e aumentos. Agora sua energia fica lá em cima, ideal para praticar exercícios e cuidar do bem-estar. No amor, seu charme fica em alta e novidades poderão aquecer o seu romance nesta manhã. Aproveite com um momento super especial da sua vida. Atenção, Leão, muito bom dia. Olha, Leão, vem com o pé direito, pois o céu favorece os seus talentos e conquistas. Novidades vão elevar sua energia e incentivar mudanças. O amor traz possibilidades de encontros especiais e surpresas que fortalecem o seu relacionamento. Aproveite esse momento de sorte para abraçar novas oportunidades. Já você de Virgem, bom dia, tudo bem, Virgem? Hoje é um dia ideal para confirmar a sua intuição e aproveitar oportunidades nos negócios e investimentos, sempre com sigilo, é claro. Cuidados na saúde são importantes para o seu bem-estar. Já no amor, a sua sensualidade fica em alta, fortalecendo a paixão e a intimidade com parecer, né? Junto com prazeres, tá bom? Agora aproveite cada momento, isso é muito bom pra você. Daqui a pouquinho, dentro do nosso programa, previsão astrológica para Libra, Escorpião e Sagitário. Agora sim, aqui na sua 104,9. Tem apoio cultural. Antes tem a campanha.
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0: 7:46.
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5: Tá bom, tá na 104, tá feliz, tá comigo até as 11 da manhã. Agora são 10:16, é hora de você conferir previsão astrológica para Libra, Escorpião e Sagitário.
6: O que dizem os astros para Libra, Escorpião e Sagitário?
5: Atenção e muita atenção você de Libra, muito bom dia Libriano, muito bom dia Libriana. Olha Libra, o sucesso no trabalho e nas amizades fica um garantido, com boas oportunidades e apoios importantes. Agora aproveite para fortalecer as suas conexões e mostrar interesses no amor, pois o dia é perfeito para iniciar um relacionamento. Momentos de conquistas e paixão à vista. Já você de Escorpião, tudo bem, Escorpião? Olha, Escorpião, esta semana que está começando, sua carreira é destaque com muita energia e confiança para arrasar no trabalho. Agora aproveite o bom momento para cuidar da saúde e se exercitar. Já na paquera, uma surpresa pode acontecer, trazendo novidades ao seu coração. O momento é ideal para cuidar de si mesmo. Já você de Sagitário, tudo bem, Sagitariano? Olha, Sagitário, dia de sorte e oportunidades com a lua em Áries, iluminando o seu caminho para o sucesso, financeiramente e até então profissional. Agora aproveite para ampliar os seus horizontes e fortalecer o relacionamento. O amor está no ar e promete momentos especiais. Aproveite esse momento de harmonia e conquista. Daqui a pouquinho dentro do nosso programa, previsão astrológica para Capricórnio, Aquário e Peixes.

0: Certo, agora são 10 horas 20 minutos, 10h20, muito bom dia. É hora de fecharmos previsão astrológica aqui na programação da 104,9, dentro do programa Manhã na Cidade, esperando a sua participação. Mande pra gente 99929-1049, porque agora é hora de Capricórnio, Aquário e Peixes.
1: O que dizem os astros para Capricórnio, Aquário e Peixes?
0: Atenção e muita atenção, você de Capricórnio, muito bom dia capricorniano, muito bom dia capricorniana. Olha, Capricórnio, ótimo dia para ampliar seus negócios e conquistar boas oportunidades financeiras, especialmente se trabalha com conta ou por conta própria ou com a família. Já no trabalho, sua experiência destaca-se em alternativas temporárias, podendo surgir ainda cada vez melhor. Já no amor, relacionamentos se fortalecem, enquanto quem busca conexão pode encontrar uma química intensa. Já você de Aquário, tudo bem, aquariano? Muito bom dia, olha, Aquário. Dia de energia positiva e novidades no relacionamento, com surpresas agradáveis graças à lua em Áries. Agora, sua comunicação inteligente, né, se ajudam a se destacar no trabalho, abrindo portas para parcerias e sucesso. Já no amor, o dia promete proteção no relacionamento. Aproveite o dia. Já você de peixes, para fecharmos nossa previsão nesta segunda-feira, dia 3, olha, né? A semana começa com bastante trabalho, mas o bom humor e a confiança aumentam as suas chances de sucesso. A sorte fica ao seu lado, com parcerias e conquistas, aquele que conquista dinheiro e realiza os seus sonhos financeiros. No amor, priorize segurança e estabilidade, aproveitando momentos mais românticos com quem você ama de verdade. Previsão astrológica de volta amanhã, às 9 horas da manhã, dentro do nosso programa comigo. Porque agora tem sucesso.
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0: programação da 104. Enquanto isso, continuaremos aqui numa super programação. Israel Novaes.
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Sucesso com Gustavo Lima aqui dentro da nossa programação e a Nayara Azevedo em Vira ou Virá Paixão? Será que vira? Tá bom. Agora são 10h52, onde quer que você esteja, o nosso. Bom dia, porque agora tem Sem Você aqui comigo.

Tá, volte, amor, que bom, né? Falando em volta, eu tô indo embora. Volto amanhã às 9 horas com o programa Amanhã na Cidade. Eu quero agradecer a audiência e o carinho e dizer que foi muito bom essas 2 horas juntos aqui pela sua 104. Felicidades. A última de hoje é Cristina Santana. Deus de milagre. Um forte abraço, felicidades e até amanhã. Para meu pai, meus irmãos Lúcia e Bena, que estão com Deus, um beijo.

0: 11:01.
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Muito bem, muito bom dia para você, bom dia Guanambi, bom dia ouvinte 104 FM, 11 horas e 6 minutos, o Em Ponto está começando. Eu sou Ana Ribeiro e te acompanho até o meio-dia, te levando muita informação. Hoje são 3 de agosto de 2026, segunda-feira, e mais um mês que se inicia, mês de agosto. Nova semana, novo mês, mês 8. Que possamos aí, eu, você que está do outro lado nos ouvindo, ter um mês abençoado, um mês de muita prosperidade, um mês de muita tranquilidade, saúde e muita paz. Por aqui nosso programa está começando, iniciando, e você vem me acompanhando até o horário do almoço. Aqui você fica bem informado sobre os últimos acontecimentos aqui da nossa cidade de Guanambi e nossa região e de todo o Brasil. E claro, muita música boa, muita música bacana por aqui. Você pode fazer o seu pedido musical e interagir aqui conosco pelo nosso WhatsApp 9929-1049. Aquele bate-papo diário que a gente faz todos os dias, as nossas conversas, os nossos bate-papos, você participa aqui com a gente pelo nosso WhatsApp. Repetindo, 9929-1049, daqui a pouquinho tem música bacana por aqui, nosso momento MPB. Desde já quero agradecer você que está na sintonia desde cedinho por aí na nossa programação e já estava aguardando o nosso programa começar. Está em casa preparando esse almoço gostoso de segunda-feira, já para iniciar a semana, nos afazeres aí para se organizar para a semana. Hoje, segunda-feira, é dia de colocar tudo em ordem. E também você que está no trabalho nos ouvindo. Muito obrigado pela sintonia, pessoal da Construção Civil, um grande abraço carinhoso. E você também que nos ouve no carro, está com a sintonia aí, o radinho ligado, no seu veículo, no seu carro, nos ouvindo desde cedo, desde lá da Alva Produções, Val Rodrigues, agora seu, daqui a pouquinho tem Salva Nicotrim, assim continua a nossa programação até às 10 da noite, viu? Muito obrigado pela audiência. 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Daqui a pouquinho vamos falar aqui, atualizar vocês sobre o clima, a previsão para essa segunda-feira. E rapaz, que frio foi esse essa manhã, viu? Nossa, as temperaturas caíram novamente. É o que falávamos na sexta-feira também, que esse final de semana seria um pouco mais frio. Na verdade, sexta-feira a gente percebeu que o clima já estava mais nublado realmente, né? E pelo que parece, segunda-feira, na verdade, o final de semana foi um pouco mais fresquinho, mais friozinho. Ontem, a gente percebe também que ventou bastante, no sabadão, ventando bastante também. Porém, hoje amanheceu bastante frio, uma manhã de frio mesmo, as temperaturas caíram bastante. E já a gente atualiza vocês como é que vai funcionar aí a previsão, o clima para essa semana. Vai permanecer esse frio, vai permanecer nublado, as temperaturas vão aumentar de novo, porque a gente percebe que essa oscilação está acontecendo. Algumas semanas são mais frias, algumas semanas mais quentes. Alguns dias as temperaturas caem, mas hoje realmente essa madrugada esfriou bastante. Para começar por aqui, agora são 11 horas e 11 minutos. Claro, vamos começar com música. E vamos começar aqui com esse grande artista, Caetano Veloso, Meia Lua Inteira. Quer fazer seu pedido musical pelo nosso WhatsApp, 9929-1049. Você já participa do nosso sorteio. 1111.

Muito bem, 11 horas e 16 minutos, 11 e 16, estamos de volta por aqui. Você pode participar com a gente pelo 9929-1049. 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Você participa aqui com a gente e diz: Viana Frios, uma marca cada vez mais forte, não faz promoção, cobre qualquer oferta. Olha só, segunda-feira hoje, dia 3, rapaz, que friozinho, hein? Que fez essa madrugada, que fez o início dessa manhã. Porque essa madrugada, por exemplo, marcou baixas temperaturas. Para hoje, segunda-feira, dia 3, será uma máxima de 29 graus, com mínima de 19 graus. Terá dia de sol, com algumas nuvens e neve ao amanhecer. Noite com poucas nuvens. E a sensação térmica para hoje será de 23 graus, viu? E como vai funcionar aí para a semana, Ana? Porque percebemos que o início aí da manhã, essa madrugada, as temperaturas caíram bastante aqui para nós, aqui na região. Tanto que essa madrugada chegou a marcar 16 graus aqui na cidade, né? Na zona rural, por exemplo, chegou aí a 12 graus no início da manhã em algumas zonas rurais, principalmente próximo ali às regiões de Morrinhos, Taboa dos Alves, a Fazenda do Sítio, que são lugares que têm uma maior altitude, né? São mais altas. Morrinhos, por exemplo, já é um pouco mais frio, então acaba as temperaturas caindo um pouco mais. A sensação térmica, acredito que foi até menor do que 12 graus. Aqui na cidade marcou 16, a sensação térmica um pouquinho mais abaixo, mas esfriou bastante realmente. Desde ontem, a gente percebe que o clima está um pouco mais fresco, né? As temperaturas caíram um pouquinho e é o que passamos aqui na última sexta-feira, que esse final de semana seria um pouquinho mais frio. E hoje, com máxima de 29 graus e mínima de 19 graus. E a gente percebe aqui, para o restante da semana, como será aí as previsões para terça-feira, quarta-feira. Vamos lá, para amanhã, terça-feira, dia 4, você terá sol também com mínima de 18 graus. Então, acredito que esse climinha agradável que está fazendo permanece para amanhã, dia 4, terça-feira, marcando mínima de 18. E na quinta-feira, dia 5, talvez, aí, provavelmente, de acordo às previsões, já volte aí novamente a esquentar, as temperaturas subirem um pouco. Tanto que na sexta-feira, dia 7, marca a máxima de 33 graus, assim como no sábado está marcando 35 graus. Então, talvez, o sabadão aí, dia 8, final de semana, seja um pouco mais calor, viu? Marcando mínima aqui de 21, no domingo, dia 9, mínima de 22. Então, talvez, provavelmente, pelas previsões aqui que apresentam, essa frente fria somente até o final de semana, marcando aqui até a terça-feira amanhã. E a partir da quarta-feira volta a esquentar um pouquinho novamente aí. E assim permanece até a próxima semana, viu? Até a próxima semana permanece essas temperaturas um pouco mais elevadas. Então, provavelmente até o feriadão aí do dia 14, possa ser que não marque tanto frio. As temperaturas, elas continuem um pouquinho mais elevadas, um pouco mais de sol, calor, assim como estava a semana anterior, a semana passada, e na sexta-feira que começou a esfriar um pouquinho, né? No sabadão, por exemplo, no próximo dia 9, está marcando aqui 35 graus, dia 8, perdão, 35 graus, então talvez aí seja calor esse final de semana, hein? Diferente desse último final de semana, ontem, domingo, que foi um pouco mais friozinho. E aí permanece, provavelmente, até um período aí da segunda quinzena, né? Do mês de agosto. E possa ser que, é claro, as oscilações acontecem, ainda estamos na estação do inverno até setembro. Porém, Nordeste, né, minha gente? A região nossa realmente é um pouco mais calor. Então, o calor, ele predomina com toda certeza. Então, alguns dias possam ser que esteja mais nublado, mas o calor volta a aparecer novamente a partir da quarta-feira. Por aqui já tem muitas participações chegando no nosso WhatsApp, participando do nosso sorteio, viu? A nossa amiga Polly Rocha, tal do pastel, já está por aqui. Temos também a nossa amiga Ana Brito, tá aqui com a gente. Muita gente participando. A nossa amiga Neide também tá aqui conosco, viu? Já já vamos bater aquele papo bacana. Pode fazer seu pedido musical também pelo 9929-1049.

0: 11 horas e 22 minutos, 11h22, e já vamos abrir o programa falando um pouquinho aqui sobre política. Afinal de contas, agora começa o período das propagandas eleitorais, né? As eleições é ali logo em outubro, já estamos em agosto, e agora começa fortemente as grandes propagandas eleitorais e as suas chapas formadas. E sim, já foram aí oficializados 11 candidatos para disputar a presidência da República agora em 2026. As eleições presidenciais de 2026 já estão começando a ganhar forma a partir de agora, de agosto. E até o momento, 11 candidatos já foram oficializados por seus partidos para disputar a presidência da República nas convenções partidárias realizadas em todo o país. Entre os nomes confirmados estão o atual presidente Luiz Inácio Lula da Silva, do PT. Então, o presidente Lula, ele vai estar concorrendo aí à reeleição novamente, que busca, né, a reeleição, e além do Flávio Bolsonaro, do PL, que com certeza será essa grande disputa entre o presidente atual, que é o presidente Lula, contra o Flávio Bolsonaro, que estará também aí como candidato à presidência da República em nome do seu pai, né, o ex-presidente Jair Bolsonaro. Então, o Flávio aí concorre também para a presidência de 2026. O Ronaldo Caiado também está oficializado para candidato para presidente da República do PSD. Temos também o Romeu Zema, tá? Muito conhecido do Partido Novo. Ainda não está com a chapa formada, viu? Se não me engano, são dois aqui, incluindo o Romeu Zema. O Zema, ele ainda não está ali com a sua chapa formada, ainda está em muitas negociações, mas acredito que logo mais estará oficializado e muito bem organizada, até porque já está bem em cima da hora, né? Já estamos em agosto. E além do Romeu Zema, temos também o Aldo Rebelo, do DC, o Augusto Cury, do Avante, que, aliás, foi uma notícia um pouco surpreendente para as pessoas, o Augusto Cury, ele concorrer à presidência da República, né? Um tanto quanto inusitado. Augusto Cury, ele é um escritor e muito conhecido no Brasil todo, estará concorrendo à presidência da República pelo Partido Avante. Temos também um Cabo Daciolo, do Partido Mobiliza, o Renan Santos, do Partido Missão, que também está com um grande nome, viu? O nome está forte, o nome do Renan, agora nessas eleições. Teremos o Rui Costa Pimenta, do PCO, a Samara Martins, da UP, e o Hertz Dias, do PSTU, do partido PSTU. As convenções partidárias seguem até o dia 5 de agosto, prazo para que os partidos escolham oficialmente seus candidatos. Depois disso, as legendas ainda deverão registrar as candidaturas na Justiça Eleitoral até o dia 15 de agosto. A campanha eleitoral terá início oficialmente em 16 de agosto, quando os candidatos poderão realizar propagandas nas ruas, na internet e em outros meios permitidos pela legislação eleitoral. As eleições serão realizadas no dia 4 de outubro, quando os brasileiros irão escolher o presidente da República, governadores, senadores, deputados federais e deputados estaduais. Caso nenhum candidato à presidência ou aos governos estaduais alcance mais da metade dos votos válidos, haverá segundo turno no dia 25 de outubro. Portanto, as eleições acontecem no dia 4 de outubro. O segundo turno, se caso acontecer, estará marcado já aqui para o dia 25 de outubro. A expectativa é que o cenário eleitoral ainda possa sofrer mudanças, já que alguns partidos continuam discutindo alianças e estratégias para a disputa. Então é a definição aí dos candidatos, que marca com certeza um momento muito importante da democracia brasileira. Até o momento, 11 candidatos foram oficializados, incluindo os dois nomes mais fortes, que é o presidente atual, o presidente Lula, do PT, que concorre à reeleição, e teremos também o Flávio Bolsonaro, que concorre aí pelo partido do PL. O Renan Santos também, ele vem ganhando um grande nome, viu? Acredito aí que entre os três, vamos se colocar assim, mais relevantes, vamos se colocar nesse sentido, mais fortes, os três nomes mais fortes, para ficar melhor entendido aqui. O Renan Santos aí, eu acredito que se encontra no terceiro lugar, porque ele vem ganhando um forte espaço, muitas pessoas aí concordando com as suas ideias, né? É uma ideia um pouco diferente desses dois lados que a gente sabe que são mais fortes aqui no Brasil, que é o PT e o bolsonarismo, né? que já concorre ali para o lado do PL. Então, o Renan Santos, ele traz essa linha um pouco mais imparcial entre esses dois lados aí. Então, ele é um forte nome também para a candidatura, mas com certeza nós sabemos, né? Trazemos para a realidade aqui, política brasileira, que as eleições serão concorridas de forma muito forte entre o presidente Lula e o candidato à presidência Flávio Bolsonaro, que é o filho do ex-presidente Jair Bolsonaro. Já trazendo, já que estamos falando aqui sobre os 11 candidatos à presidência da República, que já foram oficializados, e a partir do dia 16 já começam as propagandas eleitorais, viu? Já começa aí, tanto pela internet, nas cidades, que com certeza estarão passando, as propagandas eleitorais se iniciam a partir do dia 16. O presidente Lula foi confirmado, como eu citei aqui, ao candidato do PT e disputa agora o quarto mandado presidencial. Então, o PT confirmou oficialmente a candidatura do presidente Lula, Luiz Inácio Lula da Silva, à reeleição nas eleições de 2026. Com a decisão, Lula disputará a presidência da República pela quarta vez, caso seja eleito novamente. A confirmação aconteceu durante a Convenção Nacional do Partido, que foi realizada em São Paulo. E no evento também foi confirmada a permanência do atual vice-presidente, que no momento é o Geraldo Alckmin, do PSB. Então ele permanece como também, ao lado de Lula, vice-presidente, que será como candidato a vice na nova chapa, repetindo a composição formada nas eleições de 2022. A candidatura conta com o apoio de uma aliança formada por partidos como PT, PSB, PCdoB, PV, PDT, PSOL e Rede. Durante a convenção, lideranças políticas destacaram temas que devem fazer parte da campanha, como defesa de democracia, investimentos, educação, políticas sociais e desenvolvimento econômico. Em seu discurso, Lula afirmou que a experiência administrativa será um dos principais pontos da campanha e defendeu o resultado do atual governo como argumento para buscar um novo mandato. Com a oficialização, Lula passa a integrar a lista de candidatos já confirmados para a disputa presidencial de 2026. A corrida eleitoral ainda deve passar por novas definições, já que outros partidos continuam realizando convenções e formando alianças. As eleições presidenciais estão previstas para o dia 4 de outubro e, caso seja necessário, o segundo turno ocorrerá no dia 25 de outubro. Então, começa a partir de agora de agosto a onda política, né? E estamos país democrático, eu acredito que o respeito político, ele é muito importante, né? Eu tenho as minhas ideologias políticas e com certeza nos microfones eu acho que a imparcialidade, ela também precisa ser importante e respeitosa aqui. E caso você pense diferente de mim, eu super respeito, né? Vivemos na democracia, com toda certeza, mas agora, a partir de aqui em diante, a partir do dia 16, próxima semana, já começa também as propagandas eleitorais. E vamos vendo o que vai acontecer, né? Como eu citei, com toda certeza, pela realidade política que estamos aqui vivendo há já alguns anos, com toda certeza, as eleições, elas serão uma forte disputa entre o atual presidente que concorre à reeleição, que é o Lula, e o Flávio Bolsonaro, que vem trazendo, com certeza, o nome do seu pai, né? O ex-presidente Jair Bolsonaro, que no momento se encontra preso e não poderia também ser candidato. Então, Flávio concorre aí pelo PL, ao lado do bolsonarismo, juntamente com Lula. Outros fortes nomes também, porém, a gente precisa seguir a realidade que realmente a disputa será acirrada entre esses dois políticos aí, entre esses dois candidatos. O Renan também, ele vem ganhando uma força muito bacana. Eu acredito que ele terá uma quantidade bacana de votos, mas com certeza a disputa será entre o Lula e o Flávio. Horas e 32 minutos, 11h32. Pessoal, eu tô um pouquinho ofegante porque eu tô um pouco resfriada, eu me resfriei. Então, eu tô um pouquinho sem fôlego. Não sei se vocês estão percebendo, peço desculpas. Mas eu tô um pouco sem fôlego para falar porque eu me resfriei um pouco. Eu acho que essa mudança de clima aí, eu acabei me resfriando. Aí eu tô um pouco sem fôlego na minha fala, tá bom? Mas vamos a algumas participações por aqui. Agora são 11h32. Tem a nossa amiga Ana Brito, que tá participando aqui com a gente, sempre presente conosco, participando por aqui. Bom dia, Ana, lá do bairro Alvorada.
1: Bom dia, Aninha, que é a Ana Brito, do bairro Alvorada, passando aqui para abençoar a semana para todos nós. Gostaria de participar do sorteio aí da Vianas Frios. A marca cada vez mais forte. Não faz promoções, mas cobre qualquer oferta. Aninha, se possível, toca aí qualquer música com o Elba Ramalho aí. Valeu, os quatro tá feliz. Beijos.
0: Abraço, amigo, um beijão para você, viu? Tá participando do sorteio. Estarei registrando a sua participação e daqui a pouquinho eu toco Elba Ramalho para você. Por aqui também nosso amigo Tal do Pastel, tá por aqui com a gente. Bom dia, Tal.
2: Bom dia, Ana Ribeiro. Tal do Pastel aqui no centro. Ana, eu quero participar do sorteio do kit Viana Frios. 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Recomendo a todos. Tá na 104, tá feliz. Bom dia, Ana.
0: Um bom dia, amigo. Participar, um abração. Hein? Um bom dia pra você, um grande abraço, viu? Tá participando sim aqui com a gente. Boa sorte. As mensagens de texto também estão por aqui. A nossa amiga Dalva Maria tá aqui conosco. Tá pedindo a música de Moraes Moreira, Pombo Coreia. Isso, Pombo Coreia, ela escreveu aqui. Moraes Moreira, vou tocar pra senhora, viu, Dalva? Vou tocar assim pra senhora, viu? Já vou colocar aqui. Ela pediu uma canção de Moraes Moreira, Pombo Coreia. Né? Isso oferece pra você e para todos que gostam da música. Um abração, amiga, viu? Tá participando do sorteio também. E também tem por aqui mais ouvinte. A nossa amiga Neide tá aqui por aqui conosco. Bom dia.
3: Bom dia, sou Neide Ramos, Vianas Frios. 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Tô ligada. Neide Ramos, da Fazenda Pajeuzinho. Deus abençoando sempre.
0: Abraço, amiga, tá participando, viu? Um abração pra você, obrigado pela participação. Poli Rocha também tá por aqui, bom dia.
4: 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Bom dia, Ana Ribeiro, sou Poli Rocha aqui do Alvorada. Quer concorrer, viu? Que tenha uma semana abençoada pra todos nós.
0: Abraço, viu, amiga, tá participando sim. Um abração pra você, boa sorte. Tem mais ouvinte, mais mensagem de texto por aqui também. Tem a nossa amiga aqui, Gabriela, participando conosco. A Gabi Santos, do bairro Alvorada. Nosso amigo Cid Clay também tá por aqui. Luiz Felipe, lá do bairro Paraíso, tá por aqui com a gente. Dona Manuelita tá chegando aqui, lá do bairro Brasília. Bom dia.
5: Bom dia, Ana Ribeiro. Sou Manuelita, do bairro Brasília. Quero participar aí do sorteio da Viana Frio. A marca cada vez mais forte. Não faz promoção. Cobre qualquer oferta. Tá na 104, tá feliz. A música fica por sua conta. Então, bom dia. Uma ótima segunda-feira, abençoada por Deus.
0: Um abraço pra senhora, tá participando, viu? Um abração. Rapaz, a música da Dava tava sem entender, que eu tô caçando. Falei, rapaz, que música é essa? É Moraes Moreira. Pombo Correio, ela quer ouvir aqui com a gente, eu vou tocar pra ela já já, viu? Tô procurando aqui, né, Pombo Correio, né, Pombo Correio, acho que foi o corretor dela, acabou não saindo o nome Correio, né? Acabou o corretor ali não saindo o nome Correio, mas vou tocar pra você, viu, Dalva? Dalva pediu aqui o Moraes Moreira, abraço pra senhora. Tem mais ouvinte por aqui conosco, o nosso amigo Carlos Adriano tá participando aqui com a gente, bom dia.
6: Bom dia, Ana Ribeiro, Carlos Adriano, fazendo a passagem dos 20. Quero participar do sorteio da Viana de Frio, a marca mais forte. Excelente programa, bom dia.
0: Tá participando, amigo, viu? Um abraço pra você, boa sorte, tudo de bom. 11h36, 11h36, continue participando pelo nosso WhatsApp, 9929-1049. Daqui a pouquinho tem mais assuntos para falarmos aqui sobre nossa Guanambi, sobre todo o Brasil. Começamos falando um pouquinho sobre política, como está funcionando aí agora os preparativos, né? As formações dos partidos, das chapas políticas. Aqui, Tony, nosso diretor, querido Tony, nos corrigiu aqui, isso mesmo, Tony. Só que aí ela escreveu aqui, Pombo Coreia, não conhecia a música, não conhecia a canção, né? E aí eu falei, tô achando que é Pombo Correio, rapaz. Coloquei aqui, apareceu. Tony me corrigiu aqui também. Acho que foi o corretor dela, acabou não saindo o nome correto, viu? Quer fazer seu pedido musical também? É pelo nosso WhatsApp, 99291049. Você responde aqui pra mim no final. 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Vamos de música, pedido da nossa amiga Ana Brito, Elba Ramalho. Ela pediu qualquer música, eu vou colocar Banho de Cheiro, viu, Ana? Banho de Cheiro da nossa querida Elba Ramalho, 11 horas e 37 minutos.
7: Seu? Eita! Tomando cervejinha aqui.
8: Como é que você faz o prêmio?
7: Eu sei lá, tô tomando cerveja. É um banho de cheiro possível.

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14: 11 horas e 47 minutos, 11:47, estamos de volta por aqui. E as participações continuam, viu? Muitas participações chegando aqui com a gente. A nossa amiga Zélia, não é isso não? Arlete. Zélia é a outra. Arlete está chegando aqui com a gente. Bom dia.
15: Viana, tudo bem com você? Aqui é Arlete, município de Pindaí. 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Uma marca cada vez mais forte. Quero muito bem esse kit aí, Viana. Tá na 104, tá feliz. Melhor para você, minha linda.
14: Um abraço, amiga, tá participando, viu? Um abração pra você, excelente dia, excelente semana e boa sorte. Nossa amiga Zilda também tá por aqui, a Zélia Santos. Ah, bom dia pra você.
16: Bom dia, Ana Ribeiro, sou Zélia Maria do Bar Paraíso. Rianas Frios não faz promoção, mas cobre qualquer oferta. Quero participar do sorteio, tá na 104, tá feliz.
14: Abraço, amiga, tá participando, viu? Abração pra você, tudo de bom. Elisângela também tá por cá, bom dia.
17: Bom dia, Ana. Quem fala aqui é a Elisângela Costa. Ô, Aninha, coloca o meu nome aí no sorteio. Tá 104, tá feliz, bom dia.
14: Abraço, amiga, tá participando do sorteio sim, viu? Abração pra você. Mazinha também tá por aqui, viu? Mazinha lá do bairro Boa Vista, tá aqui com a gente, bom dia.
18: Bom dia, Ana Ribeiro, que tá falando aqui é a Mazinha do bairro Boa Vista. Ana, quero participar aí do Viana Frio. Não faz promoção, mas cobro qualquer oferta. Põe meu nome no sorteio, viu, Ana? Valeu, Ana. Tá na 104, tá feliz. Quase não saiu. Chama.
14: Abraço, amiga, tá participando, viu? Um abração, boa sorte. Muita gente chegando aqui conosco também. O Fábio, a Suzilândia do bairro Brasília. Muita gente participando, a Ana Alves. O Fábio que tá lá no trabalho nos ouvindo, bom dia.
19: Bom dia, Ana Ribeiro. Manda um pra nós aí, todo mundo tá no seu programa aí. Quero participar do sorteio do kit do Viana Silva aí, que não faz promoção, cobre qualquer oferta. Uma marca cada vez mais forte. Valeu.
14: Abraço, tá participando, viu? Um abração pra você, tudo de bom. Excelente trabalho, excelente dia, boa sorte. Tem mais ouvinte por cá, Ana Alves chegando com a gente, bom dia.
20: Olá, bom dia, Ana, aqui é Ana do Alvorada. Vianas Frio não faz propaganda, mas cobre qualquer oferta. Tá na 74, tá feliz.
14: Abraço, Ana, tá participando, viu? Obrigado pela interação, pela participação. Tem mais ouvinte por cá, tem a nossa amiga aqui chegando conosco, a nossa amiga Dona Eva, tá por aqui com a gente, bom dia.
21: Bom dia, Ana, aqui é Eva, do Residencial Gorungas. Viana Frios não faz promoção, mas cobre qualquer oferta. Uma marca cada vez mais forte. Tá na 104, está feliz.
14: Abraço, amiga, tá participando, viu? Excelente dia pra você. Suzilândia do bairro Brasília tá aqui com a gente, bom dia.
1: Bom dia, Ana Ribeiro, sou Suzilândia do bairro Brasília. Viana Frios, não faz promoção, mas cobre qualquer oferta. Uma marca cada vez mais forte, na 104, tá feliz?
14: Um abração, Suzy, viu? Tá participando sim, boa sorte. Vamos falar aqui sobre um assunto importante, vamos falar sobre a campanha nacional da multivacinação que irá começar para atualizar vacinas de crianças e adolescentes. Um assunto muito importante que precisa ser divulgado, porque começou hoje, segunda-feira, dia 3, a campanha nacional de multivacinação 2026. Uma mobilização do Ministério da Saúde para atualizar a caderneta de vacinação de crianças e adolescentes menores de 15 anos em todo o Brasil. O objetivo é identificar quem está com alguma dose atrasada e garantir a proteção contra diversas doenças. A campanha segue até o dia 1º de setembro e terá o dia chamado Dia D de Mobilização Nacional no dia 22 de agosto. Quando estados e municípios devem intensificar as ações para ampliar o acesso da população aos postos de vacinação. Então inicia no dia 1º de setembro. E vai se chamar Dia D, como tem o costume de chamar realmente, Dia D de Mobilização Nacional, no dia 22 de agosto. Durante o período da campanha, pais e responsáveis devem levar as crianças e adolescentes até uma unidade de saúde com a caderneta de vacinação. Os profissionais irão analisar quais vacinas estão em atraso e aplicar apenas as doses necessárias conforme o calendário de imunização. Entre as vacinas que podem ser atualizadas estão imunizantes contra doenças como sarampo, poliomielite, febre amarela, meningite, HPV, entre outras, conforme a idade e a situação vacinal de cada pessoa. O Ministério da Saúde também reforça que manter a vacinação em dia é uma das principais formas de evitar o retorno de doenças que já foram controladas no nosso país. A campanha também busca aumentar a cobertura vacinal e proteger principalmente crianças e adolescentes que estão com esquemas incompletos. Para participar, é recomendado levar a caderneta de vacinação e um documento de identificação. Quem perdeu a caderneta deve procurar uma unidade de saúde para verificar o histórico registrado no sistema. Então, é notícia de utilidade pública, na verdade, né? Então, começou hoje, segunda-feira, é uma campanha muito importante, eu sou muito a favor, a questão da vacinação é algo extremamente importante para todos os seres vivos, seres humanos, né? E se inicia agora a campanha para vacinação de crianças e adolescentes até os 15 anos de idade. Então irá acontecer, você vai estar levando a caderneta do seu filho, da sua filha, da sua criança, do seu adolescente para a conferência e das vacinações importantes que estão faltando e precisam ali repor. Então é a campanha que irá começar, a campanha de multivacinação, aqui para atualizar as cadernetas das crianças e dos adolescentes em todo o Brasil. Tem mais ouvinte por aqui, nosso amigo Edson está participando.

Olha só, quero trazer uma informação aqui, é muito importante, que é uma iniciativa que está acontecendo, na verdade, aqui em Guanambi, onde está proibido agora benefícios fiscais para condenados por crimes sexuais e violência doméstica aqui em Guanambi. Então, nosso município passou a impedir que pessoas condenadas por crimes sexuais e violência doméstica recebam benefícios fiscais concedidos pela administração municipal. A medida foi estabelecida por meio de uma nova legislação aprovada no município. A regra prevê a restrição de benefícios como incentivos fiscais, tributários ou financeiros para pessoas físicas ou jurídicas que tenham como responsáveis sócios ou administradores pessoas condenadas definitivamente por crimes relacionados à violência contra a mulher e crimes contra a dignidade sexual. A medida segue uma linha de iniciativa adotada em diferentes locais do país que buscam criar consequências administrativas para condenados por crimes considerados graves, especialmente aqueles relacionados à violência doméstica, feminicídio e crimes sexuais. No caso de empresas, a restrição pode atingir negócios quando os responsáveis legais ou sócios tenham condenação definitiva pelos crimes previstos na norma. A aplicação depende dos procedimentos legais, garantindo o direito de defesa antes da adoção das medidas. A iniciativa tem como objetivo reforçar o enfrentamento à violência e transmitir uma mensagem de repúdio a esses tipos de crime, utilizando também mecanismos administrativos, além das punições previstas na justiça criminal. Portanto, em medidas como essa que nos mostram com certeza uma tentativa de a sociedade e o poder público também, que no caso é a prefeitura, darem uma resposta muito mais firme contra esses crimes de violência doméstica, violência sexual, que infelizmente é uma realidade que nós vivemos no nosso país. E além da punição da justiça, é importante também fortalecer essas ações de prevenção, educação, apoio às vítimas desses crimes e com certeza também o combate a esse tipo de violência que precisa acontecer em várias frentes, esse combate, essa parte educacional de prevenção, onde envolva o poder público, o governo, instituições e até a própria comunidade. Então aqui em Guanambi já foi aí passou, né, impedir que pessoas condenadas por esses crimes sexuais e violências domésticas não estarão mais recebendo benefícios fiscais que são concedidos pela administração municipal. 11:57, 11:57, finalzinho do programa, viu? Vou ficando por aqui, porém, amanhã estou de volta. Amanhã, terça-feira, dia 4, temos um encontro marcado 11:00 da manhã e eu espero por você, viu? Fico com meu abraço carinhoso, uma excelente segunda-feira, uma excelente semana. Um grande abraço para você, até amanhã e obrigado pela sua audiência.

0: 11:58.
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Agora, 12:02, começando aqui pela Rádio 104, nosso programa 104 Debate. 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Hoje é segunda-feira, dia 3 de agosto. Abraçando aí as amigas donas de casas, as empregadas domésticas, os chefes de família, os aposentados, pensionistas, comerciários, os profissionais liberais, a turma do trânsito. O nosso programa tem essa particularidade de ter grande audiência com o pessoal que nesse horário agora está se locomovendo, geralmente saindo do centro da cidade para os bairros, horário de almoço. Muita gente vai acompanhando o nosso programa pelo rádio do carro, muito obrigado. Os pais buscando os filhos nas escolas, nos colégios, depois de uma manhã de aula, estão no trânsito com a rádio do carro ligado e nosso programa. Uma boa segunda-feira, hein? 12:04, hora certa, no oferecimento da Farmácia Martins, Avenida Guanabara, na Praça do Feijão. 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Quem é esse pessoal aqui que... Esse aqui não é Ivanaldo? Ivanaldo da Mix Informática? Tá parecendo Ivanaldo. É Ivanaldo, moço. Tem tempo que não vejo Ivanaldo, moço. Tá novo, Ivanaldo. Tá novão. Hã? Meio que vê Zé Eduardo, Bocão lá de Salvador. Moço, Zé Eduardo. Essa semana, Zé Eduardo teve um. Ele é meio polêmico, né? Ele entrevista os políticos, entrevista e tal. Ele fala, você falou e virou uma confusão. Eu conheço Zé Eduardo desde a época que ele era repórter da TV Bahia. Ele arrumou uma briga com Evaristo de Macedo. É brincadeira um negócio desse? A Evaristo de Macedo, na época, era treinador do Bahia. Lembra? Foi nos anos, final dos anos 80. Foi antes do Bahia ser campeão, parece. Foi em 86, 87. Que em 88 o Bahia foi campeão brasileiro, bicampeão brasileiro, em cima do Internacional. Internacional tinha Tafarel. Moço, Zé Eduardo falou um negócio lá com o Evaristo, e que o Evaristo era brabo também. Evaristo? Evaristo de Macedo? Mas foi o Evaristo e falou, Zé, vem você aqui, então vem você. E virou um puxa, segura pra cá, segura pra lá. Zé Eduardo Bocão, ele na época ele não tinha apelido de Bocão, não. Ele é muito amigo de um amigo meu lá em Salvador, que mexe e vende shows e tal, e toda vez que eu ia a Salvador, no escritório desse amigo, ele tava por lá e tal, o Zé Eduardo. Na época, ele era repórter da TV Bahia. Depois ele foi pra Record, né? Pra Record, e aí virou Bocão, né? Mas Zé Eduardo é brabo. Não é de hoje não, hein? E Evaristo Macedo também era brabo. Você não lembra não, Marola? Porque Marola acompanha o futebol, principalmente o futebol baiano. Né? Ele acompanha o futebol baiano há muitos anos. Marola saiu de Guanambi, ia ter o jogo lá do o Flamengo do Rio de Janeiro, veio a Salvador para enfrentar o Bahia. Foi pelo Campeonato Brasileiro, foi o ano passado. Aí Marola falou, eu vou pro jogo, eu vou assistir, vou dar uma força pro Bahia, né? Dar uma, pro time do nosso estado, dar uma força pro Bahia e tal. Eu falei, você vai no ônibus da Novo Horizonte? Marola falou, não. Vou no ônibus de Roberto Viais Especiais. Eu falei, por que você não vai no Novo Horizonte? Ele falou, não, ônibus velho não.
Olha, mas a Novo Horizonte tem ônibus novo também. Tem ônibus com ar-condicionado, tem aqueles ônibus de 2 andares. Ele falou, não quero saber. Quero ir nos ônibus da Roberto Viagens Especiais, que são ônibus novos, tem Wi-Fi, tem 2 andares. Ele falou assim, sim, mas na Novo Horizonte também tem. Ele falou, não quero saber, não quero. Eu falei, sim, tudo bem. É, Mara baixou para salvar. Agora não sei se Denise foi. Denise foi nessa viagem? Não lembro. Mas eu sei que Mara falou, eu vou lá para dar uma força pro Bahia e tal. O Bahia precisa dessa força em Salvador. Vem enfrentar um time grande, né? Aí ele mandou a mensagem aqui, ó. Ele mandou aqui, ó. Calma, que eu vou fazer? Quer ver? Aí o que acontece? Ele foi para Salvador para apoiar o Bahia. Né? Do nosso estado, o Bahia enfrentar um time difícil, que era o Flamengo, o Mengão, o Malvadão. Aí eu, tudo bem, né? Eu tava transmitindo, parece que a TV. Foi a TV que tava transmitindo, doutor. Eu falei assim, ué, aquela que não é marola? Quando que a câmera pega assim a torcida às vezes, né? Eu falei assim, ué, tá, quando eu fui ver a marola, moço? No meio da torcida do Flamengo, com a camisa do Flamengo, balançando os braços, Mengo. Eu no outro dia eu falei, ué, Marola, você não foi pra apoiar o Bahia lá? Ele falou assim, você tava lá no meio da torcida do Flamengo? Ele falou, não, eu não achei o ingresso no setor do Bahia, eu não achei o ingresso, não. Eu falei, tudo bem, não achou ingresso no setor do Bahia, mas precisava vestir a camisa do Flamengo? Ele falou, não, porque eu precisava balançar os braços daquele jeito, Mengo. Eu vi, a televisão mostrou, moço. Eu nem entusiasmei, moço. O cara sai de Guanambi, viaja 800 quilômetros, dizendo que vai apoiar o Bahia. Chega lá, vai pra torcida do Flamengo, veste a camisa do Flamengo e torcendo contra o Bahia. Fala, e aí não? Desse jeito não, viu, Marola? Sinceramente, aí você... aí não. Olha aqui, ó. A Bamô, que é a torcida do Bahia, mandou um rojão de lá pra cá, que quase me deixou... quem mandou você ir pra torcida do Mengão? Aquela torcida Bamodo é violenta, hein, senhor? Toda torcida organizada é violenta. Não venha dizer que é Bamô, é não sei o quê, é torcida do Corinthians, do Palmeiras, do Vasco. Torcida organizada vai virar partido político. Depois você vai ver. Torcida organizada vira partido político, moço e tal. E eles são, se você contrariar eles, meu amigo, Ave Maria. Tem torcida organizada, eu tô fora. E quando eu vejo assim um monte de gente, eu escapulo pra cá, eu vou pra cá, ó. Eles estão ali, eu vou pra cá, pra aqui. Aqui, eles estão lá, eu vou pra cá. Eu vou ao contrário. Não quero saber de torcida organizada, você é doido. Lá em São Paulo, as torcidas organizadas do Corinthians e Palmeiras, quando se encontram lá no metrô, você é doido, moço. É morro, é pancada, é tapa na cara, eu não quero não, tô fora do torcida organizada, eu fico longe. Eu gosto de um bom futebol, que às vezes eu vou até eu assistir assim, nem visto a camisa, nem do Bahia, nem do Vitória, vou ali, ninguém sabe que pra quem eu tô, eu fico quietinho. Eu não fico assim, balançando os braços, mas eu fico quieto. Falei, o quê? Foi aqui na casa dos outros, daqui a pouco o nego mete uma pancada, um pedaço é doido. Uma vez eu assisti um jogo do Bahia e Paraná pelo Campeonato Brasileiro. O Paraná tinha Evaí. Evaí que jogou no Palmeiras, depois ele foi pro time do Paraná. Né? Moça, a gente ficou assim, eu fiquei assim na parte mais quase próxima do estádio. Foi a antiga Fonte Nova, porque a antiga Fonte Nova ela era tipo um arco assim, quem estava na parte de cima, os caras urinavam no copinho descartável e jogavam o copo. Aí batia na cabeça do outro lá embaixo, de quem batesse, jogava cerveja. Você vai receber cerveja na cabeça, cerveja. E então, falando, você tá doido, moço. A antiga Fonte Nova era tipo um arco, assim, um caldeirão. Quem estava na parte de cima esculambava com quem estava embaixo. Jogava urina, jogava cerveja de latinha, jogava tanta coisa, moço. Falei, não quero não. Dá pra, vou ver no camarote. Camarote do estádio Fonte Nova, não quero. Agora o estádio lá está moderno, né? Foi reformulado para a Copa do Mundo 2014, a Fonte Nova, a nova Fonte Nova. E depois, aquela Fonte Nova antiga, ela houve um desabamento. Você lembra, Marora, que houve um desabamento? Pessoas morreram,
né? Uma parte da arquibancada desabou e pessoas morreram. Não me lembro agora quantas pessoas, sei que foi uma tragédia, né? É um estádio muito antigo, quase 80 anos, sem manutenção e tal. Ali a ferragem, né? Vai, e o concreto ali vai degradando e a ferragem. Houve um desabamento de parte da arquibancada da Fonte Nova antiga. Agora não, agora está moderno, porque tem pouco tempo que foi todo reformado, né, o estádio. Vamos seguindo aqui na Rádio 104. Aí eu cheguei nesse raciocínio aqui, porque eu falei que quem é que estava aparecendo, Zé Eduardo? Ah, sim, o Ivanaldo da Mix. Merque vez, Zé Eduardo, Bocão, lá de Salvador. Deixa eu ver quem é. Vamos seguindo, hein? Vamos seguindo aqui na Rádio 104, programa 104 Debate, comigo, Salvani Cotrim, todo dia, meio-dia. 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Olha, esse mês de agosto é o mês do aniversário, né, de Guanambi, 107 anos de emancipação política, hein? E a Jancar Retífica, 33 anos da Jancar Retífica, parabenizando aí Guanambi pelo aniversário, pelos 107 anos de história. 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O cantor Edson Gomes, ele dá entrada em um hospital de Feira de Santana após apresentação em Salvador. Olha o que foi que aconteceu aí com Edson Gomes, moço. O cantor Edson Gomes, de 71 anos, deu entrada em um hospital na cidade de Feira de Santana, a 116 quilômetros de Salvador, horas após a apresentação realizada na capital baiana, na Concha Acústica, ontem. Informações preliminares dão conta de que o Hagman se sentiu mal após o show. Aquele canta reggae, né? Reggae. Ele sentiu mal após o show, foi hospitalizado em Feira de Santana. Não há detalhes ainda sobre o quadro de saúde do artista. A informação foi inicialmente divulgada pelo programa Acorda Cidade, da Rádio Sociedade. A reportagem entrou em contato com a produção do cantor. Por meio de nota, a equipe confirmou a internação e afirmou que ele está com quadro estável.

Agora 12 horas 17 minutos, programa 104 Debate comigo, Salvani Cotrim, todo dia, meio-dia. O aniversário de Guanambi já tem as atrações? O aniversário é de 14, né? Timbalada vai vir? Vai vir Timbalada, quem é mais? Já houve a divulgação oficial de Timbalada, que, olha, nos últimos dois anos, grandes atrações vieram, hein? Grandes atrações. O ano atrasado veio o Bel, do Bel Marques, né? Ex-Chiclete com Banana, veio o Durval, do Asa de Águia, né? Durval do Asa de Águia. O ano passado vieram Xande, Harmonia do Samba e Léo Santana. Esse ano, Igor Canário, quem mais? Timbalada. As atrações desse ano parece que estão inferior aos outros anos, né? Imagina, né? Bel, Duval Lelis, Asa de Águia, né? Ano passado, Léo Santana, quem foi mais? Léo, Xande, Harmonia. Timbalada é bom. Timbalada tem nome. O Igor é o seguinte, o público fica dividido, né? Tem gente que gosta, tem gente que não gosta. É uma atração menor, respeitando ele, bem menor do que o Bel, bem menor do que o Léo Santana, do que a Harmonia, do que o Durval, é menor, né? A Timbalada já é uma atração maior. Além do Igor, tem outra atração do Igor Canário e Timbalada, estão confirmados. Está aparecendo aqui as atrações desse ano são. Eu achava que fosse até maior por conta da véspera das eleições para deputado estadual, deputado federal, governador. Eu falei, esse ano vai ser melhor ainda do que os dois últimos anos. Não sei, quer dizer, as atrações aí estão assim. Cada um tem seu tamanho. Não adianta até falar, não é tudo igual. Cada um tem o seu tamanho. São atrações menores do que nos outros anos, né? Mas talvez eu vá contratar ainda que daqui até lá pode ser que contrate outras atrações. Vamos aguardar. Deixa eu ver aqui. 12 horas 19 minutos. O Marola mandou aqui. Salvani, aquele acidente na Fonte Nova foi num jogo do Bahia pela Série C. Morreram 7 pessoas. Eu estava falando, a antiga Fonte Nova, uma parte da arquibancada desabou e morreram pessoas. Eu não sabia a quantidade, mas Marola está me informando. São 7 pessoas que morreram. Foi tanto torcedor que tinha gente somente com a cabeça dentro do estádio e com o corpo do lado de fora. Foi a final da Série C? O Bahia caiu para a Série C, bicampeão brasileiro, chegou a cair para a Série C. Só faltou cair para a Série D. O Bahia se recuperou. Hoje o Bahia disputa aí as primeiras colocações da Série A, né? É o quinto colocado na atual tabela. Deve ter sido foi semifinal, né, Marola? Eu não me lembro agora com quem foi que o Bahia enfrentou na final da Série C daquele ano, né, onde houve a tragédia. Vamos seguindo aqui na Rádio 104. Olha, um triângulo amoroso acaba em tragédia. Tabelião que matou esposa com a ajuda da amante perde cartório na Bahia. Ele tinha um cartório, é? Olha aí. A Justiça da Bahia condenou o ex-dono de um cartório de Feira de Santana, Éden Márcio Lima de Almeida, e sua amante, Ana Carolina Lacerda Dantas, pela morte da bancária Selma Regina Vieira Almeida, esposa de Éden, em 2019. O casal foi condenado por lesão corporal seguida de morte, recebeu pena de 5 anos e 4 meses de reclusão em regime semiaberto. A informação é da coluna de Andresa Matais, do Metrópolis. Com a condenação criminal, o juiz da 5ª Vara de Violência Doméstica e Familiar contra a Mulher, Ricardo José Vieira de Santana, determinou o afastamento definitivo de Éden do tabelionato de protesto de títulos de Feira de Santana.
A decisão sobre a perda da delegação do cartório foi confirmada pelo Conselho Nacional de Justiça agora no mês de abril, né? Desse ano, dia 16 de abril. A morte ocorreu após discussão entre trio. Segundo a sentença, na noite do dia 14 de abril de 2019, Éden, Selma e Ana Carolina voltaram para casa após uma festa em Salvador, onde os três teriam consumido drogas como ecstasy. Ainda conforme o processo, após uma discussão, Éden e Ana Carolina agrediram a bancária. Selma deixou a residência dirigindo, já ferida, e procurou ajuda em um posto de gasolina. No local, ela recebeu atendimento de funcionários e do Serviço de Atendimento Móvel de Urgência, o SAMU. A bancária também ligou para o cunhado Anderson Machado pedindo ajuda. Selma foi levada ao hospital, morreu no dia 17 de abril de 2019. A vítima tinha hematomas, aponta o depoimento. A prima de Selma, Tatiana Vaz, afirmou à justiça que a bancária já havia relatado agressões sofridas dentro do relacionamento. Durante o processo, Éden e Ana Carolina negaram as acusações e, segundo o juiz, atribuíram à vítima a responsabilidade pela escalada das agressões, associando o caso ao uso de substâncias entorpecentes e à possibilidade de morte por causas naturais. O juiz Ricardo Vieira afirmou que a morte foi causada pelas agressões. A perícia apontou hemorragia intracraniana decorrente de trauma crânioencefálico contundente e múltiplas equimoses pelo corpo da vítima. O laudo necroscópico indicou hemorragia intracraniana decorrente de trauma crânioencefálico contundente e múltiplas equimoses pelo corpo da vítima, escreveu o magistrado, né? Peritos descartaram as teses da defesa de morte por causas naturais ou uso isolado de drogas, afirmando que o trauma físico foi o fator determinante para o falecimento. Então, ele tinha um cartório lá em Feira de Santana, né? E a Justiça da Bahia condenou aí o Éden, ex-dono de um cartório de Feira Santana, Éden Márcio Lima de Almeida. O juiz da 5ª Vara de Violências Domésticas e Familiar, Ricardo José Vieira de Santana, determinou o afastamento definitivo de Éden do tabelionato de protesto de títulos de Feira de Santana.

Conferindo agora 12 horas 25 minutos, programa 104 Debate comigo, Salvani Cotrim, aqui na Rádio 104 FM. 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Meu amigo Luiz Carlos Fernando, da Bahia Sol, tá ligado. Luiz já me disse que quando sai da Bahia Sol, nesse horário agora de meio-dia e pouco, já liga o rádio, do carro, indo para sua residência, horário de almoço, vai acompanhando nosso programa pelo rádio do carro. Muito obrigado, meu amigo Luiz Carlos Fernandes, da Bahia Solo. Luiz é empresário, pecuarista, produtor rural, político, fazendeiro, palestrante, professor, psicultor, estudioso da meteorologia, contador, industrial, sabateiro, borracheiro, sabandeiro, eletricista, radialista, soldador, comunicador. Ele também vaqueiro, sim, vaqueiro, que ele cria gado é vaqueiro. Você toca o gado, Luiz? Ele tem lá os peões de boadeiro, tem lá o pessoal, mas você chega a montar no cavalo e tocar o gado, tchô, tchô, tchô, tchô, hein, Luiz? 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E, como é que é? Homem é detido após ameaçar pai e causar danos em residência aqui em Guanambi, olha aí. Um homem de 38 anos foi conduzido à delegacia territorial de Guanambi ontem à tarde após ameaçar o próprio pai de 78 anos e danificar móveis de uma residência no bairro Alvorada. De acordo com a Polícia Militar, uma guarnição do 17º Batalhão de Polícia Militar foi acionada pelo Centro Integrado de Comunicação, SICOM, para atender a ocorrência. No local, a solicitante informou que o irmão, em aparente estado de embriaguez, havia ameaçado o pai e provocado danos no imóvel. Durante as buscas, os policiais localizaram o suspeito sobre o telhado da residência. Subiu o telhado. Após negociação, desce daí, um décimo, ele aceitou descer e foi contido pela equipe, né, pelos policiais. O homem foi encaminhado à delegacia territorial de Guanambi, onde foram adotadas as medidas cabíveis.

0: Conferindo, 12 horas 29 minutos agora, meio-dia 29. Saiu uma pesquisa aí da Paraná Pesquisa aqui na Bahia. Olha, ACM Neto mantém liderança e Jerônimo reduz distância, aponta Paraná Pesquisas. Talvez a gente perguntando, quem é que vai ganhar? Eu falei, não sei não. E o que você vai falar? Também não sei não. Eu vou saber quem vai ganhar, moço. Ah, mas você não tem ideia, assim, você não tem uma opinião? Eu tenho. Ué, mas eu certeza não tenho. E no Brasil, eu também não tenho, não. Mas nada, o que, que é isso? Eu imagino quem é que pode ganhar, mas não tenho certeza. Ué, olha aí, a nova pesquisa do Instituto Paraná Pesquisas, em parceria com o Bahia Notícias, indica que o ex-prefeito ACM Neto do Partido União Brasil segue na frente na disputa pelo governo da Bahia, enquanto o governador Jerônimo Rodrigues diminuiu a distância em relação ao levantamento anterior. As variações ocorreram dentro da margem de erro de 2,7 pontos percentuais, mantendo o cenário estável. No cenário estimulado, a ACM Neto aparece com 48,9% das intenções de voto. Jerônimo Rodrigues, 38,7% das intenções. A diferença entre os dois caiu de 11,7 para 10,2 pontos em comparação com a pesquisa divulgada no mês passado. O levantamento também incluiu os nomes de Haroldo Félix e José Estevão, que pontuou 0,1 ponto percentual cada um, né? O tal. Em uma simulação de segundo turno, a ACM Neto aparece com 50,9%, enquanto Jerônimo atinge 40%. Nesse cenário, 6,1% dos eleitores declararam voto branco ou nulo e 2,9% permanecem indecisos. Na pesquisa espontânea, que é aquela pesquisa em que você não coloca o nome dos candidatos, o entrevistador apenas pergunta em quem você vota para governador. A estimulada é quando você apresenta os nomes. Você votaria em Jerônimo, você votaria em ACM Neto. Essa é a estimulada. Você coloca os nomes dos candidatos. A espontânea você apenas pergunta: você vota em quem para governador da Bahia? Então, essa é a pesquisa espontânea. Na pesquisa espontânea, quando os nomes não são apresentados aos entrevistados, a ACM Neto foi lembrado por 31,2% dos eleitores e Jerônimo Rodrigues por 22,9%. Né? O ex-governador Rui Costa aparece com 0,8%. Ah, por que aquele Rui Costa aparece, ele não é candidato a governador? Exatamente por isso. Porque não se pergunta, não se coloca uma lista com os nomes dos candidatos. Você apenas pergunta em quem você vota para governador, sem dizer os nomes dos postulantes. Aí apareceu o Rui Costa. Quanto o Rui Costa apareceu? 1%, hein? Haroldo Félix com 0,1%. Ou seja, eu estou achando que Rui está bem, hein? Porque até para governador o nome dele aparece. Eu tô achando que o Rui tá bem aí na corrida para uma vaga ao Senado, hein? É. Até para governador, o nome dele aparece. Em quem você fala? Em Rui Costa? Não, Rui não é candidato a governador, é candidato a senador. Mas na espontânea aparece tudo. Aparece tudo, né? Então, aqueles que têm, né, estão na memória das pessoas, né? Ainda por conta que ele está na memória das pessoas. Eu falo, tem Rui. O levantamento ouviu 1.400 eleitores presencialmente em 60 municípios baianos, entre os dias 31 de julho e 2 de agosto. A pesquisa tem 95% de confiança e está registrada no Tribunal Superior Eleitoral sob o número BA03043/2026. Eu vou dizer por que as pesquisas para governo da Bahia não batem, a conta não fecha. mas você viu, você lembra, Paulo Souto estava na frente, muito na frente, na véspera da eleição, muito na frente de Jacques Wagner, e Jacques Wagner ganhou. Houve ladroagem? Não houve ladroagem, não é isso. Ah, mas a Semineta estava bem na frente de Jerônimo, de não sei de quem, e perdeu. Por quê, Savani? Porque as pesquisas, elas são mal feitas, principalmente para o governo da Bahia. Vou explicar por quê. Os institutos, eu não sei se é preguiça, se é para reter e não gastar recursos, se é para economizar, eu não sei o que que é. Porque uma coisa é você faz a pesquisa em Salvador, né? Eles fazem assim, fazem a pesquisa em Salvador, fazem em Feira, fazem Vitória da Conquista, fazem Brumado, fazem Guanambi, fazem Teixeira de Freitas, fazem Ilhéus, Itabuna, Porto Seguro. Nas maiores cidades, nas 30, 40 maiores cidades da Bahia, eles fazem a pesquisa. Mas esquece de ir em Igaporã, eles não vão em Matina, eles não vão em Sebastião Laranjeiras, eles não vão em Uiú, eles não vão lá em Guajeru, eles não vão nas cidades menores, pequenas, eles não vão. E aí a pesquisa dá uma diferença, ela não tem assim, porque eles só fazem a pesquisa nas cidades maiores, como se o estado fosse só Salvador, Conquista, Feira Santana, Ilhéus, Itabuna, esquece de Uiú, esquece de Serra do Ramalho. Estou falando só da cidade aqui, e assim na Bahia toda. Esquece das menores cidades, esquece ali de Pindaí, esquece de Candiba, esquece de Urandi. Eles não vão lá em Licínio de Almeida. Aí eles vêm assim, Salvador, Feira, Conquista, Brumado, Guanambi eles fazem, Guanambi, Lapa faz também, Barreiras, Luiz Eduardo Magalhães, aí eles fazem Xique-Xique, fazem Juazeiro, faz a pesquisa em Ilhéus, Itabuna, Porto Seguro, faz a pesquisa em Paulo Afonso, faz a pesquisa que não foram no Uiú, não foram em Sebastião Laranjeira, eles dão uma parte da Bahia, os rincões, as cidades menores, eles não vão fazer a pesquisa. Ah, não precisa não, aqui essa amostragem aqui dá conta. Não dá conta não, tem uma diferença. Por isso que a pesquisa dá ali a Semineto na frente, um percentual na frente. Quando vai ver, Jerônimo ganhou. Ué, como é que ganhou? Ganhou porque a pesquisa foi mal feita, não mostrou a realidade. Eu já falei, inclusive fiz uma matéria, um artigo, está no Política 10, explicando por que que acontece isso. A pesquisa com Paulo Souto, historicamente, a semi Cabeça Branca tem voto, muito voto em Salvador, em Feira, mas quando vai para a cidade menorzinha, né, foi onde o Jacques Wagner foi ali comendo pela beirada. Era a pesquisa, Paulo Souto contra Jacques Wagner. Na véspera dava Paulo Souto, sei quantos nomes na frente. A pesquisa foi feita em Salvador, em Feira, não foi feita lá em Guajeru, numa ilhada de pedras. Entendeu? Aí a Seminé, tantos pontos na frente de Jerônimo. Vai. Jerônimo ganhou de a Seminé, o que foi? A pesquisa foi mal feita. Não é porque houve tramóia, que houve malandragem em urna eletrônica, não é, é porque os números, os caras são contratados, é Paraná Pesquisa, é Quaest, é não sei quem, e eles não, ou por preguiça ou por contenção de gastos, eles não fazem a pesquisa bem feita. Conferindo, 12 horas 38 minutos, a gente vai aqui para o intervalo, para o apoio cultural e volta já no seu rádio.
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Por isso, as Farmácias Martins crescem cada vez mais. 12:45, meu amigo Roberto, daí o Calipso do Brasil, é o pai de Ravi, nesse horário agora de 12:12, o Roberto vai à escola buscar Ravi, né? 9 anos de dar Ravi, e aí às vezes o Roberto esquece de ligar o rádio, e Ravi fala, ah, pai, liga no programa de Salvania aí, que Ravi já tá ouvinte, assíduo do nosso programa, o garotinho Ravi, 9 anos de idade, inclusive tá no Karatê, na faixa roxa já, tá na faixa roxa, e ele é que lembra Roberto ligar o rádio. Ah, pai, liga o rádio para o programa Salvani, né? Roberto me falou. Obrigado, Ravi. 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Obrigado, meu amigo Roberto, meus amigos, né, Roberto, Hugo, né? Obrigado pela consideração de sempre aí, pela audiência. Vamos seguindo. Olha, um menino de 11 anos morre após bolada na cabeça em escola no interior de São Paulo. A família denuncia erro médico. Ei, Marola, você que sabe tudo, eu disse que sabe tudo, você assistiu aquele, tá na Netflix, um filme aí sobre aquele período ali da posse, né, do Tancredo Neves, que iria tomar posse, adoeceu e 21 dias depois, né, foi 21 dias, veio a óbito, faleceu. O nome do O Paciente, o nome do filme, O Paciente, a história, o caso Tancredo Neves. Você assistiu, Marola? Tá disponível na Netflix. Assim, o nome do filme é O Paciente, o caso Tancredo Neves. Impressionante, viu? Impressionante como tudo aquilo ocorreu. O Brasil, naquele período ali, foi 1985, logo depois do período militar, né? Foi aquela disputa ainda pelo... Teve um movimento de diretas já, né? Um movimento muito grande nas ruas, as pessoas, a população foi para a rua, mas a emenda não foi aprovada no Congresso. E posteriormente veio depois a eleição Fernando Collor de Mello e Lula e Fernando Collor de Mello. Mas antes disso teve o José Sarney, que assumiu o Brasil, que era vice de Tancredo Neves. Mas o filme conta aqueles dias difíceis, né, de labuta, de luta,
questão, né? A pergunta é, houve erro médico no procedimento? E a gente assiste assim e fica a pensar, será que o médico errou na cirurgia, na primeira cirurgia, que comprometeu o quadro e tal? Assista para você ver, na hora assista, meu amigo Roberto da Solar, o Roberto gosta de política, quer acompanhar, você assista, assiste aí, meu amigo Solatinta, pintando o set com os preços baixos. O nome do filme está disponível na Netflix, é O Paciente, O Caso Tancredo Neves, né? Impressionante como foi assim aquela luta, aquela família, o Brasil acompanhando e tal, as informações, as cirurgias, uma atrás da outra e tal, o confronto de ideias e entre os médicos, entre as equipes médicas, né? Você percebe que num procedimento difícil e que tem várias equipes médicas, várias, eles entram em atrito às vezes, né? Um fala uma coisa, outro fala outra, não é assim aquela opinião uniforme, não. Um médico, deveria fazer o procedimento dessa maneira. O outro fala, não, mas tem que ser dessa. Eu falei assim, rapaz, você já pensou, moço? Como dizia Maria Tonzinho. Você assistiu, Robério? Hã? Você assistiu? O nome do filme é O Paciente, O Caso Tancredo Neves. Vale a pena assistir, porque foi uma história que comoveu o Brasil ali em 1985, né? Logo depois do período militar, a ditadura militar, né? Havia um movimento grande no Brasil pelas diretas já, mas a emenda não foi aprovada no Congresso, e aí teve que ter a eleição via Congresso, né? Os deputados, senadores, né? A emenda Dante Oliveira não foi aprovada, viu, Mara? Não foi aprovada aí. Só depois, 4, 5 anos depois de José Sarney, que houve a eleição já com voto direto, que até a disputa do segundo turno foi entre Lula e Fernando Collor de Mello, que Fernando Collor de Mello ganhou, mas ele ficou por pouco tempo, acho que um ano, não chegou nem 2 anos a governar o Brasil, ele foi impeachmentado e aí assumiu o vice de Fernando Collor de Mello, que era o Itamar Franco. Né? Nisso que assumiu Itamar Franco, que era o vice, veio o ministro da Economia, era Fernando Henrique Cardoso. Quando criaram o Plano Real, o plano deu certo, aí Fernando Henrique venceu 2 eleições justamente contra Lula. Né? O Marola mandou aqui a emenda Dante de Oliveira, que previa eleições diretas, infelizmente não foi aprovada e a eleição foi para o colégio eleitoral. Tancredo venceu Paulo Maluf, que era candidato dos militares, né? É isso aí, né? Então vale a pena assistir. Você que está nos ouvindo agora, você pode ver procurar na Netflix, principalmente o pessoal que gosta de política, né? E também até assim, para você entender e verificar o que ocorre nos bastidores dos hospitais, né? Da sala de cirurgia, equipes médicas, o confronto entre os médicos, né? Opiniões distintas, diferentes, um médico fala uma coisa, outro fala outra, e vira aquele confronto. Rapaz, estudantes de medicina, você que tem parente que estuda medicina, ou você que é médico, ou foi médico, ou tem parente, vale a pena. É um filme assim que conta detalhes daqueles momentos, daqueles dias difíceis, né? Que o Brasil orou. O Brasil orou muito. Eu me lembro que eu estudava na escola lá na zona rural, eu tinha o que? 8, 9 anos, e a professora pediu para a gente orar pela saúde do Tancredo Neves, né? Então, é uma luta, viu? E vale a pena você assistir esse filme, porque ele conta detalhes, né? E você fica assim a imaginar, né? O que acontece nos bastidores de hospitais, de salas de cirurgia, equipes médicas, nos procedimentos, né? O que foi, Manolo? Eu também tenho formação em história, nível superior em história. Pois é, muito bem, parabéns. Eu quero saber se você assistiu o filme, eu quero saber isso. Se você não assistiu, assista. Tá certo? Como diz Calil, tá certo? Calil lá em Minas Gerais, Belo Horizonte, Belo Horizonte. É o seguinte, deixa comigo que eu vou chutar no canto, forte em cima, quero ver o goleiro pegar. Os caras chutam no meio, goleiro pegou, você chutou no meio.
chutou no meio, o goleiro pegou. Chuta no canto, você viu, forte em cima, quero ver o goleiro pegar. Ah, então eu tava falando aqui desse menino, eu fui para a história do filme, do conta aqueles dias difíceis do Tancredo Neves, né? O menino de 11 anos, ele morreu após bolada na cabeça em escola no interior de São Paulo. A família denuncia erro médico. Olha aqui. Um menino de 11 anos morreu após passar mal em uma escola municipal em Bertioga, no litoral de São Paulo. Bernardo Augusto Rocha levou uma bolada na cabeça durante uma atividade no Colégio Municipal José de Oliveira. A Polícia Civil investiga o caso. Segundo a família, Bernardo era uma criança saudável, sem histórico de problemas de saúde ou alergia a medicações. Testemunhas relataram aos parentes que, após ser atingido na atividade física, o menino voltou para a sala de aula e passou mal. O intervalo de tempo entre a bolada e o mal-estar não

médicas, né? A Unibem é o posto de saúde mais próximo. Olha aí, né? Denúncia de erro médico. O principal questionamento da família refere-se ao atendimento prestado a Bernardo na Unibem. Segundo o relato dos parentes, um médico da unidade de saúde teria realizado o procedimento de intubação de forma equivocada. A família afirma que essa suposta falha prejudicou a respiração do menino e agravou o quadro clínico. Ainda no posto de saúde, o SAMU assumiu a ocorrência e transferiu o estudante em estado grave ao hospital de Bertioga. No local, após cerca de 40 minutos de tentativas de reanimação, a morte foi constatada. Além da investigação sobre o socorro médico, a família pediu às autoridades acesso às imagens de monitoramento da escola para esclarecer a dinâmica da queda na sala de aula.

Conferindo agora 12:56, o Didi Seraima, irmão de Vanderlei Seraima, ele tá lá em São Paulo, em Campinas. Didi mandou aqui a mensagem: salve, Ani, como é que vai? Vou bom, vou bem. Ei, ei, ei. Como é que tá aí aqui em Guanabí? Tá bom. Guanabí tá meio assim, às vezes faz frio, às vezes faz vento, às vezes ventania, às vezes calor, tá assim, né? No mesmo travial, como diz os mais velhos, o mesmo travial, viu, Didi? Tá no mesmo travial. 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Olha, ex-deputado do PL é preso na

0: Bolívia após quase um mês foragido. Quase um mês foragido aí, né? Como é o nome dele? Olha, após quase um mês foragido da justiça brasileira, o ex-deputado estadual de Mato Grosso do Sul, Roberto Razzucchi Filho, conhecido como Neno Razzucchi, do PL, foi preso ontem na Bolívia. Condenado a mais de 15 anos de prisão por organização criminosa, roubo e exploração do jogo do bicho, ele era procurado desde o dia 8 de julho e foi transferido para o Brasil horas após a prisão. Foi transferido, no caso, ontem, né? Hora depois da prisão. Como é o nome dele? Roberto Razzucchi Filho, conhecido como Neno Razzucchi. Em nota, a defesa de Neno informou que aguarda orientações da Polícia Federal sobre a transferência do ex-parlamentar para Campo Grande, Mato Grosso do Sul. Final do programa, muito obrigado a você pela audiência. Amanhã nós estaremos de volta meio-dia com mais um programa 104 O Debate. Um abraço para você e até amanhã.
1: Uma hora e um minuto.
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0: programa A Voz da Libertação fica por aqui. Volte a nos ouvir amanhã, nesse mesmo horário e por esta mesma emissora. 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
1: Duas horas.

0: 10:01.
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1: Oi, boa tarde, Guanambi. Boa tarde, Brasil.
2: Brasil.
1: Salve, salve, galerinha do Comando da Tarde, uma ótima tarde pra você, uma boa semana aí se iniciando hoje, mais uma oportunidade, ou várias, né? Desejando pra você aí uma boa tarde especial, quem está na sintonia, lembrando que hoje Comando da Tarde, das 2 às 4, e eu por cá com você, tá, bebê?

23 de agosto, o ano é 2026. Lá vamos nós com mais um comando, sempre por cá pela 104,9 FM. Na voz Cris Produções, Cristina Pelourinho e vem comigo, bebê.

0: Pois é, vem pra cá nessa energia gostosa, nessa tarde maravilhosa de segunda-feira, mais uma semana pra nós e várias oportunidades, tá? Lembrando aí que você vai chamar no 999-29-1049. 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Lembrando você que está situado aí na Avenida Tiradentes, bairro Vila Nova. Alô, minha amiga Isa, alô, Tó, aquele abraço pra vocês, bebê.
1: Eu tô me sentindo chave.
0: E vai levando aí até as 16, chegando música pra você aí, ó. Segunda-feira com ele, Israel Lopes é o nome do cantor. Chama!

0: brilha.
1: Pois é, aqui você brilha, tá, Bê? Lembrando que você curtiu aí, ó, segunda-feira com Israel Lopes, também passando por cá, Gustavo Lima e Caelzinho. Quer mais? Chama aí no 999-29-1049 e participe, bebê!
2: Produções.
1: Vamos com mais música por cá, lembrando aí, ó, que chega por cá agora elas, Maiara e Maraísa, Já Te Namoro, é o nome da canção. Em seguida tem pra você Clecinha, alô minha amiga Cleide Trancista, abraço pra você, boa tarde, bom trabalho e ótima semana, bebê.
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0: Pois é, tô de volta por cá, lembrando você que hoje, 3 de agosto, o ano é 2026, lá vamos nós aí com mais um bloco, tá? Lembrando aí que eu te informo a hora certa pra não passar batido aí, tá, bebê? 14 horas e 39 minutos. 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Abraçando aí, minha amiga Rosana. 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

0: Pois é, tá valendo você chamar o 999-29-1049. 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Deixando um abraço aí pra todos os clientes, em especial pra Isa e também pra Tó. Boa tarde pra vocês e bom trabalho! E a gente começa as participações agora, tá, bebê? Chama aí no contatinho, responde a nossa enquete e concorre aí a brindes no oferecimento aí do supermercado Irmãos Frotas. Então vamos aí à enquete dessa tarde de hoje, segunda-feira.
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0: E eu pergunto o seguinte, começando aí, ó, começando as participações, qual a primeira coisa que fazem para espantar a preguiça na segunda-feira? Chama aí no 999-29-1049 e participe. 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Abraçando aí minha amiga Solange, lá em Salvador, Bahia, Brasil, já passou pela live aqui também, beijão no coração, tá, Bê? Minha amiga Naí, do bairro Vila Nova, tá na área.
2: Boa tarde a todo o grupo aí, boa tarde, Cristina.
0: Boa tarde, Naí. Boa tarde, Naí. Mandando um abraço também aí para meu amigo Wilson, da Farinha e da Tapioca, a melhor de Guanambi. Ele diz boa tarde. Boa tarde, Wilsinho. Tamo juntos, bebê.

você que o contatinho é o 77999291049. Chama aí, responde a nossa enquete, peça sua música e fala comigo. A live está rolando por cá no @cris2s.pelourinho. Chama no TikTok, Brasil. Minha amiga e colega aí, ó, Ana Cristina Locutora, beijão no coração, obrigada por estar na live mais uma vez, tá? Minha amiga Laicinha, lá no Maranhão, alô Laicinha, beijos pra você também, tá, bebê? Meu amigo Joselito, abraço pra você, tamo junto, valeu Laicinha. Vamos de música por cá, chegando pra você aí, ó, Humildade com Dom Maglione é o nome do cantor.

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1: Sabe quando você fica imaginando como seria a sua vida se você tivesse dado certo com aquela certa pessoa? Eu escrevi essa pensando nisso.

0: não será que eu tô.
1: Obrigado.
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3: De volta por cá no comando, você curtiu aí, ó, você curtiu, bebê? Larissa Gomes por cá, também Dom Maglione, não esquecendo também de Lucas Lupo. É, tá valendo, tá? Chama aí no 999-29-1049. Esse é o contatinho pra você interagir comigo até às 16 horas. Quer de novo? Toma, bebê!

0: Pois é, chegando participação por cá, lembrando você que tá valendo, tá? Tá valendo aí, ó, brindes do supermercado Irmãos Frotas.
1: Olá, boa tarde, Cris.
0: Boa tarde, bebê.
1: Pra espantar aí ó, a preguiça aí de manhã cedo e tomar um banho bem gelado, pé e cabeça.
0: Eita!
1: Depois tomar um copo de água bem gelado, aí espanta a preguiça. Ô, Cris, passa uma música aí de Amado Batista, Sonho Dourado, pra felicitar para você.
0: Ok.
1: Para toda a galera que estiver ouvindo e para o prefeito na lindo, bonito,
0: rapaz,
1: charmoso. Ela se de quatro, é feliz. Coloca o meu nome no sorteio.
2: Boa tarde, Cris. Sou

Pois é, chama aí na participação que tá valendo brindes pra você na sexta-feira, tá? Chegando mais participação por cá e dessa vez quem cola é minha amiguinha Tayane do Alvorada. Boa tarde, Cris. Boa tarde, bebê. Passa a música aí com Nadson Ferinha, o nome da música é Te Esperando, tá, bê? Alô, Tayane, beijos no coração também da minha amiga Polly Rocha que passou por cá. Não esquecendo também de Elisângela Costa, minha amiga Lita lá no bairro Brasília. Chegando música pra você aí, ó, Nadson Ferinha, para minha amiga Tayane no Alvorada.

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1: Pois é, você curtiu o Inadson Ferinha, pedido aí da minha amiga Tayane no bairro Alvorada. Lembrando você que vamos aqui a um breve apoio cultural, mas já tô de volta, tá? É só piscar.
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1: Pois é, tô de volta por cá, lembrando você que hoje, dia 3 de agosto, o ano é 2026, lá vamos nós pela direita, porque é contramão na esquerda.

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0: Pois é, mandando um alô especial pra você que está na sintonia. Alô, minha amiga Adriana Santo, Márcia Cristina no centro da cidade, Rita Moreira também por lá. Beijos no coração.
1: Vai mandando o seu alô.
0: Abraçando aí minha amiga Edna. Alô, Edna, abraço pra você. Não esquecendo também aí do Leildo, também da Fabiana lá na reciclagem. Eliette, Eli, Fabiano e também ela, Ivanessa.
1: Alô.
0: Tem mais gente na sintonia e a gente abraça todos vocês aí, tá, bebê? Alô, meu amiguinho Yuri. Yuri lá no bairro Alto Caiçara. Beijão no coração, tá, menino? Não esquecendo também da minha amiga Elane, também a Marlene, a minha amiga Andréia no Santa Catarina. Também tem ela. Alô, Danúzia, chama na bota, bebê. Meu amigo Nenê Costa, sua esposa Nalva e também Dil no bairro Monte Pascoal. Alô, minha amiga Nezinha, abraço pra você, beijos no coração. Vamos com participações por cá, lembrando você que tá valendo. Tá valendo brindes pra você na sexta-feira no oferecimento aí do supermercado Irmãos Frotas.

0: Pois é, chegando participação do bairro BNH, Aline, é isso? Aline Miss, é isso mesmo, Miss? Então tá valendo. Oi, Cris, boa tarde, quero ouvir qualquer música aí de Clecinha, já passamos, tá, Bê? Já passamos. Hoje já foi por cá, tá? Mas a gente passa outra pra você aí, beleza? Beijo no seu coração aí, obrigada pela participação, e ela pede pra colocar o nome dela no sorteio, já tem uma novinha aí do Silvano Salles pra você, tá, Miss? Beijos! Vamos com mais participação por cá, chegando participação aqui no 77929-1049. Minha amiga Arlete, do município de Pindaí. Boa tarde, Brasil.
1: Boa tarde, Cris. Bem, você, minha linda, que é Arlete, município de Pindaí. Passando para agradecer o meu prêmio que eu ganhei na sexta-feira. Vê só gratidão. A produtora da semana, supermercado Irmãos Frota, Avenida Tiradentes, na Vila Nova. E vamos de enquete, né, Bê? Vai pedir Deus força e coragem para mais uma semana, né? Que a gente vamos iniciar com a sua proteção. É só gratidão. Quero ouvir Reunião de Solimões aí do Cris. Tá na 104, tá feliz. Um grande abraço, minha linda.
2: Boa tarde, Cris. Tenha uma tarde abençoada por Deus, você, sua família, todos de quatro aí, todos nós. Cris, passa a música pra nós aí, meu velho pai, que tá chegando o dia dele, tá no meio de agosto já. Ofereço pra todos eles, todos os pais do Brasil e do mundo, e pra todos que estão curtindo a 104. Pelo menos sorteio, dança de quatro, feliz. Boa tarde.
0: Valeu, meu amigo Nil, lá na Fazenda Amaro da Boa Vista. Abraço aí pra você, também pra seu Carlindo, não esquecendo de Dona Si. Beijão no coração aí, tamo junto, tá, bebê? Gratidão é a palavra. Vamos de música por cá, chegando música pedido da live aqui, minha amiga Eli, lá em Salvador, Bahia, Brasil. E ela pede aí, ó, Simone Morena, o nome da canção é Na Maldade. Boa tarde, bebezinha.

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1: Pois é, bebê. Lembrando aí que você curtiu o Amado Batista por cá, pedido da minha amiga Elisângela, lá na rua Castro Alves. Não, é Avenida Tiradentes, né, bê? Também passou por cá Igor Canário, a pedido aí de Poli Rocha, diretamente do Alvorada. E Na Maldade, com Simone Morena, a pedido da minha amiga Eli, aqui pela live, tá? Salvador, Bahia, Brasil, beijos pra todos aí. Vamos de música, chegando pra você, Tiago Aquino, a pedido aí de Beatriz do Vomita Mel.
2: Isso aí é GT10. 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

0: 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E o contato que não tá aqui, ah, Calabresa, aí você brinca, né, Bê? Alô, Neivinha, abraço pra você, pra Emerson também aí, pra meu amiguinho Enzo. Alô, minha amiguinha Heloíse, beijão no coração, tá, bebê? 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Alô, minha amiga Rosana, Carimba Comando.
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0: Abraçando aí você que está na sintonia, minha amiga Ana Brito, também minha amiga Adriana Santos, não esquecendo de Elisângela Costa, Sueli Silva, Sueli Brito, aí no bairro Vila Nova, minha amiguinha Kiara, Maria Eduarda, também aí a Luciene, alô Maria Cecília, no bairro Monte Pascoal, minha amiga Josi Magalhães, beijão no coração, tá?
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0: Pois é, mas o recado agora é pra você aí, ó, que está precisando aí, ó, tá precisando aí de várias coisas, né, Bê? 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Alô, Charles, estamos juntos.
2: Vai mandando o seu alô.
0: Vamos aí às últimas mensagens de hoje. 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Alô, minha amiga Isa. Alô, meu amigo Tó. Tamo juntos aí, tá, Bê?
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0: Vem pra cá porque ainda dá tempo soltar o seu áudio, mas as participações já foram encerradas, tá, Brasil? Alô, meu amigo Nil, na Fazenda Mauro da Boa Vista, deu o recado de novo.
4: Você, sua família, todos de quatro aí, todos nós. E passamos pra nós aí, meu velho pai, que que tá chegando o dia dele, tá no meio de agosto já. Feliz para todos eles, todos os pais do Brasil e do mundo, e para todos que estão curtindo a 104. Pelo menos sorteio, tá na 104, feliz. Boa... Ei, querido, boa tarde, Anil de novo. Eu passei para parabenizar a Lúcia, da Tamara de Souza, a mãe de Jeff, tá muito ano ontem.
0: Pronto.
4: Deus abençoa ela, muitos anos de vida, saúde, felicidade, paz, amor, fé, harmonia, sabedoria e tudo de bom na vida dela. Valeu, Lúcia, parabéns, muitos anos de vida e saúde. Boa tarde.
0: Valeu, Nil. Um abraço pra você. Alô, Lúcia, Renato Tomé de Souza, parabéns pra você. Mas vamos com mais mensagens. Já já a gente chama nos parabéns.
5: Oi, Cris. Boa tarde, amiga. Tudo
0: boa
5: bom?
0: Boa tarde, bebê.
5: Tá,
0: tudo
5: tá
0: bem?
5: Tá tudo maravilhoso aí pra você. Pra nós também tá bem, graças a Deus. Ei, Cris, se for possível, passa aí pra nós a barquinha de ouro aí pra nós ouvir aqui. Na frente da Madre Boa Vista, oferei pra toda a minha família, pra Ana Brito Barborada e a família dela. Para todos vocês que aí da 104 e todos que gostarem da música.
0: Ok.
5: Tá na 104, tá feliz. Um abraço, meu amor. Fique com Deus.
0: Amém, a senhora também. Alô, minha amiga Ana Brito, chama.
6: Boa tarde, Cris. Boa tarde a toda a galera do Comando da Tarde. Uma enquete, né, bem?
0: Agora.
6: A primeira coisa que me faz espantar a preguiça na segunda-feira, aquele banho gelado, viu, Cris? Aí a Cris vai embora. Cris, se possível, toca a música. Roberta Miranda aí, Sol da Minha Vida, eu ofereço, especialmente pra Lúcia, na Tomé de Souza, que fez aniversário ontem, quero desejar a ela muita felicidade, paz, amor, muita alegria, muita prosperidade, que ela continue sendo essa pessoa tão legal, que ela é tão especial, quero dizer que gosto muito dela, que Deus possa abençoar ela e dar uma chuva de bênção, viu? Toca essa música pra ela aí, ofereço pra ela aí. E a toda a galera do Comando da Tarde, para meu tio Carlos Delci, meu primo Niel, sua família Amada Boa Vista, minha prima Cláudia Costa, e para toda a galerinha aí. 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Valeu, tá nesses quatro, tá feliz. Mexe, mexe, porque é seu telefone.
0: Valeu, minha amiga Lúcia, Ana
6: Lúcia,
0: Brito,
6: churrasco, por cá. Muito bolo ontem.
0: Vai ter churrasco, vai, já teve.
6: Lúcia, um cervejinha geladinha, de vacinha, hein, Lúcia, um churrasquinho, Lúcia.
0: Vai ter de novo?
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0: Alô,
6: um
0: lagarto.
6: De boca cheia, chama, cuida.
0: Tá vendo
6: tudo
0: aí,
6: bom,
0: Lúcia?
6: Felicidade
0: tá vendo
6: minha.
0: Aí,
6: você
0: Lúcia?
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0: Pronto. Já já tem as últimas participações por cá, então vamos aí, ó, cantar os parabéns pra nossa amiga Luciana Tomé de Souza, que aniversariou ontem. Teve bolo, teve churrasco, teve tudo, né, Brasil? Feliz aniversário, feliz vida, que Deus te proteja, te guarde e te guie sempre. Beijão no coração aí, ó, votos também do Nil na Fazenda Mário da Boa Vista, também da nossa amiga Ana Brito. E ela pediu aí pra curtir, pra mandar pra ela Roberta Miranda, Sol da Minha Vida. Alô, Lúcia, chama nos parabéns, bebê.

0: Boa tarde, Cris e todos do Comando da Tarde. 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
1: Tá certo, participação aí da nossa amiga Suzilândia, bairro Brasília na área. Minha amiga Ana Brito pediu aí, ó, Sol da Minha Vida, dedicou pra nossa amiga Luciana Tomé de Souza, que aniversariou ontem. Desejo novamente muitos anos de vida, que Deus te proteja sempre, tá? E Deus no comando da sua vida sempre também, bebezinha. Vamos aqui pra... Rapaz, aí vocês me complicam, hein? Alô, Ana Brito, você gosta, né, Bê? Pois é, tem mais uma... Meu amigo Tal do Pastel, beijão no coração, abraço pra você, obrigada pela sintonia aí, tá, menino? Abraço aí, tamo junto. A Elinara, é isso? Oi, Cris, boa tarde, gostaria de ouvir uma música aí com Raça Negra, oferecer pra João, Edivaldo, também pra Margarida e Jane. Infelizmente não dá mais tempo, tá, bebê? Mas a gente toca pra você aí, ó, Marília Mendonça, a pedido aí da nossa amiga Lita no bairro Brasília. Estamos encerrando por cá, amanhã eu tô de volta, em nome de Jesus, se assim Deus me permitir. Fiquem todos com Deus, se cuidem, gratidão é a palavra, ótima semana pra nós e Deus no comando sempre, bebê. Alô, Simone, beijos pra você. Marília Mendonça, supera, bebê.

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0: Muito bem, pra você ligado na 104 FM, uma ótima tarde. A você que está nos assistindo pela TV Guanambi, uma excelente tarde. Estamos começando, fiquei sabendo, aqui na 104 FM. E seguimos juntos até as 7 horas da noite com muita informação. Olha, neste exato momento entra em definitivo a condição esportiva aqui do Fiquei Sabendo. Das 4 às 5 da tarde, a minha pessoa, o Matheus Ferreira, comanda o Fiquei Sabendo, trazendo as informações do mundo esportivo. Tudo que aconteceu no fim de semana, seja no futebol, não só isso, também como em outras modalidades, automobilismo. Estamos com as corridas em evidência, inclusive futuramente no Fiquei Sabendo, traremos algumas entrevistas para falar sobre as corridas que estão acontecendo na nossa cidade. E, é claro, outras demais situações que iremos trazer aqui ao decorrer deste programa. Ainda hoje, Copa Betano do Brasil, oitavas de final, jogos que aconteceram no sábado e no domingo. No mercado de transferências, Memphis Depay embarca na Holanda e é aguardado em São Paulo para finalizar a negociação do seu contrato de renovação com o Corinthians. No futebol internacional, Diego Forlán, ex-jogador do Internacional e ídolo da seleção uruguaia, vai assumir a seleção sub-20 do Uruguai e, com isso, vai substituir Marcelo Bielsa como interino na seleção principal. O ex-jogador comandará a seleção principal até a escolha de um novo comandante. Crise no futebol argentino. River Plate entra em crise após amargar a quarta derrota seguida, enquanto Boca Juniors vem mais um resultado amargo na rodada. Mercado de transferências. A família, a vontade de voltar à Argentina influenciaram Thiago Almada a priorizar o River Plate neste exato momento. O Flamengo, pelo contrário, espera a resposta do atleta. O Cruzeiro acerta os detalhes finais na contratação dos atacantes Wesley, ex-Corinthians, e Lúcio Rodrigues, o Luciano Rodrigues, ex-Bahia. Após uma novela de 2 semanas com idas e vindas, Vozinha finalmente encerra em definitivo todo este drama e chega ao Chile para se apresentar como novo goleiro do Colo-Colo. Perto de reforçar o Vasco da Gama, Santiago Sousa é cortado de jogo do Racing e se despede formalmente da sua torcida. O volante, ele é esperado no futebol brasileiro, é esperado aqui no Brasil, no Rio de Janeiro, pelo Vasco da Gama. E muito provavelmente, nos próximos dias, deve ser anunciado pelo Cruz Maltino. Essas e outras notícias a gente traz aqui na 104 FM. 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

0: Olha, em Guanambi, são 4 horas e 12 minutos, 4 e 12 aqui na Rádio Cidade. Vamos começar falando de Copa do Brasil. Não existe outro tema melhor para começar o Fiquei Sabendo, momento esportivo, a não ser a Copa Betano do Brasil. Lembrando que você pode nos assistir pela TV Guanambi, exatamente, temos o aplicativo tanto para Android quanto iOS. É só digitar na barra de pesquisa TV Guanambi. E aqueles que estão pelo Instagram podem acompanhar o Instagram da Rádio Cidade, o 104,9 FM Guanambi. Rádio Cidade 104,9 FM Guanambi é o nosso Instagram. Nele você encontra as coberturas que fazemos dos mais diversos eventos de Guanambi e região, não só isso, também como entrevistas, matérias e dentre vários outros aspectos que acontecem aqui na Rádio Cidade. E é claro, contamos com a sua participação pelo nosso WhatsApp, é o 99929-1049. Repetindo, 994. Ou melhor, 99929-104.9. Tô com o número antigo da emissora na cabeça. Muito bem, segunda-feira, hoje é dia 3 de agosto de 2026. Estamos começando o momento esportivo falando de Copa do Brasil. Esse é o tema inicial. Olha, tivemos nesse fim de semana jogos de ida da Copa do Brasil. Lembrando, os jogos de ida aconteceram neste fim de semana e acontecerão hoje. Teremos um jogo para finalizar os jogos de ida da Copa do Brasil. E a volta acontece nesse meio de semana, na terça, quarta e quinta-feira. Vamos começar pelos jogos de ida que aconteceram no sábado, no Maracanã, para mais de 34 mil pessoas, um público relativamente pequeno para a grandiosidade do jogo. Vasco e Fluminense empataram em 0-0. Em um jogo de poucas emoções para o lado cruzmaltino, tivemos um empate que, de certa forma, foi o melhor dos resultados para as duas equipes. Tanto Vasco e Fluminense, vindo ali de momentos um tanto quanto complexos, o Vasco vindo de uma vitória na Sul-Americana, mas mesmo assim uma vitória com as suas dúvidas, porém vive uma situação muito delicada no Campeonato Brasileiro. É um Vasco que no Brasileirão amarga a zona de rebaixamento mais uma vez e corre contra o tempo para contratar jogadores e reforçar o elenco para escapar dessa zona de rebaixamento, em meio a uma disputa por Sul-Americana e uma disputa por Copa do Brasil. Do outro lado, o Fluminense, que veio ali com o sistema defensivo todo misturado, porque você perde o Thiago Silva no meio de semana, você perde também outros demais jogadores por lesão, e com isso você fica em um sistema defensivo um tanto quanto desfigurado. E em meio a esta salada de frutas, a esse caos catatônico que presenciamos, Vasco e Fluminense fizeram uma partida de poucas emoções pro lado cruzmaltino, que não teve tantas oportunidades. Inclusive, um dos pontos que a torcida do Vasco está levantando neste exato momento é o fato do clube estar vivenciando a janela de transferências e aproveitar e contratar um atacante, porque neste exato momento uma das principais necessidades do elenco do Vasco é um atacante. Do outro lado, um Fluminense que teve muitas oportunidades boas, principalmente com o Canobi e com o John Kennedy, o famoso JK, mas não conseguiu aproveitar, não conseguiu converter as boas oportunidades que teve em gols, ou acabava perdendo a chance de forma medíocre, patética, ou parava simplesmente em uma defesa absurda do goleiro Léo Jardim. Mas mesmo assim, é um Fluminense que dentro de campo consegue um empate, mas com um empate com pontos positivos, de certa forma. Em meio a este cenário todo, a decisão fica para quarta-feira. Quarta-feira, às 9:30 da noite, Vasco da Gama e Fluminense irão se enfrentar no Maracanã. Jogo decisivo, jogo que vale a vaga para as quartas de final da Copa do Brasil. Também no sábado, às 7:30 da noite, tivemos na Arena MRV outro empate, outro 0-0. Juventude e Atlético Mineiro. Atlético Mineiro e Juventude, as duas equipes empataram em 0-0 em mais um jogo onde dentro de campo as duas equipes pararam na trave, perderam oportunidades claríssimas. Atlético Mineiro e Juventude ficaram no 0-0 na partida de ida das oitavas de final, jogo este que aconteceu em Belo Horizonte. As equipes tiveram grandes chances, claríssimas chances visíveis, que poderiam dar ali um 2-0, 3-0, até um 2-1. E vamos destacar aqui as melhores oportunidades da partida, que foram dos mineiros. Porém, os gaúchos foram melhores na etapa final. Tanto o Galo quanto o Juventude carimbaram a trave no duelo diversas vezes. Neste exato momento, como é que fica a situação para as duas equipes? Com o 0-0, a decisão fica justamente para amanhã, às 7:30 da noite, no Alfredo Jaconi, na Serra Gaúcha. Juventude e Atlético Mineiro se enfrentam. Olha, não só na Copa do Brasil, mas em outras competições como Série B, no ano passado, o Campeonato Brasileiro, a Série A, o Juventude teve um aproveitamento muito bom no Alfredo Jaconi. A Serra Gaúcha se tornou meio que uma espécie de fortaleza, digamos assim, para a equipe do Juventude, porque dentro de campo consegue ali, existe alguma mística, alguma coisa diferente que de certa forma traz uma vantagem para o Juventude, seja a condição da altitude por conta de estar na serra, temperatura, não só isso, também como outros aspectos. No Campeonato Brasileiro do ano passado, o Juventude derrotou os Gigantes no Alfredo Jaconi, arrancou pontos importantíssimos, apesar de ter sido rebaixado, mas mesmo assim arrancou pontos importantíssimos. Na Copa do Brasil foi longe também, chegando até, salvo engano, as quartas de final do ano passado, eliminando os Gigantes no meio do processo. E agora mais uma vez retorna a Serra Gaúcha, retorna ao Alfredo Jaconi, Juventude este que na Copa do Brasil eliminou o São Paulo na última fase, justamente no Alfredo Jaconi. Então, ponto positivo para o Juventude estar disputando o jogo de volta na sua casa. O Atlético Mineiro, pelo contrário, vive uma situação muito delicada, é um Atlético desfigurado, de certa forma, sem uma identidade, mas que mesmo assim tenta caminhar, tenta resolver os seus demais problemas, pelo menos é o que os torcedores veem nessa Copa do Brasil. Eu, sinceramente falando, acho que o Atlético Mineiro vem de uma temporada consistente, sólida em muitos aspectos. Na Vila Belmiro tivemos no sábado às 9 horas da noite Santos e Remo, mais um 0x0. Rapaz, teve muito 0x0 nessa rodada, nesses jogos de ida das oitavas de final da Copa do Brasil. E mais um jogo onde as equipes pararam na trave. Em um jogo de 3 bolas no poste, 2 do time da casa e 1 dos visitantes, o confronto da Copa do Brasil segue em aberto, segue indefinido. O Santos conseguiu até balançar as redes, porém o gol acabou sendo anulado. Aos 12 minutos do segundo tempo, Neymar cobrou um escanteio e encontrou Gabriel Barbosa, que finalizou para abrir o placar. A arbitragem, no entanto, ali constatou que o cruzamento do camisa 10 saiu pela linha de fundo antes de chegar ao centroavante dentro da área. Com isso, acabou anulando o gol. E agora fica tudo para terça-feira, tudo para o jogo de volta. As duas equipes se enfrentam amanhã às 9h30 da noite pela Copa do Brasil. Olha, ainda falando de Copa do Brasil, oitavas de final, jogos que aconteceram ontem no domingo. No Beira-Rio, Internacional e Corinthians. De um lado, o Inter, que vive uma crise absurda, talvez a maior crise do Internacional neste ano e nos últimos anos. Eu diria que o Internacional até, de certa forma, vive algo espiritual, se é que é assim que a gente pode chamar. Em meio à situação do Victor Gabriel, zagueiro que foi barrado pelo STJD, não pode atuar ali seguindo pelo menos os méritos ao qual foram impostos a ele de conduta agressiva, não só isso, também como punição devido à lesão que ele acabou causando no Gabriel Peck. Ele não pode atuar mais. Sem falar no fato de que o Inter está à beira da zona de rebaixamento, é a primeira equipe fora do Z4 e vive novamente o mesmo filme de 2025, onde brigou até a última rodada para não cair para a segunda divisão. Do outro lado, Corinthians, atual campeão da Copa do Brasil, venceu o Vasco da Gama na final por 2-1 em 2025 e defende a condição do bicampeonato, defende o título. Mas, senhoras e senhores, meus amigos, o treinador do Corinthians é o senhor Fernando Diniz. E o Diniz, ele é um técnico que quem conhece já sabe, ele tem um ciclo, ele tem um ciclo que se repete em todo o clube que ele passa. Ele chega bem, é anunciado, cria-se uma expectativa muito grande, consegue uma sequência de vitórias absurdas, consegue implementar uma metodologia de jogo no seu time que é considerada imbatível. Porém, a primeira derrota vem, a segunda vem, a terceira vem, a quarta e assim sucessivamente. Entra em uma espécie de espiral de derrotas, de resultados negativos, uma queda de rendimento absurda. E é um ciclo que o Diniz, ele vivenciou, pelo menos nas últimas equipes que passou. Porque foi assim no Fluminense. Eu diria que o Fluminense foi o trabalho mais concreto que o Diniz teve, porque ele conseguiu quebrar esse ciclo. Mas na reta final do projeto dele, ele acabou vivenciando esse ciclo. Foi assim no Cruzeiro, onde no início começou muito bem, chegando até a final da Sul-Americana, mas foi derrotado na ocasião para o Racing. E no Vasco da Gama a mesma coisa. Chegou muito bem, embalou 5 vitórias seguidas e 7 jogos sem perder. Levou a equipe para uma final de Copa do Brasil depois de 14 anos sem disputar uma final digna, uma final de âmbito nacional para o Vasco da Gama. Mas foi derrotado. No Campeonato Brasileiro ficou ali entre as equipes, ficou na parte de baixo da tabela, ficou, salvo engano, na 14ª, 13ª colocação, ou seja, ficou muito próximo da zona de rebaixamento, e nesse ano foi demitido. No Corinthians a mesma coisa, chegou muito bem, embalou uma sequência de resultados positivos, mas mais uma vez aparece o ciclo do senhor Fernando Diniz. E na noite de ontem não foi diferente, o Inter afundado na crise, o Inter afundado na merda, porque isso é um fato. O Inter jogado na lama venceu o Corinthians por 2-0 e aproveita dessa situação para fazer uma virada de chave, enquanto o Corinthians vive mais uma vez, ou melhor, o Corinthians não, o senhor Fernando Diniz vive mais uma vez o seu ciclo se repetir, um ciclo de erros, de inconsistência e de uma queda de rendimento absurda. Em Guanambi são 4 horas e 24 minutos. Também ontem tivemos um empate entre Mirassol e Grêmio. 1-1 foi o placar final da partida. Tivemos também um empate entre Chapecoense e Cruzeiro. Mais um 0-0 ontem. E para fechar, o Palmeiras, que venceu o Fortaleza 3-0. Uma vitória importantíssima que coloca o Palmeiras, pelo menos, encaminha ali a classificação para as quartas de final da Copa do Brasil. Lembrando que os jogos de volta acontecerão neste meio de semana, na terça-feira, no caso amanhã, na quarta-feira e na quinta-feira. São 3 dias, 3 jogos. No meio desse cenário ali do calendário do futebol brasileiro, não temos nem Copa do Brasil, não temos nem Sul-Americana, nem Campeonato Brasileiro. Teremos somente a Copa do Brasil. Aí no próximo fim de semana teremos a condição do Campeonato Brasileiro, a sua rodada. Não só isso também, como teremos no próximo meio de semana a condição da Sul-Americana, voltando já com as oitavas de final e a Libertadores entrando em evidência. Olha, em Guanambi são 4 horas e 25 minutos, 4h25. Vamos a uma pequena pausa. E daqui a pouco retornamos para falar de mercado de transferências, para falar do Corinthians, viu? Porque o Memphis Depay aparentemente já acertou a sua renovação contratual com o Timão para a temporada de 2029, pelo menos é o que está sendo estipulado. Em Guanambi são 4 horas e 25 minutos, vamos a uma pequena pausa e daqui a pouco retornamos.
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0: Estamos de volta em Guanambi, são 4 horas e 32 minutos, 4 e 32 aqui na Rádio Cidade. Olha, estamos de volta para falar de mercado de transferências, mas para falar do Corinthians em específico, porque em meio a uma semana decisiva de Copa do Brasil e Libertadores, o Corinthians espera a chegada de Memphis Depay e inicia a semana com a expectativa de concluir a renovação de contrato do holandês. A diretoria do Corinthians espera contar com o atacante no CT Joaquim Grava entre terça e quarta-feira para realizar os exames médicos. Se for aprovado, ele assinará um contrato por 2 anos e será reintegrado imediatamente ao elenco comandado por Fernando Diniz. Ainda assim, o holandês de 32 anos não deve ficar à disposição para o jogo de volta das oitavas de final da Copa do Brasil contra o Inter na quinta-feira, na Neoquímica Arena, já que o Corinthians precisa virar o confronto após a derrota por 2-0 sofrida no jogo de ida no Beira-Rio. O planejamento do departamento de futebol é ter Memphis apto para entrar em campo na partida de ida contra o Rosário Central da Argentina no dia 13 de agosto, às 9h30 da noite, horário de Brasília, em Rosário, na Argentina. E neste exato momento, qualquer desgaste físico desnecessário pode resultar na quebra do planejamento da equipe. Em meio a um fim de semana turbulento, Corinthians e Memphis passaram o fim de semana ajustando os detalhes finais do novo contrato. As partes, elas se reuniram na manhã do último domingo e avançaram para um acordo definitivo. O vínculo anterior do atacante se encerrou na última sexta-feira, mesmo com os transfer bans que impedem o registro de novos atletas, a diretoria alvinegra afirma estar juridicamente respaldada para inscrever Memphis após o término do contrato anterior. Olha, sinceramente falando, o Memphis Depay é um jogador que dentro de campo ele realmente consegue ajudar o Corinthians e muito. É um Corinthians que com o Memphis cresce tecnicamente dentro de campo. Mas o Corinthians possui muitas dívidas e inconsistências com o jogador. Sem falar nas dívidas relacionadas à Copa do Brasil, à premiação do Campeonato Paulista, não só isso como outras situações. É claro que com a renovação de contrato tudo isso deve ser acertado. Mas, porém, entretanto, todavia, o Corinthians também vive uma situação jurídica muito delicada. O clube afirma estar tudo ok, tudo certo. Mas vem a condição de transfer bans, de não poder registrar jogadores. Não sei se realmente o clube está apto a fazer isso, mas vamos aguardar, vamos esperar mais capítulos dessa novela. Em Guanambi são 4 horas e 35 minutos, 4h35. No próximo bloco a gente fala de seleção, porque o futebol internacional é um tema que está em evidência, e vamos falar de Uruguai. A seleção uruguaia, depois que demitiu o senhor, o treinador Marcelo Bielsa, havia me fugido o nome aqui. Após a demissão de Marcelo Bielsa, o Uruguai não decidiu quem vai ser o novo treinador, quem vai ser o novo comandante da seleção uruguaia. Porém, neste exato momento, Diego Forlán está como treinador da seleção sub-20. E em meio a uma falta de treinadores, quem assume em definitivo é o interino. E quem é o interino? Diego Forlán, que é cotado para assumir a seleção principal do Uruguai. No próximo bloco retornamos para falar sobre isso e para falar sobre a crise no futebol argentino.
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1: Estamos de volta em Guanambi, são 4 horas e 41 minutos, 4h41. Estamos de volta para falar de futebol internacional, para ser mais exato, futebol sul-americano, porque o foco agora é a seleção do Uruguai e focar também no futebol argentino. Vamos começar pela seleção do Uruguai, que após a campanha patética que a seleção do Uruguai vivenciou na Copa do Mundo de 2026, sendo eliminada na fase de grupos, com uma geração de jogadores até que muito bons, você pega nomes ali conhecidíssimos no cenário internacional, mas com um treinador que, na minha sincera opinião, ultrapassado, um treinador que não possui a condição de capacidade mais, que é o senhor Marcelo Bielsa, que protagonizou cenas cômicas nessa Copa do Mundo de 2026. Em meio a este caos, um nome já foi escolhido, Diego Forlán, que aqui no Brasil ficou conhecido por atuar vestindo a camisa do Internacional. Ele vai iniciar uma nova etapa na carreira. O ex-atacante desembarcou no Uruguai nesta quarta-feira para concluir os últimos detalhes e assumir em definitivo o comando da seleção sub-20 do Uruguai. É nesse momento que você se pergunta: ué, Matheus, mas ele não vai assumir o profissional? Calma, ele também vai dirigir de forma interina a equipe profissional, pessoal, principal, após a saída do técnico Marcelo Bielsa depois da Copa de 26. A expectativa é que o vínculo seja oficializado nos próximos dias pela seleção uruguaia. Depois disso, Forlán iniciará o planejamento tanto da seleção sub-20 quanto da equipe principal, que será comandada por ele de forma interina nas próximas datas FIFA. Este caos todo, a seleção do Uruguai não aposta só no Diego Forlán. É claro, coloca o Diego Forlán pelo conhecimento, pela condição de saber a sua capacidade e também por ser um ídolo para a seleção uruguaia, por isso coloca ele como técnico interino. Mas a seleção uruguaia, a Federação Uruguaia de Futebol, já iniciou uma busca por um novo comandante depois da eliminação da Copa do Mundo, ainda na fase de grupos. O resultado culminou, é claro, na saída de Marcelo Bielsa. E inicialmente o favorito para assumir a seleção do Uruguai era o técnico Marcelo Broly, campeão mundial de sub-20 com o Uruguai em 2023. As negociações, porém, não avançaram, porque o treinador entendia que os trabalhos na seleção principal e na base deveriam ser conduzidos por comissões técnicas totalmente diferentes e adversas. Com o impasse, a federação voltou as atenções para Forlán, que aceitou assumir a seleção sub-20 e também comandar de forma interina a equipe principal, até a definição de um treinador efetivo. Será a terceira experiência de Forlán como técnico. A primeira foi à frente de uma seleção, ou melhor, a primeira vez que ele realmente começou como treinador. Como treinador, não, que ele experienciou a condição de fazer parte de uma comissão técnica, foi quando ele, em 2019, fez parte da comissão técnica do Atenas da Grécia, que estava na época na segunda divisão da Grécia. Só que ele iniciou a sua carreira como treinador mesmo em 2020 no Peñarol. Foram 11 partidas, 4 vitórias, 3 empates e 4 derrotas. No ano seguinte, comandou agora de forma profissional o Atenas, onde somou 4 vitórias, 5 empates e 3 derrotas em 12 jogos. Como treinador, ou melhor, como jogador, Forlán, um dos maiores ídolos da história recente do Uruguai, foi eleito o melhor jogador da Copa do Mundo de 2010 na África do Sul e conquistou a Copa América de 2011 com a seleção do Uruguai. E foi o escolhido para comandar a seleção do Uruguai em meio a este caos que vive a Federação Uruguaia.
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1: Olha, em Guanambi, são 4 horas e 46 minutos, 4h46. Olha, vamos falar de futebol argentino, vamos falar do campeonato argentino em si. Nos últimos anos, eu vou agora falar do no contexto continental. Nos últimos anos, vamos pegar, por exemplo, a Libertadores. Percebe-se que existe uma hegemonia, uma dinastia, se é que assim podemos chamar, inspirando ali na condição da NFL, das dinastias e de vários outros, uma dinastia de equipes brasileiras na Libertadores. É Palmeiras, Flamengo, Botafogo, Fluminense, que nos últimos anos venceram as Libertadores por si só, todas. Sem falar que nos últimos anos presenciamos finais com duas equipes brasileiras. Enquanto o futebol argentino vive uma crise absurda, pelo menos em relação ao campeonato argentino, porque a seleção da Argentina vive ali um momento absurdo, a geração de ouro, talvez o ponto mais alto que a seleção da Argentina alcançou em mais de 100 anos de história. E em meio a este caos, a seleção da Argentina vive um momento sensacional, mas o futebol argentino por si só vive um momento muito complexo, triste, lamentável, abaixo da crítica, deplorável, seja lá como você classifica. Equipes como River Plate, Boca Juniors, Argentinos Juniors, Racing e dentre vários outros que fazem parte da grande parcela do futebol argentino, essas equipes vivem pontos baixos, fracos, vivem crises internas e externas, seja pela condição da falta de dinheiro, seja pela condição de uma péssima gestão, ou de eliminações precoces, montagens de elenco totalmente despreparadas, péssima organização e dentre vários outros aspectos. O River Plate vive uma crise absurda, pois amarga a quarta derrota seguida no Campeonato Argentino, vive uma situação complicada no Clausura, que é o torneio de fechamento do Campeonato Argentino e que define o campeão. Define a equipe que vai disputar a Sul-Americana, Libertadores, aqueles que vão se classificar para as competições continentais. O Boca Juniors vive também uma fase muito delicada, muito complexa, vive uma crise interna, falta de dinheiro, nos últimos anos campanhas pífias não só na Libertadores, mas na Sul-Americana, e neste exato momento vive uma situação muito delicada nos seus bastidores. No Campeonato Argentino não é diferente, vem de uma derrota e vem de um empate amargo contra o Newell's Old Boys nesse fim de semana. O Racing, diferente de todos esses, é o que talvez teve os melhores momentos nos últimos anos, porque chegou na final do torneio Apertura duas vezes, que é o torneio de abertura do Campeonato Argentino, venceu a Sul-Americana em 2024 com uma campanha sensacional e venceu a Recopa Sul-Americana contra o Botafogo em 2025. Então, dentre essas equipes, é o que vive o melhor momento, é o que vive a melhor fase. Se é que podemos classificar assim, podemos nomear. Já o futebol brasileiro vive um papel inverso, porque a nossa seleção vive talvez o seu ponto mais baixo nos últimos anos, uma seleção que já foi 5 vezes campeã do mundo e que hoje vive talvez o ponto mais vergonhoso, nojento e seja lá como você classifica. Enquanto o futebol brasileiro, se você pegar a condição de títulos como Libertadores, nós vencemos as últimas 7, vencemos, levamos para casa. 6 na verdade. As últimas 6 nós levamos para casa, vencemos, conquistamos. Conquistamos as últimas 6 Libertadores. Entre Palmeiras, Flamengo, Botafogo, Fluminense, sem falar nas ocasiões em que tivemos duas equipes brasileiras em uma final de Libertadores. E sem falar na dominância, na hegemonia, na dinastia que as seleções, ou melhor, desculpe, que as equipes brasileiras fazem desde a fase de grupos até a fase de mata-mata. Só que na seleção é um cenário totalmente diferente, é um cenário totalmente adverso. Enquanto a Argentina vive o seu melhor momento, o Brasil vive o seu pior momento no conceito de seleções, enquanto o futebol argentino vive o seu uma crise interna, o futebol brasileiro, pelo menos na Libertadores, vem até que bem, vem numa dominância de certa forma. Mas falar de forma superficial assim é fácil, porque o nosso problema é totalmente, mais profundo, de certa forma, abrange além da condição de competições nacionais, continentais e internacionais. Em Guanambi são 4 horas e 51 minutos, vamos a uma pequena pausa e daqui a pouco retornamos com o mercado de transferências aqui na Rádio Cidade 104,9. 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

0: o campeonato Master que ele faz, já está na terceira edição. Já está na terceira edição e eu vou continuar falando. Bira, a sua estrutura é muito boa. Parabéns pelo torneio que você está organizando, pela equipe que você montou. Esse ano veio mais forte, melhor. Aproveitou o que teve de bom na segunda edição, melhorou e agora está trazendo novas situações. Desde a condição de trazer um jogador conhecido nacionalmente, que tem o seu renome, que tem o seu respeito no futebol, até a condição de premiação, novidades e elencos. Muito bem. Em Guanambi, neste exato momento, são 4 horas e 58 minutos, 4 e 58 aqui na Rádio Cidade. Olha, os jogos que aconteceram neste fim de semana na Arena do Bira, cara. Vamos lá. Tivemos a vitória do Recreio Tênis Clube sobre a Remotores por 3-2, vitória importantíssima. O Recreio começa logo com o pé direito, começa bem na competição. E tivemos também a vitória excepcional da equipe do Bira por 6-1 sobre o GBI Master, cara. A partida, além de ter a condição dos dois gols do Hernani, não só isso também, como tivemos a condição das três assistências dele, a atuação em si. Do outro lado, tivemos a atuação, ou pelo menos o gol do Gildemar, que dentro de campo, a gente conhece o futebol do Gildemar, sabe que é um jogador excepcional, polivalente, um jogador que dentro de campo, se você der espaço para ele, meu amigo, se você der uma oportunidade, o cara ele vai brocar, não tem jeito, o cara ele vai marcar. Em meio a tudo isso, a abertura do campeonato contou, é claro, por uma lotação absurda, uma quantidade de pessoas, um público excepcional, lotação máxima que tivemos na Arena do Bira. Muito bem, deixando a condição do campeonato, da condição regional, campeonatos regionais de lado, vamos falar de mercado de transferências, vamos falar de futebol brasileiro. Após uma rodada intensa de negociações entre River Plate e Flamengo, Thiago Almada prioriza a proposta argentina, prioriza o River Plate por conta da sua família e, é claro, a vontade de voltar à Argentina. Já o Flamengo espera a resposta do jogador argentino. O Atlético de Madrid deu preferência a um acordo com o time carioca por condições de pagamento, mas a vontade do entorno do argentino é o retorno para sua terra natal, para o seu país natal. É claro que as negociações ainda estão acontecendo e pode haver ali a condição de reviravoltas, mas neste exato momento o jogador prioriza propostas vindas da sua terra natal. No Cruzeiro, o Cabuloso acertou a contratação do atacante Wesley, que estava no Al-Nassr. O Wesley, que aqui no Brasil foi revelado pelo Corinthians, teve ali uma ascensão rápida no timão e foi vendido para o futebol árabe. Retorna às terras tupiniquins, retorna ao Brasil para vestir a camisa do Cruzeiro. O Lute Rodrigues é outro que teve uma passagem aqui no futebol brasileiro marcante, vestindo a camisa do Bahia, foi vendido justamente para o futebol árabe, foi vendido para as Arábias e agora retorna ao futebol brasileiro, retorna para vestir a camisa do Cruzeiro. O Vasco da Gama praticamente acertou a contratação do volante Santiago Sousa, que vem com o objetivo de reforçar o meio-campo cruzmaltino e dar ali uma segurança maior para o sistema defensivo do Vasco da Gama. Ele foi cortado do jogo contra o Tigre da Argentina, entre Racing e Tigre, e se despediu da torcida formalmente. Nos próximos dias deve chegar no Rio de Janeiro para assinar com o Vasco da Gama. Em Guanambi são 5 horas e 1 minuto, chegamos ao fim do momento esportivo. Agradecer a você, nosso querido ouvinte, que nos ouviu durante esta uma hora de programa. Lembrando, é sempre bom lembrar. Fiquei sabendo, não acabou. Ainda temos muito mais da condição jornalística. Em Guanambi são 5 horas e 1 minuto. Às 5:30 da tarde, o Léo Dourado chega com mais informações, não só do mundo esportivo, mas do jornalismo em si, as últimas 72 horas, tudo que aconteceu em Guanambi, na Bahia, no Brasil e fora dele. Não só isso, também como outras situações, saúde, educação, economia e dentre várias outras áreas. Em Guanambi são 5 horas e 2 minutos. Tenham todos uma ótima tarde e daqui a pouco retornamos com mais informações. 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

0: Estamos de volta em Guanambi, são 5 horas e 34 minutos, 5 e 34, nesta segunda-feira, dia 3 de agosto de 2026, começamos o mês de agosto, agosto que é conhecido como mês do desgosto, mas desejamos que seja totalmente diferente, que seja um mês de conquistas, de melhoras e uma virada de chave para você, nobre ouvinte aqui da Rádio Cidade Guanambiense ou aquele que vive em outro estado, outra cidade desse nosso Brasilzão. Léo Dourado, estamos começando, fiquei sabendo, primeiramente, uma ótima tarde a você, meu querido.
1: Matheus, é muito bom falar com você, uma ótima tarde, não só para você, mas também para os nossos nobres ouvintes, aqueles e aquelas que diariamente sintonizam o som da Rádio Cidade 104 FM. Grande audiência nós temos aqui, porque nós temos ao nosso lado o maior ouvinte do mundo. Você sintoniza logo cedo o programa Sertanejo, não é? A Dalva que está de férias, mas logo voltará. Nós temos o nosso Val Rodrigues às 7 da manhã e assim sucessivamente com grandes nomes da comunicação guanambiense, o Tony Nogueira, outra máquina. E um abraço, claro, a todos os nossos nobres colegas comunicadores. De hora em hora, a gente vai trazendo aqui esses informes todos e falando deles também, tá, Teu? Mas eu repito a você, amigo ouvinte, hoje, dia 3 de agosto, o mês de agosto começou, muita coisa vai acontecer, muita coisa já está acontecendo, e é claro que nós vamos informando você, nós vamos deixando você bem informado sobre o que acontece em nossa linda Guanambi, nas cidades vizinhas, neste novo mês, o 8º mês do ano. No, né? Não parece, minha gente, mas o ano já está acabando. Não parece.
0: Faltam 4 meses, cara.
1: Somente.
0: Poxa.
1: Quando tivermos as eleições. Agora, dia 20, quando as campanhas começarem, neste dia 20, quando nós tivermos as campanhas em evidência, você vai sentir um pouco mais próximo à condição do findar de 2026. Porque depois disso aí, meus amigos, é só ladeira abaixo. Fim de ano e as festas todas, enfim, né? O ano tá acabando, mas que o bom Deus abençoe a todos nós sempre, não é? Nós teremos aí logo em breve o aniversário de Guanambi.
0: A Micambi, rapaz.
1: Exatamente. Já tem, já, o material tá rodando, né?
0: Já foi confirmado, as atrações e tudo, já estamos aí rodando, Instagram. Sim. Da prefeitura. Sim. Secretaria e dentre vários outros já estão divulgando as atrações e é claro também outras situações que é a preparação para os 107 anos de Guanambi.
1: 107 anos de emancipação política, 107 anos pujantes, não é? Isso é bom, minha gente. E nós vamos, claro, durante a programação, falar sobre o aniversário, falar sobre situações importantes. A partir de hoje, algumas chamadas vão estar também no ar sobre aniversário. Aqueles que parabenizam a nossa Guanambi, enfim, tudo isso, tá? Bora! Nós temos muita informação. Final de semana foi badalado, hein? Oh, final de semana movimentado.
0: O pau cantou?
1: Lili cantou em Guanambi.
0: Eita, rapaz!
1: Na política, tivemos aí várias situações que nós vamos colocar em evidência, tá todo mundo garimpando seus votinhos, né? Teve uma festa em Candiba ali que eu nunca vi tanto deputado na minha vida.
0: Oh, vaquejada arrumada.
1: Boa, deputado e deputada, mas teve, era um bocado de gente. Isso é bom, não é? Mas é bom também que quando eleitos forem, que se lembrem desse povo que depositou votinho na urna pra eles.
0: As promessas que vocês fizeram, por favor, tenham de cumpri-las.
1: Não tenha dúvida, uma vez que prometer, você pode até não prometer, né? Mas prometeu, tem que cumprir.
0: Tem que cumprir, meu.
1: Tá? Eu tenho aqui, foram mais de, ao menos 9 deputados de lugares, os mais distantes aí possíveis da Bahia, que estiveram aqui, minha gente. Tá? Pedindo voto, buscando possibilidades. Me refiro a federais, tá? Os estaduais, claro, estão aqui, já conhecem a Guanambi, enfim. Ah, ô, Léo, mas é a hora deles rodarem, tem que rodar mesmo, a gente está em campanha. Claro que tem, minha gente. Mas seria interessante que quando o desejo estivesse posto a esses parlamentares, não é? Que eles viessem aqui também em outra época, que não a época eleitoral, não é? Estivesse de alguma forma colocando ali, para aqueles que têm mandato na mão, óbvio, uma emenda. Poxa vida, eu vou ajudar a Guanambi aqui com emenda. O nosso prefeito já falou, me lembro disso como se tivesse dito agora. Me lembro? Ele disse, olha, posso até não apanhar o candidato X ou Y, mas mandou emenda para cá, eu aceito.
0: Pronto.
1: Quer ajudar a cidade? E deve ser assim, tá? Porque esta onda de você tirar o que for possível daqui e não retribuir, não é legal. Não é saudável para ninguém, tá? Enfim, daqui a pouquinho nós vamos falar sobre isso. Na área policial, lamentavelmente, nós tivemos muitas ocorrências. Muitas. Roubo de veículos. Tivemos um recuperado pela polícia, uma motocicleta, vamos falar sobre isso daqui a pouquinho. Tivemos aquela pessoa que morreu no bairro Alto Caiçara. Tivemos uma pessoa que morreu, ao que parece uma morte natural, mas A polícia está investigando, tá? Foi encontrada morta lá no bairro Alto Caiçara, ok? No esporte você já sabe, daqui a pouquinho o Matheus vai trazer alguns informes aí. Até o Brocador teve em Guanambi esse final de semana.
0: Meteu dois, filho.
1: É?
0: Exatamente, ainda fez assistência e tudo.
1: Mas é o bichão mesmo?
0: Rapaz, o Hernani, cê, quer falar de números de jogador de verdade?
1: Só um, ele é, sim ou não, Hernanes brocou ou não brocou?
0: Ele brocou.
1: Pronto.
0: Marcou então, o gol.
1: Daqui a pouco nós vamos falar
0: sobre. Se for falar de número de verdade, Chicote vai cantar. É.
1: A gente está com o nosso programa no ar e contamos com você, tá? 779-99-29-1049, é claro. Eu quero muito ouvir o som da sua voz. 99-29-1049. O seu Fiquei Sabendo está no ar.

0: Bora, meus queridos, vamos trazer informação para você ligado na emissora. Já colocou o seu café na sua xícara, tá de boa, tá com um copinho d'água aí? Então prepare o seu coração, não é? Porque nós temos aí agora as empresas que estão finalizando o seu dia de trabalho, algumas pessoas que vão para casa, outras estão saindo de casa, vão para o segundo tempo de mais trabalho, outras vão se divertir e assim o mundo segue, né? Esta mola propulsora aí do trabalho, da condição do dia a dia, vai girando e você vai acompanhando ela. Quando falo em trabalho, meus amigos, nós tivemos aí uma informação, não é? Ela circulou de forma ampla aqui em Guanambi acerca da marca de mais de 10 mil empresas funcionando. 10 mil empresas com o CNPJ em dia. Olha que maravilha aqui para nossa cidade. Olha que maravilha para nossa Guanambi. São 10 mil empresas que estão aí pujantes, é claro, meus queridos, ou mais de 10 mil, né? É claro que existem problemas? Existem. Manter uma empresa nos dias de hoje não é fácil, meus queridos. Mas Guanambi, na contramão de muitas cidades, vem crescendo, queridos. Enquanto algumas cidades aí mostram números que não são tão expressivos, Guanambi aponta números de fato muito bons, tá? Veja você, inclusive eu tive acesso aos números que estão colocados aí no Sindicato Baiano, né? Nós temos aí essa possibilidade, mas eu tive acesso a uma outra matéria que está no Jornal do meu amigo Jorge, né? Ele pegou essas informações, os números e redigiu a matéria. Um abraço para ele. Nós vamos aqui falar um pouco sobre isso, tá, meus amigos? E nós vamos colocar em evidência. São pelo menos 10 mil empresas e lidera a economia regional. Guanambi, senhoras e senhores, alcançou mais um importante marco em seu desenvolvimento econômico, de acordo com o levantamento do SEBRAE. Com base em dados de junho de 2026, o município de Guanambi registra 10.677 empresas ativas, se consolidando, portanto, como a principal força econômica da região. Eles chamam de região geográfica intermediária, tá? O número coloca Guanambi com ampla vantagem sobre os demais municípios desta região. A segunda colocada, Bom Jesus da Lapa. E longe de Guanambi, viu, amigos? Mas muito longe. Bom Jesus da Lapa hoje concentra 4.851 empresas. Seguida, por sua vez, por Caetité, que também está com 4.433 empresas. Caculé, 2.484 empresas. Macaúbas, 2.262 empresas ativas. Serra do Ramalho, 1.380 empresas. Carinhanha, 1.238 empresas ou CNPJs, tá, minha gente? Riacho de Santana, 1.187 CNPJs. Tanque Novo, 1.139 CNPJs ativos. E Palmas de Monte Alto, 1.050 CNPJs ativos. Guanambi realmente é uma coisa impressionante nos mais diversos aspectos. Retomemos a matéria. O levantamento, ele considera empresas de todos os portes com cadastro ativo e evidência, ou melhor, ativo e está mostrando a força do ambiente de negócios, evidencia o que está sendo posto aqui. O município concentra mais do que o dobro de empresas em relação ao segundo colocado, confirmando seu protagonismo econômico no sudoeste baiano. O crescimento acompanha os investimentos públicos e privados realizados nos últimos anos. A expansão do comércio, da construção civil, do setor de serviços, da saúde e do ensino superior, além da chegada de novas franquias concessionárias, é o caso da BID, clínicas, centros empresariais e grandes empreendimentos. Guanambi agora está verticalizando. Já vem há um tempo fazendo isso, mas a coisa tomou uma proporção de talvez 8 anos para cá, né? Com a economia cada vez mais diversificada, Guanambi fortalece a sua posição como polo regional, atraindo assim consumidores, investidores e empresários de dezenas de municípios do sudoeste baiano e do norte mineiro. Os números reforçam a vocação da cidade para gerar empregos, impulsionar novos negócios e liderar o desenvolvimento econômico de toda a região. Eu só vou discordar de uma coisa aqui na matéria. Quando, no final, este último estrofe diz assim: investidores da Bahia e do norte de Minas. Eu vou mais além que isso. Nós temos hoje, Matheus, e você que nos ouve aqui, investidores israelenses aqui em Guanambi, investidores chineses em solo guanambiense, investidores alemães aqui em nossa terra. Nós temos aqui diversas possibilidades e cada uma delas chega, primeiro, por Guanambi ser uma cidade pujante, óbvio, de um povo nobre e trabalhador, Mas nós temos aí que dar também o crédito ao aeroporto Isaac Moura Rocha. Nós precisamos falar sobre isso, tá? O aeroporto criou um novo tempo aqui em Guanambi. Me lembro que alguns investidores não queriam vir à cidade, né? Na época, ah, mas não tem água, ah, mas é seca. Quando o aeroporto chegou, o cara vinha num dia, voltava no outro e falava, olha, se o transporte fosse de ônibus ou tivesse de vir de carro, nunca viria a Guanambi. Mas com o aeroporto, cheguei, vi e gostei, agora vou investir. É o que está acontecendo aqui, meus queridos amigos. Guanambi vive realmente esse novo tempo e nós ficamos muito felizes com isso. É óbvio que eu não vou aqui romantizar, jamais. Nós temos aí vários CNPJs, né? São mais de 10 mil. Mas como está a saúde financeira desses CNPJs? Repito, estou muito feliz pela marca alcançada, mas nós precisamos falar também sobre isso. Porque não é fácil, queridos, você manter uma empresa aberta, com vários funcionários, uma empresa com a saúde financeira em dias. Nós sabemos das dificuldades todas colocadas, tá? Agora são 5:46, enquanto eu falo, recebi uma mensagem de um grande amigo, tá? Meu querido amigo Márcio André. Eu preciso mandar um abraço para ele. O Márcio André, que hoje já é para além de fotógrafo, não é? Ele trabalha com questões voltadas à segurança do trabalho, bom profissional, roda toda a nossa Bahia, quiçá o Brasil, e está nos ouvindo lá agora. Obrigado, viu, Márcio? Está nos auxiliando com informações acerca da condição de CNPJs aqui na cidade. Valeu, Márcio André, você é brother. Minha gente, então, seguindo aqui o meu raciocínio, Guanambi tem essa quantidade de empresas, mas nós precisamos também falar, meus amigos, sobre a condição relacionada, repito, à saúde financeira dessas empresas. É por isso que é preciso estarmos sempre falando aqui de ações da prefeitura. A Secretaria de Desenvolvimento Econômico teve a condição de falar sobre o recadastramento dos MEIs, por exemplo. Os MEIs, que são as microempresas, eu não tenho o número aqui, mas elas hoje batem recordes em Guanambi, tá? Somam com esses números que estão colocados aqui, ok? E empresas, repito, aquelas já tradicionais, como é que elas estão? Como andam? É preciso nós termos aí também, para além de ações do governo municipal, governo federal. Mas está em evidência, agora está acontecendo, o desenrola para CNPJs. O Desenrola Brasil 2.0, né? Já tivemos aí para CPF. Nós tivemos aí para as pessoas inadimplentes, salvo engano, até o dia 30, para as pessoas adimplentes. São aquelas que pagam as contas em dia, que também merecem essa atenção. E agora nós temos o desenrola para empresas, né? Então esse número aponta que, apesar da empresa estar ali, mas ela vive problemas também. As dívidas, os valores de mercado que só aumentam. Vou te dar um exemplo aqui, quando eu falo de saúde financeira. Aqui em Guanambi existe uma febre que começou há pouco tempo de restaurantes que vendem marmitas a 10 reais. E começaram bem. Fico feliz. Começaram muito bem, não é? Começaram vendendo, enfim. Só que o próprio sistema não favorece. Todos os dias algo aumenta. É o combustível que aumenta, o petróleo, né? Automaticamente um gás de cozinha aumenta. Automaticamente aumenta o valor do cara que faz a entrega na motocicleta, ou da garota que faz a entrega na motocicleta. E a marmita, que era 10, agora passa a custar 12 reais. Ah, Léo, é normal no comércio. Tá. É normal dentro de um tempo específico, mas quando os aumentos acontecem com frequência, a cada 2-3 meses um aumento, ou cortar na carne para poder manter, meus amigos, aí tem que ser revisto, tá? Mas independente do cenário que está sendo posto aqui, dialogado por mim, eu me sinto muito feliz pela condição de pujança desta terra. Tudo que você faz aqui em Guanambi dá certo. Tudo! Se você montar um barzinho aqui em Guanambi, no bairro mais distante dessa cidade, vai dar certo. Porque Guanambi tem hoje muitas pessoas que já estão vindo de outras cidades para cá, para morar, para comprar o seu lote, o seu terreno. Então, todos os loteamentos aí tem uma, duas casas. Ah, Léo, mas eu quero que o meu filho cursava medicina lá no Mato Grosso, no Paraguai, que a medicina é de qualidade. Não precisa mais tirar o seu filho daqui, porque nós temos aqui universidades fantásticas que têm o curso de medicina. Ah, Léo, eu queria fazer direito e tal. A UNEB oferece direito. Vocês entendem o quão Guanambi é importante? Fora as clínicas em saúde, fora os nossos educadores, fora a condição voltada para os serviços que são oferecidos aqui, os terceirizados, a construção civil. Então, se eu abrir minha boquinha para poder falar sobre isso, todo dia você vê um prédio subindo em Guanambi. É uma coisa incrível, tá? Então essa cidade é abençoada. Isso se dá, primeiro, porque o bom Deus está conosco, eu não tenho dúvida disso. Segundo, nós temos aqui pessoas que são fortes, sertanejos, guerreiros. O maior patrimônio que nós temos são as pessoas. E junto a isso tudo, os parlamentares. Tem cidade aqui que é do tamanho de Feira de Santana, um pouco menor, que não tem a quantidade de parlamentares importantes no cenário baiano e brasileiro que Guanambi tem. Duvido, Feira de Santana não tem o que Guanambi tem. Não tem. Ah, Léo, lá tem um deputado, lá não tem o que Guanambi tem. Guanambi tem ex-governador, Guanambi tem prefeito de qualidade, Guanambi tem ex-prefeito que é fenômeno, Guanambi tem vários deputados estaduais e federais, nós temos um secretariado que é cobiçado por toda a Bahia, nós temos vereadores aqui que são referência nesta terra. Então veja, Guanambi é diferente. E mais uma vez eu reafirmo, diante disso tudo aí, o seu povo, que é corajoso. Você passa na feira ali, 5 da manhã, você quer comer uma carne assada, já tem. 4:30, um caldinho, tô dando um exemplo, viu, amigos? 4:30, um caldinho de cana, um pastel. Os caras que vão pra construção civil saem dos bairros mais distantes, lá de Mutãs, Morrinhos, vêm trabalhar, os caras vêm com um sorriso no rosto. Então, veja, Guanambi cresce todos os dias. Tem seus problemas? Tem. É uma obra que demora. É um problema que às vezes está ali, uma questão política que travou, né? Vamos destravar. Não tem problema. Tá? Para fazer com que os problemas sejam mais a menos. Guanambi tem um hospital geral aqui, meus amigos. Outro está sendo construído, né? Que é o municipal. Nós estamos com um ali temporário, que é no prédio da antiga UNIFG, da Barão do Rio Branco. Tá? Mas em breve teremos um hospital municipal aqui. Fantástico. Fantástico. O Hospital Geral de Guanambi, olha como a medicina em Guanambi é boa. Olha só, o Hospital Geral é pactuado hoje, salvo engano, ou 31 ou 34 cidades. Se eu estiver enganado, me puxa a orelha, tá? Quem está à frente do regional hoje é a querida Kelly Pose, a esposa de Rony, não é isso? Muito bem, tem lá também a Isana e tantas outras pessoas que mandam muito bem, né? Pessoas que têm a condição de dialogar conosco. Veja você, Guanambi hoje pactuada, o geral, com 31 ou 34 cidades. Tem gente que está do lado de Vitória da Conquista. Escuta isso aqui, tá ali pertinho, poucos quilômetros para chegar em Conquista. Mas ela pega um carro e vem para Guanambi. É sério. Falo e provo o que estou dizendo aqui. Tá? Nossa medicina é de alta qualidade. Nós temos aqui centros especializados. Toda a região mira em Guanambi. E sem dúvida acerta num alvo fantástico. Porque a nossa cidade tem de tudo. Nós temos serviços especializados em saúde, educação. Se você quer uma comida diferente, Guanambi oferece. Se você quer um cinema, você quer um fim de semana diferenciado, Guanambi oferece. Lote, você quer comprar um lote? Guanambi oferece o que você quiser, Poente, Nascente, Gaveta de Esquina, 10x30, 15x27, e o couro come. Guanambi, minha gente, tá? E esta cidade maravilhosa vai fazer 107 anos agora no dia 14. 107 anos de emancipação política, não é? São muitas histórias.
1: Guanambi que era distrito de Caetité.
0: Exatamente. É Caetité ou Monte Alto? Caetité, né?
1: Caetité.
0: Nada.
1: É distrito de Caetité.
0: Perfeito. A nossa linda Guanambita já pertenceu a duas cidades há muitos anos atrás.
1: Sim, sim.
0: Salvo engano, até Conquista. Não sei se eu estiver enganado, me corrija.
1: Ou Conquista permaneceu junto a Guanambi.
0: Teve um negócio desse.
1: Houve
0: de verdade
1: uma situação, sim.
0: Mas Guanambi hoje, perfeita.
1: É referência na Bahia.
0: Não, não tenha dúvida. Aliás, perfeito só o bom Deus, né? Tem lá os seus problemas? Tem. Mas numa régua de 0 a 10, eu dou um 9,5. De boa.
1: Um 9,8.
0: 9,7,8. De boa, teu. De um 9,9. É assim. Então, veja, meus amigos. 107 anos de emancipação política. Falei das empresas aqui, não é? Nós temos pessoas nessa terra de uma capacidade muito grande. Eu torço que a saúde financeira dessas empresas também seja observada de perto, né? Quando a gente fala sobre isso. E também o nosso povo, por que não? Se você observar, o comércio está mudando. O comércio hoje tem outras características. Eu já vejo aí o digital muito pujante, mas não só nas máquinas, seu notebook, seu celular. Hoje nós temos aqui galpões do Mercado Livre,
1: Shopee, Shine,
0: galpões da Shein, é assim, teu? É Shein?
1: Eu chamo de Shine.
0: A Shine, rapaz, a Shine. É a Shine.
1: Vamos brasileirar, nós é brasileiro.
0: Claro,
1: nós
0: é a Shine.
1: É a Shine, menino.
0: A Amazon, né?
1: Não, aí é a Amazon mesmo.
0: Ah, tá, nem Amazon.
1: Sabe por que é Amazon?
0: Diga.
1: Tipo assim, no logo da Amazon você tem uma setinha por cima?
0: Sim.
1: É porque você encontra produtos de A a Z.
0: É, os caras são criativos, claro, né? Então veja.
1: O marketing é forte.
0: Sem dúvida. O digital está presente em Guanambi, meus amigos. A Lelma está no mundo. Sim, mas poucas cidades aqui têm polos dessa empresa. Elas têm galpões aqui e geram vários empregos aqui. Vocês compreendem isso? É importante nós falarmos sobre isso.
1: A chegada da BYD aqui.
0: É outra referência fantástica. Vamos lá. Onde nesta micro-região? Aliás, onde, vamos ampliar um pouco? Vamos até Salvador e aponte quantas empresas tem a BYD escolhendo cidades para instalar e vender os seus veículos.
1: Aqui próximo, okay. Só no Recôncavo Baiano.
0: É isso a cidade, região metropolitana de Salvador?
1: Justamente.
0: Então veja você, Guanambi é abençoada. Povo forte, um sertanejo que resiste a tudo e bravamente luta. Essas marcas vêm para cá todos os dias, as empresas crescem e nós ficamos aqui realmente muito felizes. Para finalizar, repito, tem lá os seus problemas? Tem. Mas nós vamos juntos de mãos dadas, né? Para caminhar ao novo tempo e tentar resolver esses problemas todos para fazer da nossa linda Guanambi uma cidade cada vez melhor. São 5 horas e 55 minutos em nossa linda Guanambi. Nós temos outros informes aqui. Nós temos algumas situações aqui da área policial também, meus amigos. Vou trazer, viu, Teu? Segurei. Segura a bronca aí. Vou trazer uma da área policial. Cadê aquela do corpo encontrado aqui em Guanambi? Isso. Um cadáver, exatamente. Um corpo foi encontrado aqui em Guanambi, tá? Essa pessoa, a polícia, num primeiro momento, né, afirma que não há sinais de violência neste corpo encontrado, tá? Mas uma investigação ainda está em curso, tá, meus amigos? Para que haja essa condição de entender o que houve, tá? Até porque não se pode trazer números ou informes sem toda a condição de investigação já apurada, tá? Senão a gente pode caminhar muito mal nesse sentido, ok? Pronto, deixa eu abrir aqui, Matheus, e trazer para aqueles e aquelas que estão ligados conosco. Esse corpo, meus amigos, pronto, só pegar aqui, beleza, aí, tudo certo. Bom, esse corpo ele foi encontrado...

0: manhã de ontem, domingo dia 2, o corpo de um homem foi localizado no bairro Alto Caiçara, aqui em Guanambi. A polícia militar e uma equipe do SAMU foram acionados para atender a uma ocorrência na rua 17, onde socorristas confirmaram o óbito ainda no local. Informações preliminares das equipes médicas apontam que o falecimento, ele ocorreu por causas naturais. O local, ele foi isolado, a polícia chegou, o DPT esteve por lá também, o corpo foi encaminhado ao IML em Guanambi para realização de exames necroscópicos. E nós não temos outras informações acerca, por exemplo, de quem é essa pessoa, né? Quem seria essa pessoa que infelizmente faleceu? Não existe aqui a informação de a causa da morte ter sido verdadeiramente essa, tá? Não temos aqui a condição de entender se a causa da morte realmente foi a condição natural, tá? Nós estamos avaliando. Agora veja você, né? Essa pessoa faleceu por lá. Houve a condição de acionamento rápido do pessoal e logo nós teremos informação. Quando eu estava separando essa informação aqui, amigos, a rua 17 fica no bairro Alto Caiçara. Alto Caiçara é anexo ao bairro Brasília, nós temos ali o bairro Pôr do Sol, enfim. Quando eu estive lá, justamente buscando essas informações de quem poderia ser. Homem, gente, quem era e tal? O pessoal, oh, Léo, era um menino aqui e tal, mas não tem informação dele. Talvez um apelido, enfim. As pessoas aproveitaram e me fizeram a pergunta. Eu não tenho essa resposta, mas no ar eu vou perguntar aqui à nossa polícia militar para saber se essa informação ela está disponível. O que me foi perguntado é o seguinte: tinha um rapaz na feira chamado Zé da Manga, aqui em Guanambi. Esse rapaz, ele durante muito tempo aqui na cidade teve uma oficina de conserto de bicicletas, depois que estava motinha, enfim. Dá um Google aí, teu. Porque o Zé saiu candidato a vereador aqui em Guanambi. Dá um Google aí, Zé da Manga. Ele vendia mangas, né? Zé foi assassinado no bairro, agora a minha dúvida, Alto Caiçara ou Sol Nascente? Ele foi assassinado há um tempo atrás. Não me lembro nem quanto tempo tem. Ele foi assassinado e não temos aqui nenhuma informação, e foi essa a resposta que eu dei às pessoas, que eu não tinha no informe da polícia. Nós tínhamos o relato do crime, o fato aconteceu, mas nós não tínhamos ali informação de quem o matou, se foi encontrado, a arma utilizada, nada desse sentido. Nós temos aí a matéria da época, teu, do Zé da Manga.
1: Temos o Zé da Manga, o José Pereira dos Santos, uhum, como é o nome dele. Ele foi candidato a vereador nas eleições de 2020 pelo PSDB. Recebeu 32 votos, ficando na condição de suplente, não assumindo o cargo. Porém, em 2025, em 17 de maio de 2025, acabou falecendo aos 45 anos de idade. Foi encontrado morto com uma perfuração no tórax, na Avenida Idevaldo Alves Boa Sorte, no bairro Alto Caiçara.
0: Pronto. Obrigado, viu, Matheus? Essa parceria é bacana. Então as pessoas, quando eu fui lá saber de outras informações, o pessoal me perguntou, não tinha resposta. E estou aqui agora, vou buscar esse diálogo com a polícia, né? Para saber se já existe um nome, o autor deste crime, o que que aconteceu de fato, porque o Zé era uma pessoa muito querida, né? O Zé era uma pessoa muito querida. Foi candidato a vereador, quantos votos ele teve, teu?
1: Foram 32 votos.
0: 32 votos. Ele me encontrava, assim como outras pessoas aí, falava com todo mundo, né? Tava ali na feira vendendo sua manguinha ali. Ele já teve comércio do lado da casa da minha mãe aqui em Guanambi, fazia lá o conserto de bicicletas, enfim. E ele foi assassinado. Tiraram a vida do Zé, né? E eu não tive, repito, essa resposta pro povo, e agora eu vou buscar saber da polícia se existe alguma coisa neste aspecto. Ó, Léo, como é que esse tema surgiu? Surgiu quando um corpo foi encontrado no Caiçara na manhã de ontem, aqui em Guanambi. E as pessoas me perguntaram sobre este crime, né, que ceifou a vida do Zé, ou José Pereira, né, Matheus, o nome dele? É isso?
1: É o José Pereira dos Santos.
0: Muito bem. Tá aí. Vamos acompanhar o raciocínio da polícia, né? A gente vai, pouco a pouco, criar essa situação aí de obter as respostas. Agora são 6:01, nós vamos a um bloco rápido de apoiadores, daqui a pouco a gente volta trazendo outros recados e também o padre Ezequiel Dalpozo.
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0: Vamos lá, minha gente. Nós já estamos de volta aqui na sua rádio Cidade 104.9 FM, a maior audiência das tardes em nossa linda Guanambi. Minha amiga Dalma tá nos ouvindo lá agora. Abraço pra você, garota. Meu amigo Márcio André, mais uma vez, tá ligado? Mandou um doc aqui, eu não sei do que se trata, vou ver já, Márcio André. Nós temos aqui também conosco a amiga Andréia. Obrigado, Deia, pelo carinho da sintonia. Nós temos um atleta João, é corredor, aqui é fera. Valeu, João. Abraço. A corrida que está em evidência, né, Mateusão?
1: Exatamente, a gente pode citar aqui diversas provas que estão em evidência, as corridas em Guanambi. Poxa, nos últimos meses presenciamos o quê? 3, 4, 5 corridas?
0: Ou mais, uma delas eu estive, garoto. Pensa no atleta.
1: Quantos km?
0: 5. Não, 3, desculpe, 3.
1: Ave Maria. Quantos remédios você tomou no dia seguinte?
0: Ah, muitas caixas. Ibuprofeno e a toda. Aí, quem pô. Está nos ouvindo? Quem está nos ouvindo agora também é a doutora Nádia, psicóloga. Abraço, doutora Nádia. Obrigado pelo carinho da sintonia. Muito bem. Valeu, valeu. Ok, enviar uma imagem. Enviar-te-ei já já. Eu vou sim enviar a imagem já já. Muito bem, tá bom. O pessoal tá ligado aqui, Matheus. Todo mundo ligado. E agora...
1: Pela entonação do
0: É... Um querido assessor, um abraço pra você, meu querido.
1: Sucesso.
0: Ele é assessor de um deputado. Aí tá, alô e tal. Eu tô preocupado. Olha, eu vou pesquisar a partir de agora, porque assim, eu não sei até que ponto ou até que data nós podemos estar nessa de alô, de abraços, de pra deputados ou candidatos a tal cargo, né? Eu vou pesquisar, porque dia 20 agora a campanha começa. Faltam 17 dias, eu não sei se a gente pode entrar na celeuma aí dos abraços, enfim. Vamos pesquisar, Matheus.
1: Vamos buscar. Aliás, com relação também a ouvintes, porque de vez em quando tem ouvinte que manda um alô, um abraço, manda uma crítica para um determinado deputado.
0: Deputado tal, ele não pode. A lei é muito clara no sentido de não poder pedir votos, né?
1: É. Ele não pode fazer a famosa boca de urna.
0: É, não incorrendo nessa condição, enfim. Só que a gente, pra dar isonomia, pra não gerar nenhum desconforto, né? A hora é agora, minha gente. Imagina, eu vou mandar um abraço pro deputado A. Só que todo dia eu mando um abraço pro deputado A. E o deputado B, e o C, e o D, enfim.
1: E aí, como fica?
0: Aí o bambu geme, né, pai? Bora! Mateusão, nós vamos convidar o padre Ezequiel Dalpozo para estar conosco. Na sequência, meus amigos, muita coisa aqui da área policial, viu? Tivemos um veículo Corolla furtado na cidade de Candiba após a festa que aconteceu por lá. Aliás, uma festa muito boa, viu? Mas infelizmente a bandidagem tá solta. Agora eles vão se deparar com nossa polícia. Eles preparem o coração deles porque nossa polícia vai dar um sapé caiaiá nos dois
1: fumo.
0: Aí.
1: Fumo.
0: É fumo.
1: Já era.
0: Esses caras são loucos, velho. Os caras conhecem, sabem o quão empenhada a polícia é, mas os caras arriscam. É, meu amigo, você entrou mal. Daqui a pouquinho nós vamos falar sobre isso. Inclusive a polícia, nossa briosa polícia, recebeu a condição aqui de devolver uma motocicleta ao seu legítimo dono.
1: Olha só.
0: Essa motocicleta foi furtada, a polícia encontrou, deu uns conselhos na pessoa.
1: Muito bom. Se não tem café com bolacha.
0: Verdade, verdade. E agora devolveu ao seu legítimo dono. Tudo isso no próximo bloco, tá, minha gente? Teve aquela situação de Matina também, viu? Matina... Um suspeito com muita droga, vários celulares. Ei, lasqueira! Essas e outras já já, após a fala de padre Ezequiel Dalpozo, para acalmar os nossos corações.

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3: Olá, caro ouvinte, cara ouvinte. Estamos juntos para mais uma semana e este é o momento de oração do fim de tarde. É um momento de gratidão, é um momento de bênção e eu convido a você a sintonizar com esta hora, com este momento e colocar o seu coração nas mãos de Deus. Muitas coisas deverão acontecer nessa semana, cada um tem os seus trabalhos, as suas preocupações, por isso entregue nas mãos de Deus. Também as suas atividades, as suas preocupações. Deus está conosco, Deus olha por nós. Nós precisamos ter essa confiança porque é a maior das verdades. Te convido a rezar comigo. E o pensamento de hoje é o seguinte: não julgue seu próximo. Não pense mal das pessoas. Quantas vezes as aparências enganam? E o que pensamos ser um erro é o que está certo nos outros. Não julgue para não ser julgado. Meditemos a canção.

Vamos rezar juntos. O anjo do Senhor anunciou a Maria, e ela concebeu do Espírito Santo. Ave Maria, cheia de graça, o Senhor é convosco. Bendita sois vós entre as mulheres, e bendito é o fruto do vosso ventre, Jesus. Santa Maria, Mãe de Deus, rogai por nós, pecadores, agora e na hora da nossa morte. Amém. Eis aqui a escrava do Senhor, faça-se em mim segundo a vossa palavra. Ave Maria, cheia de graça, o Senhor é convosco, bendita sois vós entre as mulheres, e bendito é o fruto do vosso ventre, Jesus. Santa Maria, Mãe de Deus, rogai por nós, pecadores, agora e na hora de nossa morte. Amém. E o Verbo se fez carne e habitou entre nós. Ave Maria, cheia de graça, o Senhor é convosco, bendita sois vós entre as mulheres, e bendito é o fruto do vosso ventre, Jesus. Santa Maria, Mãe de Deus, rogai por nós, pecadores, agora e na hora de nossa morte. Amém. Rogai por nós, Santa Mãe de Deus, para que sejamos dignos das promessas de Cristo. Oremos. Derramai, ó Deus, a vossa graça em nossos corações, para que, conhecendo pela mensagem do anjo a encarnação do vosso Filho, cheguemos por sua paixão e cruz à glória da ressurreição. Por Cristo nosso Senhor. Amém.

0: E agora sobre você a bênção de Deus. Por intercessão de Nossa Senhora, o Deus de amor te abençoe, abençoe a tua semana, o teu trabalho, as tuas atividades, tudo aquilo que está pela frente, para que você faça bem todas as coisas. Em nome do Pai, do Filho e do Espírito Santo. Amém. Quero te convidar a curtir a nossa página no Facebook Padre Ezequiel. Você vai encontrar ali muito conteúdo. Um grande abraço, uma boa noite e até amanhã.
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0: Muito bem, minha gente, nós já estamos de volta aqui na sua rádio Cidade 104 FM para mais um bloco de informações para você. É a maior audiência das tardes em nossa Guanambi, por que não na micro-região? É muita coisa colocada por aqui, meus queridos, e nós vamos, óbvio, informar a você, nobre ouvinte. Minha gente, mas antes disso, Matheus, como nós estávamos dizendo e temos repetido muito isso, nós temos uma parceria com a Justiça Eleitoral, tá? A Justiça Eleitoral que traz esses informes sobre a mudança nas sessões aqui em Guanambi, na 64ª Zona Eleitoral. É claro que nós temos aqui as gravações, né? Mas nós temos que falar também, queridos, sobre a condição relacionada ao dia a dia, né? Porque o público é rotativo e nós temos que informar você. Então, por favor, Matheus, o que nós temos aí acerca do que foi repassado pela Justiça Eleitoral? Doutor Ronaldo, diga.
1: Exatamente, Léo Dourado, são 24 tópicos, mudanças de sessões, realocações, não só isso também, como outras situações que iremos citar aqui, é claro, justo para informar você, nobre eleitor, para que no dia você não se perca, não, às vezes sua urna mudou de local, foi pro local A, era no local B, você fica meio perdido, então a gente já está avisando com antecedência, porque o brasileiro ele gosta de deixar as coisas para a última hora, infelizmente. Vamos lá. A sessão 133, que funcionava na Associação de Barreiro dos Martins, e a sessão 120, que funcionava na Associação de Curral de Varas, passarão a funcionar na Escola Municipal Alzira Carolina Normanha, em Morrinhos. O transporte de eleitores sairá da antiga zona e retornará de hora em hora. Sairá a partir das 7 horas da manhã e retornará de hora em hora até o término da votação. A sessão 183, que funcionava na Associação de Tanque e Caldeirão, passará a funcionar na Escola Municipal Alzira Carolina Normanha, em Morrinhos. O transporte de eleitores sairá da associação a partir das 7 da manhã e retornará de hora em hora até o término da votação. A sessão 113, que funcionava na Igreja Batista de Lagoa da Pedra, na Serra dos Brindes, passará a funcionar na Escola Municipal Adelice Magda, na Rua Teotônio Viana, ao lado da UniFG. O transporte de eleitores sairá do antigo local a partir das 7 horas da manhã e retornará de hora em hora até o término da votação.
0: São 6:24, senhoras e senhores, aí estão, portanto, algumas informações nesse aspecto e de hora em hora nós iremos informar a você. 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
1: Exatamente, Léo Dourado, neste exato momento são 6:24, citando os nossos parceiros, começamos pelo refrigerante Fizz. 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E é claro, já temos aqui a novidade em evidência, falar do Instituto Mix. 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
0: Boa.
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0: Vamos lá, queridos, nós temos outras informações aqui, mas antes, você tá sabendo aí, agora me avisaram aqui que teve um WhatsApp, teve uma queda aí agora.
1: É, rapaz, eu tô usando agora, não senti queda nenhuma.
0: Pronto, você vai chegar a sua vez.
1: Daqui a pouco chega aqui, bum.
0: É, o pessoal tá dizendo que o WhatsApp teve uma queda, aqui agora tá me falando, Léo, olha, mais cedo teve uma queda sim no WhatsApp, e inclusive nesse momento ninguém consegue mandar nenhum arquivo. Bom, eu fiz um teste aqui, arquivos, eu não consegui mandar uma foto que eu não consegui mandar, mas o documento eu mandei. Eu transformei a foto em documento e enviei.
1: Rapaz, não fala isso não, tem um trabalho de escola pra finalizar aqui, ó.
0: Tô falando sério.
1: Não fala isso não,
0: homem. O documento aqui, bom, no meu, viu, minha gente? No meu. Estou dialogando aqui, foram mais de 12 pessoas que me falaram a mesma coisa, então eu fiquei curioso, tá errado, é? 12 pessoas? Não consegui, eu tentei aqui agora, não consegui enviar uma foto. Eu transformei a foto em documento, o documento foi. Você pode fazer isso, né? As figurinhas, tentei mandar uma aqui agora, não foi nenhuma. Não sei se por uma questão do destino, o destino pode estar me dando uma pirraçada, né? E elas não foram, mas até aqui não consegui realmente, tá? É, não sei o que houve, não sei se você que me ouve agora está passando por esse perrengue também, porque pode ser geral. Uma querida amiga, aliás, para além disso, uma super parceira, me mandou aqui uma mensagem agora. Então é geral. Bom, não sei. Não sei. Se for geral, muita gente vai ficar putaça aí agora, viu? Putaça. Vamos ver o que vai acontecer, tá? Enfim, aguardar. Envia a figurinha pra mim, rapaz. Cadê aquela do Homem-Aranha? Me envia a figurinha
1: do Homem-Aranha. Deixa eu enviar a figurinha do Dr. Carlos.
0: Cadê a de Luiz Carlos?
1: Luiz Carlos amanhã só.
0: Aqui lá vem água. Me manda essa figurinha, pelo amor de Deus. Olha, o gás de cozinha vai ficar mais barato aqui na Bahia, viu? A partir de hoje, dia 3. Olha que maravilha. Cadê? Dá uma vibrada aí, bichão. Porque vai ficar mais barato, nós temos que vibrar, pelo amor de Deus. Não é? Não é possível. Agora fica mais barato quanto? Só pra eu entender aqui. Ei, lasqueira. Pera aí, bichão. Olha, segundo o Sindicato dos Revendedores de Gás do Estado da Bahia, não é? A redução para o consumidor varia entre R$3 e R$4. No domingo, dia 2, uma consulta de preços apontou que o botijão, esse comum de 13 quilos, o P13, era vendido em média por R$ 142,00. Isso em estabelecimentos lá em Salvador, tá? Nós estamos aqui, tô buscando aqui um documento da Selen ou de Mataripe para poder falar sobre isso. R$3 a R$4. Você comprou um gás e hoje em Guanambi barato, você que tá me ouvindo agora, teve desconto mesmo? Porque ninguém avisou desconto de gás aqui. Ninguém. O que eu vi foi um aumento em gasolina. teve um aumento agora dia primeiro, viu? Placas viraram a partir da meia-noite, talvez você não percebeu, mas entre as 23 horas e 59 minutos, dia 31 de julho, e a 0 hora do dia 1º de agosto, placas viraram. Talvez você não percebeu aí, mas placas viraram, tá, queridos? Eu espero que essa diferença no gás de cozinha aqui, ela seja real mesmo, tá? Que possa dar esse pequeno alívio, né? De 3 ou 4 reais para todos aqueles que estão adquirindo agora os seus botijões, né? E que haja um alívio no bolso, tá bom? Importante. Quando aumenta, aumenta 10 conto, 20 conto, não é assim? Quando diminui, diminui 3 reais. Eu não fico. Não é um negócio que eu não entendo.
1: Que 3 reais, rapaz? Já teve caso de diminuir centavos?
0: É um negócio que não dá pra entender, viu, Matheus? Inclusive, bichão, já tem comércio reclamando aí daquele gás do povo, viu? Tem comércio dizendo aí que o governo não passou dinheiro, não.
1: Não houve a condição do repasse?
0: Do valor, sim, rapaz. Ué. Porque a empresa dá aqui o desconto na ponta, né? Mas o governo faz um repasse. E que este repasse do governo não teria sido feito, viu?
1: Ih! Está me cheirando a...
0: Não, peraí.
1: Está me cheirando Calma. A... Rapaz!
0: Calma aí. Vamos aguardar o repasse. Você que tá aí com gás do povo, é verdade? Porque o que chegou de mensagem para mim aqui foi que o repasse do governo não foi feito para quem revende o gás do povo. Vamos saber em breve, viu? Agora 6h33 em nossa linda Guanambi. Atenção, um veículo Toyota Corolla de cor preta e placa EKQ 7H10. Ele foi furtado durante a madrugada do domingo, ali próximo ao Parque de Vaquejadas em Candiba. Segundo informações da Polícia Militar, o 17º Batalhão informa ou informou que a vítima acionou a Polícia Militar por volta das 4h10 da manhã e relatou que havia deixado o veículo estacionado às margens da BA-612, a cerca de 500 metros do Parque de Vaquejada, sentido Distrito de Butãs. O automóvel, ele havia sido estacionado por volta das 23 horas e 30 minutos do sábado, dia 1º. Ao retornar ao local durante a madrugada, o proprietário percebeu que o seu Corolla já não estava onde ele havia deixado. Após o comunicado, policiais militares realizaram buscas nas proximidades do parque e também percorreram diferentes pontos do perímetro urbano de Candiba, mas o veículo, infelizmente, não foi localizado. A vítima, ela foi orientada a comparecer à delegacia territorial, onde deverá formalizar agora o registro de furto e apresentar as informações necessárias para as investigações da polícia. O veículo sumiu, essa pessoa foi a festa de Candiba, né? Dos 64 anos de emancipação da cidade. Aliás, festa muito bonita, viu, minha gente? Que nada tem a ver com esse furto. E, lamentavelmente, ladrão tem em todo lugar. Uma desgraça, uma doença que não passa, um negócio terrível, tá? Agora, espero que câmeras possam ajudar a polícia, né? No registro desse vagabundo que levou o carro do cara. Imagina, meu irmão, você deixa o seu carrinho lá, quando volta pra dar na chave e ir embora, cadê o carro? Meu Deus do céu. Bora, nós temos mais, viu, minha gente? Nós temos mais aqui na sua rádio Cidade 104 FM, tá? Ainda informes relacionados à área policial. Essa aqui foi uma das informações da área policial, mas nós tivemos aqui outras tantas. Uma delas vem de Matina. Atenção, olha, dois suspeitos, eles foram presos com uma grande quantidade de drogas, dinheiro e celulares. Havia por lá também uma balança de precisão. A Rondesp Meio Oeste foi quem realizou essa ação na tarde de hoje, dia 3, em Matina. De acordo com a Polícia Militar, era por volta do meio-dia de hoje, quando uma guarnição realizava patrulhamento tático, quando abordou uma mulher que teria escondido um objeto nos seios. Eita!
1: Ih, rapaz!
0: A hora que ela viu a polícia, ela abriu aqui a camiseta, havia lá um espaço, pá! Entre os seios, ela colocou o quê, meu Deus? Deixa-me ver aqui. Ela colocou entre os seios este objeto. A polícia abordou e durante a abordagem, entre os seios haviam, é o que eu entendi, viu, minha gente? Se eu tiver errado, me corrijam. Haviam 33 papelotes de substância análoga à cocaína. Ela tinha muito espaço ali, hein? 33 papelotes de substância análoga à cocaína, ela colocou logo dentro do seu sutiã E a polícia, com certeza, viu uma PFEM por lá, fez a abordagem, encontrou essa droga toda no sutiã dessa mulher, que ao ver a polícia, socou toda a droga por lá. Ainda segundo a polícia militar, a mulher informou que havia adquirido estes entorpecentes de um homem residente naquele município, na Matina. Ela foi cabueta. O dedão duro dela apontou, meu amigo, e nesta hora a polícia, olha, a polícia aperta, tá vendo aí, o crime não compensa. A polícia apertou, a mulher não suportou lá a pressão da polícia, entregou, o dedão duro dela apontou pra alguém de Matina. Falou onde mora, disse como é, disse onde estava e falou inclusive o seguinte: se o senhor quiser eu te levo lá.
3: Rapaz.
0: Falou pra polícia, ela falou: olha, se o senhor quiser eu te levo lá. A equipe, né, ela foi tão gentil com a polícia, ela foi tão gentil. A equipe foi com ela até o imóvel do cara, meu irmão. Só que o cara, quando percebeu toda a gentileza da mulher, ele viu a gentileza dela, ele viu o que estava acontecendo, o que é que ele fez? Ele saiu quebrando porta na casa dele, murro em porta, murro em janela e pula casa. Só que ele foi alcançado, meu irmão, tá? Ele foi alcançado, resistiu à prisão, resistiu à abordagem. E você acha que tá ruim aí? Você acha que tá ruim? Quando a polícia deu voz de prisão a ele e falou assim: esteja preso, ele entrou no murro com os policiais. Ah, meu amigo, nesta hora ele até tentou dar um, mas ele recebeu uns 18.
3: Ele foi recebido muitos carinhos.
0: Muitos. Olha que loucura da cabeça desse homem, minha gente, tá? Tentou entrar em luta corporal com os militares, conforme a polícia foi necessário, claro, o uso proporcional da força para contê-lo. Ele tentou ali ele deve ter visto um filme lá do Jack Chan dos anos 80. Né? E falou assim: vou aplicar aqui aquele golpe que eu vi no filme que dá certo. Quando ele aplicou o golpe, meu irmão, a polícia recebeu ele e falou: toma aqui seu golpe, farma aura. Eu teria falado: farma aura que é agora. Aí, enfim, a polícia alcançou, meu amigo, lá haviam droga, muita maconha, balança, dinheiro não faltou não, eram mais de R$1.300, tá? Aparelhos celulares tinha mais de 10. Esse cara era o bichão da Matina, hein? Olha só, rapaz, tudo foi encaminhado para a delegacia aqui em Guanambi, onde agora as medidas foram todas adotadas, a condição legal para a resolução deste problema, né? Queridos, a gente dá um tom cômico, não é? Até engraçado, para deixar a matéria um pouco mais leve, mas veja aqui, toda a nossa microrregião está infestada de gente que está envolta no crime. É tráfico de drogas, lamentavelmente, aquelas pessoas que estão na ponta que alimentam esta modalidade criminosa, né? Comprando droga. Isso aqui é uma desgraça. Sai dessa vida, meu irmão, viu? Sai dessa vida, porque essa zorra aí não compensa não, tá? Olha aí, ó, tentando trocar amor com polícia, cair no pau, a outra escondendo droga nos seios, a polícia vê. Olha, foi nos seios porque havia tempo, né? A viatura tava longe, mas se apertasse um pouco mais, ela ia esconder droga em lugares. Exatamente. Ó, e compensa, aqui pra nós, compensa essa zorra, essa vida louca, compensa. Sai disso, velho. Vá trabalhar numa outra coisa, pô. Viva sua vida honestamente, mesmo ganhando um pouco menos, qual o problema? Agora ficar a vida correndo de polícia, ó, o maluco aí, o loucão da Matina, trocando murro com polícia, pô. Olha que doideira, você tá doido, bicho? Que é isso, né? Não compensa, tá? Não compensa, ok? Vamos lá, meus amigos. Eu tô com uma situação aqui. Olha, eu tô com um querido amigo aqui. Segura a bronca aí. Eu tô com um querido amigo aqui que está fazendo uma queixa. Seguinte. Ele afirma que tomou uma multa. Eu não vou trazer nomes, jamais faria isso, minha gente. A confiança que as pessoas têm no nosso trabalho, do Léo, do Matheus, dos colegas. Um jovem está dizendo aqui que ele tomou uma multa aqui em Guanambi. Só que o que a multa justifica nunca aconteceu. A multa diz que ele não parou num local específico, salvo engano aqui na informação, uma esquina. Ele não teria parado na esquina, enfim, né? E ele falou: olha, realmente eu já passei por essa rua algumas vezes, mas eu queria aqui uma foto para provar. Porque dizer que eu não parei na esquina e meteu a multa em mim é fácil. Eu gostaria de uma foto ou uma câmera ou algo nesse sentido. E não existe essa foto, não existe essa condição da câmera, tá? E a pessoa tá muito chateada porque o valor da multa é R$293,47. Aqui está a multa. A multa foi aplicada próximo ao entre aqui em Guanambi, tá? A multa foi aplicada e ele está dizendo assim: Léo, eu nunca fiz isso. O que está colocado, o que está posto na multa aqui, tá? Nunca fiz e eu quero uma foto ou um vídeo que comprove isso. É, eu vou aproveitar o ensejo do que este meu amigo está falando, está chateado lá, vai ter que pagar a multa, né? R$293. O governo recentemente falou sobre isso. Agora, não sei se tem 8 dias. Que um sistema de monitoramento vai ter que ser anexo a locais específicos onde multas são aplicadas, para que isso em rodovias, para que a foto dos motoristas ou do que foi cometido por ele, deste agravante, por exemplo, o Léo foi multado por estar falando em celular. Tudo bem, eu quero a foto porque eu não estava falando em celular. Então, a partir de agora vai ter que ter câmeras que apontem para isso. Confesso que não sei o que vai ser feito aqui em Guanambi, tá? Porque o rapaz afirma que ele não fez isso. E aí? Né? Como proceder agora? Eu tenho uma outra situação nesse aspecto aqui que fala de uma outra multa e a pessoa vai recorrer porque, de acordo com ela, o carro dela estaria com as 4 rodas sob o passeio do Banco do Brasil. Eu vi a multa. Você que é de Guanambi, você acha que teria condição de colocar 4 rodas de um carro em frente ao Banco do Brasil? A multa está lá. Veículo estacionado com as 4 rodas sob a calçada, enfim. Tem nomes específicos, né? Eu acredito que foi um erro. Talvez a forma da condução naquele momento não funcionou, enfim. E talvez um erro foi colocado ali. Mas não, a multa ficou cara. Ele agora está na justiça, enfim. E é um assunto que a gente tem que discutir com muita frequência aqui, viu, amigos? De verdade. E não é só Guanambi, não, que fique bem claro, porque aqui nós temos excelentes profissionais. Vamos lá. Guanambi tem grandes profissionais, grandes, que atuam nessa área. Só que por vezes, e lamentavelmente pode acontecer, a lei ela tem pontos que ainda deixam lacunas grandes. Aí quando você não encontra um ponto específico, vai naquele que mais se aproxima, não é? Só que isso aí pode lascar com um, velho. Tá? Eu sou a favor das câmeras, sim. Sou a favor das fotografias, de tudo isso, para que nenhuma injustiça aconteça. Nem para o profissional, tá? Como também para o motorista ou motociclista. Ok? Vamos lá. São 6h44, nós temos que ir aqui a mais um recado rápido dos apoiadores e a gente volta já.

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0: Bora, vamos lá. Nós já estamos de volta na sua rádio Cidade 104.9 FM. Nós temos muitos informes para trazer a você, querido amigo, nobre ouvinte. Vamos lá. Ô, Matheus, saúde, não é? Nós temos aí campanha de vacinação que vai começar hoje. O que que rola, Matheusão? Chamou, falou, nobre querido colega de bancada, diga.
1: Crianças e adolescentes de até 15 anos de idade já podem atualizar a caderneta de vacinação. A campanha nacional de multivacinação, que começou nesta segunda, se estenderá até a primeiro dia de setembro e terá um dia D nacional em 22 de agosto, no caso, um sábado.
0: Legal.
1: A ação tem como objetivo ampliar a cobertura vacinal, atualizar a situação vacinal de crianças e adolescentes e facilitar o acesso aos imunizantes. Todas as vacinas previstas no calendário nacional de vacinação estarão disponíveis nas unidades de saúde e, de acordo com a faixa etária e a situação vacinal de cada criança ou adolescente. Entre os imunizantes disponíveis está a tríplice viral, que protege contra sarampo, caxumba e rubéola, a vacinação de crianças e adolescentes, que deve ser priorizada pelos pais e responsáveis, ressalta o infectologista Igor Thiago.
0: Muito bem, obrigado pela informação, Matheus. Dia 22, então, é o dia D, não é isso?
1: Exatamente, dia 22 de agosto até 1º de setembro.
0: Boa, porque aí o país todo estará linkado. Os tribunais eleitorais, eles estão promovendo uma campanha de combate à desinformação. Os tribunais eleitorais, agora começa essa campanha importante no país. Ações para combater a desinformação e aproximar a população das urnas acontecem a partir de hoje e vão até domingo. O Tribunal Superior Eleitoral e os tribunais regionais vão realizar uma demonstração da urna eletrônica, atividades educativas, visitas guiadas, campanhas e eventos abertos ao público. O objetivo é fortalecer a confiança no sistema eletrônico de votação e estimular assim a participação cidadã, principalmente dos jovens. Na segunda-feira, um destaque será feito em algumas escolas do país. No decorrer da semana, uma campanha na internet, inclusive com o apoio de influenciadores digitais, vai tirar dúvidas e explicar como a eleição funciona de fato. Ainda estão previstas visitas ao Museu do Voto. Esse Museu do Voto, onde fica o Museu do Voto, meu Deus? Ah, em Brasília. Museu do Voto, tá certo. E por lá, testar o equipamento. Muito bem. É importante, né, essas ações do governo com relação à condição de desinformação, enfim. Mas é importante também, meus queridos, que isso chegue ao interior, que isso chegue a pessoas que estão sem a condição ali de tecnologia, enfim, que tem certa dificuldade, né? É preciso. Aqui em Guanambi não me lembro de nada similar a isso. Espero que em breve aconteça, né? Esse modelo aí de essa forma, mesmo que atendendo um número menor de pessoas, nós sabemos que não dá para alcançar todo mundo, mas em locais específicos, quem sabe, né? Dá para fazer. Fico feliz. Tá aí, é o combate à desinformação. Bora, nós temos mais aqui na emissora. Agora, ali, temos nada, Matheus. Que horas são agora?
1: Rapaz, 6h55. Tem que ir embora.
0: Não é? 6h55, você tá doido?
1: Embora.
0: O tempo passou muito rápido, minha gente, tá? Apenas duas últimas informações aqui. Nós tivemos, a polícia está nos informando aqui agora, tá? A gente está em tempo real com a polícia, o nosso programa está conectado com a civil, com a militar. Um foragido, ele foi condenado por estupro qualificado. Ele está preso, foi preso pela polícia, tá? Na zona rural de Carinhanha. Esse homem de 47 anos teria cometido um crime em Mato Grosso. Ficou muitos anos aí oculto, né? Teria fugido, mas agora a justiça o alcançou e vai pagar pelo crime aqui, tá? Foragido por estupro. Aconteceu em Mato Grosso há muitos anos atrás e a polícia identificou a pessoa, tá? Outras informações sobre este fato aqui, meus amigos, amanhã, logo cedo, no programa do Val Rodrigues, às 7h, no 104 Notícias, ok? Nós vamos tratar sobre isso também. Matheus, a você, gratidão, meu querido, por mais um dia por nós vencido, início de mês, né? O início foi no dia primeiro, mas no final de semana nós estivemos aqui, então, é desejar ao nosso povo, à nossa gente, que este mês seja o mês das vidas de cada um deles, Matheus.
1: Exatamente, Léo Dourado, agosto, que é conhecido por ser um mês um tanto quanto complicado.
0: Turbulento,
1: com muitas adversidades, mas nós esperamos que você possa superá-las que seja um mês de uma virada de chave.
0: Boa.
1: De uma mudança, um mês onde você possa melhorar não só como pessoa, mas como ser humano, financeiramente, de forma estrutural, emocional, as mais diversas.
0: Boa.
1: Em Guarambi são 6 horas e 57 minutos e encerramos. Eu fiquei sabendo, a gente retorna amanhã das 16h às 19h, Leozão.
0: Na sequência, Voz do Brasil, ainda hoje Marcos Coimbra, ainda hoje Geraldo Ferreira. Amanhã você já sabe, o dia começa bem às 5h aqui na emissora. Sendo assim, parafraseando o jovem Matheus, forte abraço, tchau, tchau e até lá. Valeu, meu Brasil!

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1: 6:59.
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1: Olá, boa noite.
2: Boa noite para você que nos acompanha em todo o país.
1: Segunda-feira, 3 de agosto de 2026.
2: Vamos ao destaque do dia.
1: Agosto Dourado.
2: Mês reforça a importância do aleitamento materno para a saúde do bebê. Graziele Bezerra.
3: O leite materno é o alimento mais completo para os bebês. E até os 6 meses de vida, eles não precisam de mais nada.
1: El Niño causa fortes chuvas e secas severas em regiões do país.
2: Cidades em emergência ou calamidade podem solicitar recursos federais para ações de defesa civil. Luana Karen.
4: A ajuda pode vir em forma de assistência humanitária, como distribuição de água, alimentos, colchões e kits de higiene. Também pode ser no restabelecimento de serviços essenciais.
1: Pilhas, baterias, eletrônicos, dá para jogar fora no lixo comum?
2: Vamos saber como fazer o descarte correto desse tipo de material na reportagem de Graziele Mendonça.
5: Vale seguir a chamada regra dos 3 R's: reutilizar, recondicionar e reciclar.
1: Hoje na apresentação da Voz do Brasil, Mariana Jungmann e Luciano Seixas.
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1: É no leite materno que o bebê encontra tudo o que precisa: alimento, proteção e afeto.
2: Por isso, todo mês de agosto é dedicado à amamentação e fica conhecido como o Agosto Dourado.
1: Nessa Semana Mundial do Leite Materno, vamos lembrar dos desafios e benefícios desse gesto, que é natural, mas nem sempre uma tarefa simples.
2: A iniciativa é coordenada globalmente pela Aliança Mundial para Ação em Aleitamento Materno, em parceria com a Organização Mundial de Saúde e o UNICEF.
3: A cor é de leite mesmo, mas tem sabor de aconchego e valor de ouro. O leite materno é o alimento mais completo para os bebês. E até os 6 meses de vida, eles não precisam de mais nada. A coordenadora de políticas de aleitamento materno da Secretaria de Saúde do Distrito Federal, Maria das Graças Cruz, explica o porquê.
6: O bebê até 6 meses, ele tem parte do quebra-cabeça no seu sistema digestivo e as outras peças estão dentro do leite da mãe. E aí, quando ele se alimenta, ele vai formar o seu intestino e vai completar aquele quebra-cabeça de forma que esse bebê tenha uma boa saúde, que não venha ter alergias, que não venha correr risco de ter obesidade, de diabetes e até hipertensão na vida adulta.
3: Todos os anos, a campanha Agosto Dourado reforça a importância do aleitamento materno para a saúde do bebê. A edição deste ano vai além. Destaca o papel da amamentação na segurança alimentar, na redução da pobreza e na sustentabilidade ambiental, como explica Sônia Isoyama Venâncio, coordenadora geral de atenção à saúde das crianças, adolescentes e jovens do Ministério da Saúde.
7: O leite materno é o primeiro alimento que é oferecido para o bebê, garantindo o direito humano, né, à alimentação adequada. Vai também favorecer

0: garantia da segurança alimentar e nutricional dessa criança, por ser esse primeiro alimento, né, que é oferecido, e também é muito importante para a sustentabilidade do planeta, né, porque ele é um alimento que não vai necessitar de embalagens, o consumo de água para sua produção.
1: Uma forma de apoiar as mulheres que amamentam é por meio da rede de bancos de leite humano brasileira, que é a maior do mundo. O leite coletado é destinado em especial a recém-nascidos prematuros e de baixo peso, internados em UTIs neonatais. Mas os bancos de leite também dão suporte às mulheres que enfrentam dificuldades para amamentar. Mãe de primeira viagem, a militar Renata Lúcio recorreu a uma dessas unidades no Distrito Federal para conseguir alimentar a filha, Betina.
2: Ninguém fala da dificuldade que é a amamentação. A gente acha que é instintivo, que a gente vai ter um bebê e a gente já vai conseguir amamentar, e não é bem assim. A gente tem muitos desafios, é difícil. Tive mastite, eu tive fissura, tive bastante desafios, e o banco de leite foi o que me ajudou, né?
1: A rede brasileira de bancos de leite humano conta com 237 bancos e 249 postos de coleta em todo o Brasil. Pelo número 136 do Ministério da Saúde, é possível obter informações da unidade mais próxima da sua casa. Reportagem Graziele Bezerra.
3: Manter a caderneta de vacinação atualizada garante proteção contra doenças graves, prolonga a vida e contribui para um futuro mais saudável.
4: E está na hora de atualizar a caderneta de crianças e adolescentes. Começou hoje e vai até 1º de setembro a campanha nacional de multivacinação.
3: No caso dos bebês, a vacinação desempenha a função de ensinar o corpo em desenvolvimento a se defender de forma segura.
4: E uma das vacinas que mais causam dúvidas é a BCG, que protege os recém-nascidos e crianças pequenas contra as formas mais graves e fatais da tuberculose.
5: Conhecida por deixar aquela famosa marquinha na parte superior do braço direito, ela protege o organismo das formas mais graves da tuberculose, como a tuberculose meníngea e a tuberculose miliar. É a vacina BCG. Ela é aplicada na maternidade ou ainda nas primeiras semanas de vida para prevenir as formas graves da doença entre os pequenos e garantir que o sistema imunológico da criança, ainda em desenvolvimento, aprenda a se defender. Por isso, a enfermeira Emanuela Barros não perdeu tempo e vacinou seu filho logo que saiu da maternidade.
6: Eu recebi a orientação da maternidade que procurasse o curso de saúde, né, para fazer a vacina. E assim que a gente recebeu alta, eu fui na UBS, fui muito bem atendida, né, e orientada pela equipe. Então foi um processo muito tranquilo, né, de orientação e também de acesso, né, à vacina.
5: A chefe da unidade de vigilância em saúde do Hospital Universitário de Brasília, Deise Mendonça, explica a importância da BCG logo nos primeiros dias de vida.
7: Porque o bebê, ele nasce com pouca proteção. Ele nasce somente com aqueles anticorpos da mãe, que a mãe passou para ele durante a gestação. Depois, ele tem que tomar as vacinas para ficar protegido contra essas doenças que estão aí, que a mãe não conseguiu passar proteção para ele. Criança nasceu acima de 2 quilos, ela já faz a BCG na maternidade, nas maternidades públicas, né? Nas privadas, eles procuram a sala de vacina.
5: Após a aplicação, é comum que apareça uma pequena mancha avermelhada no braço direito. Com o passar das semanas, essa reação evolui para uma pequena ferida que cicatriza naturalmente. A BCG integra o Calendário Nacional de Vacinação, é oferecida gratuitamente nas unidades do Sistema Único de Saúde e está disponível para crianças menores de 5 anos que ainda não tenham sido imunizadas. Você pode conferir todas as vacinas do Calendário Nacional em gov.br/saúde. Reportagem Thaís de Araújo.
3: Atenção, estudantes pré-selecionados no processo seletivo do Fundo de Financiamento Estudantil, FIES.
4: Termina amanhã o prazo para complementar as informações da inscrição no sistema.
3: O FIES concede empréstimo a estudantes em cursos de graduação ofertados por instituições privadas que participam do programa.
4: O processo seletivo referente ao segundo semestre alcançou mais de 127 mil inscritos.
8: Os estudantes pré-selecionados na chamada regular do Fundo de Financiamento Estudantil, o FIES, têm até 4 de agosto para complementar as informações da inscrição no sistema disponível no endereço fiesseleçãoaluno.mec.gov.br. Após essa etapa, os candidatos deverão validar a documentação da instituição privada de educação superior. Concluída a validação, os pré-selecionados deverão comparecer em um agente financeiro no prazo de até 10 dias úteis. As convocações ocorrerão de 7 de agosto a 24 de setembro. O processo seletivo do FIES inclui a reserva de 50% das vagas para estudantes com renda familiar de até meio salário mínimo por pessoa e com inscrição ativa no cadastro único. Os pré-selecionados que atendam aos critérios do FIES Social poderão financiar até 100% do valor das mensalidades do curso. Mais informações em acessounico.mec.gov.br/FIES. Thaísa Vitória para a Voz do Brasil.
3: Chuvas acima da média na região sul, seca e calor acentuados na porção norte. Fenômenos climáticos como o El Niño provocam impactos distintos.
4: Para enfrentar essa situação, estados e municípios devem acompanhar as ações para a prevenção de desastres naturais.
3: E ficar atentos para os protocolos de ajuda federal em casos de emergência e calamidade pública.
9: Nos diferentes tipos de desastres naturais, o reconhecimento da gravidade da situação pode abreviar o envio de recursos e apoio técnico, amenizando os impactos para a população. Quando há situação de emergência, o município ainda consegue atuar, mas precisa de apoio externo para atender a população. Já quando o estado é de calamidade pública, os danos são tão graves que exigem medidas excepcionais e maior apoio do governo federal. Para tornar oficial qualquer uma dessas condições, o governo municipal ou estadual deve emitir um decreto e registrá-lo no Sistema Integrado de Informações sobre Desastres. Se os critérios forem atendidos, o Ministério da Integração e do Desenvolvimento Regional publica uma portaria reconhecendo a situação. A ajuda pode vir em forma de assistência humanitária, como distribuição de água, alimentos, colchões e kits de higiene. O apoio federal também pode ser empregado no restabelecimento de serviços essenciais. O apoio extra também pode chegar diretamente ao cidadão. Entre as possibilidades está o saque calamidade do FGTS, de até R$6.220 por conta vinculada. De acordo com a diretora executiva de fundos de governo da Caixa Econômica Federal, Daniele Mendonça, entre janeiro e julho de 2026, 548 municípios de 17 unidades da federação foram habilitados para o pagamento do saque calamidade.
10: O saque calamidade é um momento de necessidade pelo qual o trabalhador pode fazer uso desse saque. Situação formalizada tanto pelo governo local quanto pelo Ministério do Desenvolvimento Regional, ele pode fazer a solicitação por meio do aplicativo do FGTS, disponível nas principais lojas de aplicativo de forma gratuita, ou em uma das agências da Caixa. E em situações de calamidade, a Caixa faz o deslocamento do caminhão Caixa para fazer o atendimento dessa população com necessidade de fazer uso do saque.
9: Ao lado do El Niño estão as mudanças climáticas na explicação dos cenários naturais cada vez mais adversos. É o que afirma o meteorologista do Instituto Nacional de Meteorologia, IMET, Leidson Dantas.
11: A nossa atmosfera tem um constante trabalho para manter o nosso planeta em estado de equilíbrio, numa temperatura ideal para todos nós sobreviver. E se a gente dá um conteúdo a mais, um ingrediente a mais de aquecimento, provoca esses extremos climáticos que a gente vem observando.
9: Com a previsão de fortalecimento do El Niño neste segundo semestre, a orientação é, antes de tudo, manter-se bem informado. Entre os canais oficiais está portal.imet.gov.br. Reportagem Luana Karen.
4: Descarte correto do lixo eletrônico é fundamental para garantir o equilíbrio do meio ambiente.
3: Para que esse descarte seja feito, existem pontos de coleta por todo o país.
4: O material pode ser recondicionado da forma correta e ganhar outras destinações.
12: Plástico, papel, alumínio, materiais que devem ser separados para a coleta de lixo e seguirem para a reciclagem. Mas e no caso de celulares, computadores, baterias e outros eletrônicos, o que fazer? Neste caso, vale seguir a chamada regra dos 3 R's: reutilizar, recondicionar e reciclar. Se o equipamento eletrônico não pode ser reutilizado por outra pessoa, uma opção é recondicionar, ou seja, consertar o equipamento. No Guará, a 20 minutos do centro de Brasília, há um ponto de coleta dentro de uma unidade do SESC. Lá são deixados vários tipos de componentes eletrônicos. É o que conta Alessandra Sá, assistente de suporte à gestão do SESC DF.
13: Qualquer pessoa pode vir, né, entregar o seu lixo eletrônico, né, para estar descartando, fazer um descarte correto, né, em nossos PEVs, que o SESC disponibiliza em todas as nossas unidades, né, para preservação do meio ambiente, né, carregadores, tablets, TVs.
12: Do Guará, o material segue para uma organização da sociedade civil, onde os resíduos são separados. Os que precisam de algum conserto ou formatação são recondicionados e de lá distribuídos para diversos pontos, inclusive para cursos gratuitos para a população. O que não tem conserto é separado e organizado e segue para o terceiro R, a reciclagem. Cada pedaço segue um caminho, como explica o coordenador da organização Programando o Futuro, Fábio Oliveira.
14: Aquilo que não tem condições de uso nenhuma dentro da nossa unidade, a gente consegue fazer a descaracterização dele, fazer a separação por tipos de componentes, ou seja, placas de circuito impresso eletrônico, plástico, ferro, cobre, isopor, enfim, cada tipo de componente a gente consegue fazer a separação e encaminhar para a indústria de reciclagem.
12: Mas para que tudo isso aconteça, o trabalho começa com a população, que deve realizar o descarte correto do lixo eletrônico, como explica o coordenador geral de inclusão digital do Ministério das Comunicações, Gustavo Fernandes Lima.
15: Hoje a gente tem no site do Ministério das Comunicações, na página do programa Computadores para Inclusão, um link com um mapa por todo o território nacional, com os diversos pontos de coleta que tem espalhados. A gente está falando de mais de 10 mil pontos de coleta de resíduos eletrônicos, de pilhas e baterias.
12: Para saber onde há um ponto de coleta de resíduo eletrônico na sua cidade, acesse o site do Ministério das Comunicações em gov.br/mcom. Com locução de Graziela Mendonça, reportagem Márcia Fernandes.
3: Um caso de reaproveitamento. Computadores que seriam descartados ganham uma nova utilidade e ajudam no acesso à tecnologia.
4: Além de recuperar equipamentos para escolas, bibliotecas e telecentros, um centro de recondicionamento no Distrito Federal oferece cursos gratuitos para o cidadão.
3: Conheça a iniciativa na reportagem de Pablo Mundim.
16: No Centro de Recondicionamento de Computadores do Distrito Federal, equipamentos que seriam descartados são recuperados para projetos de inclusão digital. No Distrito Federal, no Centro de Recondicionamento de Computadores, cada equipamento passa por um processo completo de recondicionamento. No fim, o que poderia virar apenas sucata se transforma em equipamentos destinados a projetos de inclusão digital. Tudo feito para que os computadores sejam totalmente reaproveitados, explica Adler Braga, técnico de recondicionamento.
17: O computador vem para cá, quando ele chega aqui, a gente dá uma sobrevida para ele, a gente já faz o primeiro passo, né, que é a sanitização de dados, que a gente recebe o computador com HD, então a gente é responsável por esses dados, então a gente faz essa etapa. Posteriormente, a gente faz a limpeza externa, interna, né, na verdade, a gente troca as peças, instala os programas e deixa tudo funcionando corretamente. A gente recebe um termo de doação para destinar esse computador para alguma instituição.
16: Depois de recondicionados, os computadores seguem para escolas, bibliotecas, telecentros e outras instituições que ampliam o acesso à tecnologia. Nem tudo pode ser reaproveitado. As peças sem condições de uso seguem para reciclagem. O centro também oferece formação para novos profissionais, disse Simone Cabral, coordenadora pedagógica.
18: A maioria vem para fazer o curso mesmo para o mercado de trabalho, né? São totalmente gratuitos os cursos, né? Todos com certificado.
16: São cursos de informática básica, design gráfico, manutenção de computadores e celulares, marketing digital, inteligência artificial, operação de drones e Excel avançado. As aulas são destinadas a adultos e jovens. As capacitações têm carga horária entre 60 e 80 horas. As inscrições para os cursos podem ser feitas pela internet ou presencialmente na unidade do Gama, no Distrito Federal. Empresas e órgãos públicos que desejam dar uma destinação social aos equipamentos eletrônicos também podem procurar um dos centros de recondicionamento de computadores espalhados pelo país. Reportagem Pablo Mundim.
4: Ministério da Fazenda iniciou consulta pública para definir os setores obrigados a cumprir regras de monitoramento de emissões no mercado brasileiro de carbono.
3: A iniciativa visa criar um sistema de dados oficial para o Sistema Brasileiro de Comércio de Emissões.
4: Proposta preliminar prevê a introdução gradual das obrigações em 3 etapas.
3: A primeira tem início previsto para 2027 e abrange indústrias do setor de minérios, petróleo e transporte aéreo.
4: A consulta pública está disponível no site do Ministério da Fazenda até 28 de agosto em gov.br/fazenda.
3: Produção de alimentos sem prejudicar o meio ambiente. Essa é a proposta da agricultura de baixo carbono.
4: E a empresa brasileira de pesquisa agropecuária, Embrapa, está certificando culturas que usam esses processos, o que agrega valor à produção.
3: Para receber a certificação, os produtores passam por capacitação e análises independentes de produção.
19: A agropecuária de baixo carbono é um modelo de produção sustentável que reduz a emissão de gases de efeito estufa com práticas como o plantio direto, a recuperação de pastagens degradadas e a integração lavoura-pecuária-floresta. Realidade que fez a Embrapa criar uma estratégia para comprovar a sustentabilidade da produção brasileira. São protocolos científicos de certificação voltados à produção agropecuária de baixo carbono, agregando valor aos produtos e ampliando oportunidades comerciais. A presidente da Embrapa, Silvia Massuá, detalha.
20: Cada vez mais o produtor rural tem mais consciência, ele tem que produzir mais e mais, cada vez mais de maneira sustentável, preservando os recursos naturais, né? Uso eficiente de água, de solo. A partir disso daí, cada vez mais a Embrapa tem gerado tecnologia e incentivado, através das capacitações, que eles usem essas novas tecnologias para ter essa agricultura mais sustentável.
19: A iniciativa reúne diferentes cadeias produtivas, carne bovina, leite e sorgo, e busca reconhecer, com base em critérios técnicos e auditorias independentes, os sistemas de produção de baixo carbono. O produtor Hamilton Kundak é presidente da Cooperativa Reca, um conjunto de sistemas agroflorestais que produz castanha, pupunha, cupuaçu, café e andiroba na Amazônia. Ele fala sobre o impacto da certificação.
21: Um trabalho muito bacana que o Reca faz de preservação, de orientação, de conscientização, de respeitar as nossas florestas. Porque se o produtor estiver recebendo valor agregado, ele não vai derrubar, ele vai ser o guardião da floresta.
19: Além da carne, do leite e sorgo, a Embrapa prepara o lançamento da certificação para a soja em 2027. Reportagem Luciana Colares de Holanda.
4: Se você aplica no Tesouro Direto, um recado importante. O aplicativo oficial do programa vai deixar de funcionar a partir do dia 17 de agosto.
3: Com isso, consultas e novos investimentos devem ser feitos no site do Tesouro Direto ou no aplicativo do próprio banco.
22: O aplicativo do Tesouro Direto será desativado a partir do dia 17 de agosto. Após a desativação, os investidores vão poder acessar os serviços pelo portal do investidor, no site oficial do Tesouro Direto ou pelo aplicativo da instituição financeira, onde mantém a conta de investimentos. De acordo com informações do Ministério da Fazenda, nesses canais será possível consultar a carteira, verificar títulos e rentabilidade, realizar aplicações e resgates e acessar o histórico de operações. A mudança não altera os investimentos já realizados. Títulos, valores investidos, rentabilidade e demais informações permanecem disponíveis nos novos canais de acesso. Não é necessário realizar nenhum procedimento em relação aos investimentos existentes. Em caso de dúvidas, os investidores devem consultar os canais oficiais de atendimento do Tesouro Direto. Lucília Araújo para a Voz do Brasil.
4: Passageiros de voos internacionais com bens a declarar podem deixar o aeroporto sem passar pela fila de fiscalização aduaneira.
3: Já está valendo a declaração eletrônica de bens de viajantes, que pode ser preenchida pela internet.
4: Com a nova plataforma, o Sistema da Receita Federal analisa os dados declarados automaticamente.
3: Confira os detalhes na reportagem de Daniele Popov.
23: A Declaração Eletrônica de Bens de Viajantes, EDBV, já está disponível, segundo informou a Receita Federal. A funcionalidade de registro automático de bens pode ser utilizada por aquelas pessoas que viajam de avião. Agora, boa parte das declarações poderão ser registradas automaticamente dentro dos critérios de gerenciamento de risco adotados pela Receita. Ao preencher a declaração, o viajante poderá seguir diretamente para o desembarque sem necessidade de se apresentar ao atendimento aduaneiro para bens a declarar. Com a mudança na forma de declaração de bens, a fiscalização é direcionada às situações que demandem análise específica. Após o viajante preencher e enviar a declaração eletrônica de bens, o sistema realiza o tratamento das informações com base em critérios de gerenciamento de risco. As declarações enquadradas para registro automático não precisam de atendimento presencial. As demais permanecem sujeitas aos procedimentos de controle aduaneiro e avisos de mensagens vão aparecer na tela do sistema de declaração. A nova ferramenta não altera as competências da fiscalização aduaneira, que continua responsável pela seleção, conferência, revisão de declarações, exigência de tributos, entre outras medidas. Então fique atento, se você estiver viajando para outro país ou voltando para o Brasil, preencha a declaração de bens no sistema. O endereço é edbv.receita.fazenda.gov.br. Daniele Popov para a Voz do Brasil.
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3: Fique agora com as notícias do Poder Judiciário e do Congresso Nacional. Boa noite.
4: Boa noite, até amanhã.
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1: Você vai ouvir agora notícias do Poder Judiciário.
2: Presidente do STF diz que críticas republicanas contribuem para fortalecer a democracia.
6: Abertura da urna eletrônica entusiasma estudantes em Brasília.
2: Corte Especial do STJ abre segundo semestre forense.
6: Boa noite, eu sou Marcela Luiza.
2: E eu sou Marta Ferreira.
6: Na abertura do segundo semestre do ano judiciário de 2026, o presidente do STF disse que críticas republicanas contribuem para fortalecer a democracia.
2: O ministro Edson Fachin também ressaltou o compromisso permanente do tribunal com a continuidade da prestação jurisdicional. Pablo Lemos.
24: Na abertura do segundo semestre do ano judiciário de 2026, nesta segunda-feira, o presidente do Supremo Tribunal Federal, ministro Edson Fachin, afirmou que as decisões do tribunal sobre temas de grande repercussão social são naturalmente objeto de debate público.
25: Um tribunal constitucional que decide todos os dias temas de grande repercussão social há de aceitar como natural que suas decisões sejam debatidas, analisadas e, por vezes, contestadas pela opinião pública. Essa tensão, quando exercida dentro dos limites republicanos, não fragiliza a instituição. Ao contrário, a fortalece e fortalece a democracia.
24: Entre 2 e 31 de julho foram proferidas 245 decisões e expedidos 921 despachos. Isso demonstra, segundo o presidente do STF, o compromisso do tribunal com a continuidade da prestação jurisdicional.
6: Cerca de 150 estudantes do Centro de Ensino Médio Elefante Branco, em Brasília, conheceram a urna eletrônica de votação por dentro.
2: O evento marcou o início da primeira semana nacional do sistema eletrônico de votação. Fábio Ruas.
26: A abertura da urna eletrônica contou com a participação do ministro substituto do TSE, Naue Bernardo Pinheiro de Azevedo, que foi aluno do Colégio Elefante Branco. Ele ficou emocionado com antigas lembranças de colégio e se mostrou satisfeito com o nível dos questionamentos feitos pelos estudantes durante a abertura da urna.
27: Foi muito legal e é impressionante ver o quanto a garotada tá afiada. Algumas perguntas que foram feitas aqui, houve pergunta inclusive sobre a linguagem de programação da urna. Então, assim, é muito empolgante ver o que, essa garotada pode fazer.
26: A Semana Nacional do Sistema Eletrônico de Votação segue até sexta-feira, com atividades em todo o país.
6: A Corte Especial do STJ realizou hoje a sessão de abertura do segundo semestre forense de 2026.
2: O presidente do tribunal conduziu a sessão, Fátima Uchoa.
5: O ministro Herman Benjamin fez um breve balanço da gestão que se encerra neste mês e chamou a atenção para o grande volume de processos que chegaram ao STJ durante o plantão em julho.
7: Nós recebemos 10.352 processos, em 2025, 9.570. Em um ano, um aumento de quase 10%.
5: O ministro também destacou resultados positivos com a convocação de juízes auxiliares temporários na redução do acervo processual nos gabinetes.
7: O acervo atual do Superior Tribunal de Justiça é de 367 mil processos, aproximadamente. Podem verificar os resultados da força-tarefa dos juízes convocados temporariamente. Houve uma redução de 42%.
5: Com o reinício do ano forense, voltam a correr os prazos processuais.
6: TST retoma semestre com a meta de manter o ritmo de produtividade dos 6 primeiros meses deste ano.
2: No primeiro semestre, a corte julgou 274 mil processos. Marla Lacerda.
8: Na sessão que marcou a abertura do segundo semestre, o presidente do TST e do Conselho Superior da Justiça do Trabalho, ministro Vieira de Mello Filho, assumiu o compromisso de repetir as metas e os resultados alcançados nos primeiros 6 meses do ano. Entre janeiro e junho, a corte registrou um aumento no número de processos julgados, quase 26% a mais do que no mesmo período do ano passado.
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6: Uma boa noite.
2: E até amanhã.
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0: Eu sou Paula Groba.
1: E eu sou Ricardo Nakaoka.
0: E estes são os destaques de hoje do Jornal do Senado, que começa agora.
1: Universidades poderão reservar prioridade para estudantes da própria região.
0: Projeto impede redução planejada na vida útil de produtos.
1: Regulamentação da inteligência artificial. Especialistas pedem proteção ao jornalismo e à inovação.
0: Boa noite.
1: Boa noite.
0: Nem sempre quem mora perto tem mais chances de estudar na universidade da própria região. Um projeto pronto para votação no Senado quer mudar essa realidade e permitir que as instituições de ensino superior priorizem estudantes locais nos processos seletivos.
1: A medida busca reduzir as desigualdades regionais e incentivar a formação de profissionais para atuar nas próprias comunidades. Repórter Marcela Cunha.
2: O projeto da senadora Daniela Ribeiro, do Progressistas da Paraíba, permite que universidades e outras instituições de ensino superior usem a origem geográfica do candidato como critério de seleção. Na prática, a instituição poderá dar uma vantagem, como um bônus na nota, a candidatos que moram no mesmo estado ou em municípios próximos ao campus. O texto não altera as cotas sociais ou raciais. Para o senador Lucas Barreto, do PSD do Amapá, o critério geográfico ajudaria estudantes de estados mais isolados a disputar vagas nas universidades da própria região.
3: Que são muito poucas vagas na Universidade Federal do Amapá. E nós estamos ali do outro lado do Rio Amazonas. Estamos longe de tudo. E esse bônus beneficia os amapaenses que tiverem acesso ao vestibular.
2: A medida não será obrigatória e o projeto não define o valor do bônus nem o modelo a ser adotado. O formato do benefício deverá ser um dos pontos de discussão. O Supremo Tribunal Federal já considerou inconstitucional uma regra que reservava 80% das vagas da Universidade do Estado do Amazonas para estudantes da região, por entender que violava a igualdade de tratamento entre os brasileiros.
0: E você sabia que o Senado tem um curso gratuito que ensina a propor ideias que podem até virar lei? É a Oficina Legislativa do E-Cidadania.
1: E tem premiação no final do ano para professores e alunos autores das sugestões que conquistarem mais apoio popular. Quem traz os detalhes é a repórter Marcela Diniz.
4: Criada há 6 anos para aproximar estudantes do processo de construção das leis, a Oficina Legislativa do portal E-Cidadania do Senado Federal mostra o caminho das pedras para a apresentação de ideias que poderão virar lei e influenciar a vida dos brasileiros. Apesar de ter sido pensada a princípio para escolas de educação básica e do ensino superior, hoje o material didático está todo disponível na internet. Então, a oficina legislativa pode ser feita por qualquer grupo de pessoas, como coletivos, movimentos sociais e culturais, comunidades indígenas e quilombolas, por exemplo. O Luiz Maciel, da equipe da Oficina Legislativa, destaca que haverá premiação para professores e alunos do Distrito Federal.
5: Nesta primeira edição, teremos 4 notebooks na premiação. 2 notebooks serão para os professores que tiverem o maior número de alunos com ideias aprovadas e publicadas no E-Cidadania, e outros 2 notebooks serão para os alunos autores das ideias que receberem o maior número de apoios válidos. E como essa é a primeira edição do prêmio, o foco inicial são os professores e estudantes do DF, mas a nossa intenção é ampliar o alcance para mais regiões nas próximas edições.
4: Para concorrer, é preciso cadastrar as ideias legislativas até o dia 5 de novembro. Quer saber mais? É só pesquisar por Oficina Legislativa e Cidadania no buscador de sua preferência.
0: A inteligência artificial já faz parte do dia a dia de milhões de brasileiros, mas quem deve ser responsabilizado pelo uso dessa tecnologia? E como proteger direitos autorais e o jornalismo sem frear a inovação?
1: Esses foram os principais temas de um debate promovido pelo Conselho de Comunicação Social sobre o projeto que regulamenta a IA no Brasil. A proposta já foi aprovada pelo Senado e aguarda votação na Câmara dos Deputados. Repórter Bruno Lourenço.
6: O marco legal da inteligência artificial surgiu de iniciativa do senador Rodrigo Pacheco, do PSB de Minas Gerais. Ele criou em 2022 uma comissão de juristas e um ano depois o Senado se debruçou sobre o anteprojeto. O texto foi aprovado no final de 2024 e aguarda desde então pela votação na Câmara dos Deputados. O Conselho de Comunicação Social do Congresso Nacional debateu os impactos que a proposta pode trazer, em especial a questão da remuneração de produtores de conteúdo, como jornalistas, pelo uso de material para o treinamento da IA. O diretor do Instituto de Tecnologia e Sociedade do Rio de Janeiro, Sérgio Branco, alertou para os riscos de afugentar tecnologia com a cobrança pelo uso de conteúdo nacional.
7: Nós podemos acabar por exportar o treinamento e importar apenas os modelos prontos, perdendo investimento e capacidade tecnológica. Por quê? Porque o Brasil compete com o mercado global para o desenvolvimento de ferramentas de inteligência artificial.
6: O secretário de Direitos Autorais e Intelectuais do Ministério da Cultura, Marcos Alves de Souza, defendeu um modelo que divida a arrecadação de um possível novo imposto com autores e com o fomento a iniciativas culturais, com a criação de um fundo específico.
8: A ideia seria aqui discutir um modelo de remuneração que ele seria pautado, por exemplo, na cobrança de um CID dessas empresas que podem pagar, então sistemas de IA generativa de grande porte e que tem esse risco de substituição, e esse valor vai ser redirecionado para fundos. Então, esses valores vão ser redirecionados, por exemplo, para pesquisa e desenvolvimento de uma infraestrutura pública em IA, ou seja, desenvolvimento de uma soberania nacional de IA.
6: O Conselho de Comunicação Social é um órgão auxiliar do Congresso Nacional, responsável por estudos, pareceres e recomendações sobre matérias relacionadas à temática.
0: E as campanhas eleitorais deste ano terão regras específicas para o uso da inteligência artificial. Conteúdos produzidos ou manipulados com a IA precisam informar de forma clara que foram criados com essa tecnologia.
1: As medidas buscam ampliar a transparência das campanhas e proteger os eleitores da desinformação. Saiba mais na reportagem de Yasmin Rodrigues.
9: As eleições de 2026 serão as primeiras eleições gerais realizadas sob regras específicas para o uso da inteligência artificial na propaganda eleitoral. A regulamentação do Tribunal Superior Eleitoral busca impedir que ferramentas capazes de criar imagens, vídeos, áudios e textos cada vez mais realistas sejam utilizadas para confundir o eleitor ou comprometer a integridade do processo eleitoral. Para Ângela Signati, conselheira do Conselho de Comunicação Social do Congresso Nacional, esse é um desafio enfrentado não só nas eleições, mas também durante os mandatos dos eleitos.
10: As campanhas eleitorais são realizadas hoje pela internet em tempo real e praticamente durante os 4 anos do mandato dos políticos. E é justamente neste ambiente virtual que os partidos, candidatas e candidatos fazem as suas arenas para se apresentar aos eleitores, dificultando o controle por parte da Justiça Eleitoral.
9: Pelas normas, todo o conteúdo produzido ou manipulado por inteligência artificial deve trazer uma identificação explícita, destacada e acessível, informando que o material foi criado ou alterado por IA e qual tecnologia foi utilizada. A exigência vale para textos, imagens, vídeos e áudios divulgados durante a campanha. Além disso, entre as 72 horas que antecedem a votação e as 24 horas posteriores ao encerramento do pleito, fica proibida a publicação ou republicação de novos conteúdos sintéticos. Caso as regras sejam descumpridas, a Justiça Eleitoral poderá determinar a retirada imediata do conteúdo da internet, entre outras sanções.
0: A Comissão de Fiscalização e Controle pode votar o projeto que combate a obsolescência programada, que é uma prática que reduz a vida útil de produtos, como eletrônicos, de forma planejada.
1: A proposta assegura também o direito dos consumidores ao reparo de produtos com defeito. Repórter César Mendes.
11: O projeto do senador Ciro Nogueira, do Progressistas do Piauí, obriga que os fabricantes e importadores ofereçam peças de reposição e manuais de conserto pelo período de 5 a 20 anos. Conforme o produto, e determina que as empresas disponibilizem informações sobre peças e reparos em plataformas digitais. Quem não cumprir a regra ficará sujeito a multas que poderão ir de 10 mil até 50 milhões de reais. Relator, o senador doutor Irã, do Progressistas de Roraima, disse que a obsolescência programada garante o ciclo de consumo diante da velocidade da inovação tecnológica, mas destacou suas consequências.
12: O aumento de resíduos sem que haja o descarte adequado e no desenfreado uso de matérias-primas finitas.
11: Segundo o doutor Irã, a obsolescência programada deixa ainda o consumidor em uma posição desfavorável ao criar dificuldades para o conserto do produto.
1: Com edição de Paula Groba e trabalhos técnicos de João Lira, o Jornal do Senado fica por aqui. Acompanhe agora as notícias da Câmara dos Deputados. Boa noite.
0: Uma boa noite e até amanhã.

0: Deputados sugerem medidas para a saúde de crianças e adolescentes.
1: Parlamentares reivindicam melhorias na infraestrutura de transportes.
0: Projetos ampliam a fiscalização sobre atividades de agentes públicos.
2: Boa noite. Retorna hoje o projeto de gravação de edições do jornal Câmara dos Deputados em emissoras da Rede Câmara de Rádio. Este programa está sendo produzido diretamente da cidade de Joinville, com a participação do colega Felipe Faria, da Rádio Câmara Joinville. Eu sou Márcio Aquilissardi, bem-vindo, Felipe.
3: Boa noite a todos, obrigado, Márcio. É uma honra participar da apresentação desta edição do jornal Câmara dos Deputados, dentro da Voz do Brasil. Vamos agora às notícias da Câmara dos Deputados. Projeto de Glauber Braga, do PSOL do Rio de Janeiro, obriga parlamentares a prestarem contas do mandato por meio de audiências públicas realizadas em locais públicos. A proposta, segundo ele, amplia a transparência e fortalece a participação da população nas atividades legislativas.
4: Hoje existe uma crise do sistema representativo. Uma última pesquisa nacional indicou que mais de 60% das pessoas não lembram em quem votaram nas últimas eleições. Se você tem a possibilidade de prestar contas, de ser cobrado, de apresentar o seu trabalho, evidentemente você reestrutura o modelo de representação, porque uma parte da política vai dizer que as mazelas da política se resolvem com menos política, diminuindo os espaços democráticos. E a gente diz não, as mazelas da política se resolvem com mais política, com mais instrumentos de participação direta da sociedade. E é exatamente o que esse projeto defende.
2: Pelo texto de Glauber Braga, deputados, senadores, deputados estaduais e vereadores deverão prestar contas periódicas em espaços públicos. O projeto também prevê o corte de salário para o parlamentar que deixar de cumprir a medida.
3: Projeto de Chico Alencar, também do PSOL do Rio de Janeiro, estabelece regras de transparência e controle para o uso de aeronaves privadas por autoridades públicas. A proposta prevê critérios mais rígidos para viagens feitas em jatinhos particulares.
5: O nosso projeto não veda isso, mas estabelece normas de transparência total e critérios rigorosos para se utilizar esse meio de locomoção. Em primeiro lugar, a declaração da viagem e o seu motivo, que tem que estar voltado para interesse público e não para passeio, para turismo, para compras particulares.
2: Segundo Chico Alencar, o texto também determina que autoridades cumpram os mesmos procedimentos exigidos em voos comerciais, como fiscalização e declaração de bens. Para ele, a medida reforça a transparência e evita conflitos entre interesses públicos e privados.
6: Segurança Pública.
3: Júlio Lopes, do PP do Rio de Janeiro, defende proposta que visa enfraquecer financeiramente organizações criminosas. Ele aponta, entre as medidas, a criação de um cadastro nacional para mapear facções e a cassação de licenças de empresas envolvidas em irregularidades.
7: Nós temos o dever de atacar a atividade econômica dessas quadrilhas, tomar deles os recursos, tomar deles tudo aquilo que pudesse ser bloqueado e tomado, a fim de que a gente diminua sua capacidade de investimento, diminua sua capacidade de comprar armas e carros, enfim, todo tipo de material bélico que vai ajudá-los no seu fortalecimento, e isso está previsto lá.
2: Júlio Lopes também apoia a classificação do PCC e do Comando Vermelho como organizações terroristas. Ele argumenta que a medida permitiria o bloqueio de recursos ligados a essas facções, mesmo quando o dinheiro estiver fora do Brasil.
6: Justiça.
3: Capitão Alberto Neto, do PL do Amazonas, defende penas mais severas para crimes sexuais no país. Ele apoia projeto que torna mais rígidos os critérios para a progressão de regime de presos condenados por estupro de vulnerável.
8: Nesses 5 primeiros meses do ano, nós já tivemos mais de 630 casos de estupro de vulneráveis. Mostra que o nosso país está dando uma vida fácil para o estuprador. E o que acontece hoje com a legislação? O estuprador passa pouco tempo na cadeia. Rapidamente ele progride de regime estar de volta às ruas para continuar cometendo esses estupros. O que é que o PL 6831 fala? Nós endurecemos a pena para o estuprador. Nós dobramos a pena. A pena chega a mais de 20 anos de cadeia. E para o estuprador ter direito à progressão de regime, ele tem que aderir a um programa de castração química do governo.
2: Segundo o capitão Alberto Neto, a medida visa coibir a reincidência criminal e proteger a integridade de crianças e adolescentes. O parlamentar cobra uma resposta urgente do Congresso Nacional para o fortalecimento da segurança pública.
6: Saúde.
3: Projeto de Dr. Luiz Ovando, do PP de Mato Grosso do Sul, garante às mães com emprego formal o direito de acompanhar o tratamento de filhos menores de 6 anos quando doentes. Ele afirma que o objetivo é corrigir uma deficiência do sistema atual, o que daria mais assistência às crianças.
9: Quando a mãe com o filho doente vai ao médico, na hora do comparecimento, ela recebe um atestado de que esteve presente e, quando muito, até 24 horas após. Isso leva a uma situação de insegurança muito grande, porque a mãe quer acompanhar o tratamento do filho e a CLT não permite isso após as 24 horas.
2: Doutor Luiz Ovando argumenta que o afastamento autorizado permite à mãe administrar remédios, cuidar da alimentação e acompanhar a recuperação do filho. Ele explica que a proposta busca estender às trabalhadoras da iniciativa privada uma proteção já prevista para servidoras públicas.
3: Heloísa Helena, da Rede do Rio de Janeiro, apresentou o projeto que estabelece tempo máximo de espera para procedimentos de saúde voltados a crianças e adolescentes na rede pública. A deputada afirma que a fila não pode transformar doenças tratáveis em morte por falta de diagnóstico.
10: O que nós não podemos aceitar é que famílias façam vaquinha na internet para ter acesso a procedimento cirúrgico, a determinados fármacos, a exames laboratoriais, aquilo que pela lei já seria uma obrigatoriedade. Então nós estabelecemos que tem que ter o tempo máximo de espera, desde a porta de entrada do sistema, que é a atenção básica, até a média e alta complexidade. O que nós não podemos aceitar é que, por esperar tanto, não ter acesso ao que é garantido da legislação do SUS, e as crianças vivenciem situações de dor e de sofrimento e muitas vezes de óbito ou problemas gravíssimos pelo não acesso com agilidade e eficácia.
2: Heloísa Helena avalia que o SUS tem uma legislação avançada, mas ainda enfrenta dificuldades para transformar o direito em acesso efetivo. A deputada também ressalta que a proposta prevê a divulgação periódica de dados consolidados às famílias sobre o tempo estimado de atendimento.
6: Educação.
3: Flávia Moraes, do MDB de Goiás, comemora a aprovação do Estatuto do Aprendiz na Câmara dos Deputados. Ela explica que a proposta consolida as regras de aprendizagem profissional, amplia a segurança jurídica e aumenta as oportunidades para os jovens no mercado de trabalho.
11: Então, aprendizagem, para mim, é um dos programas para a juventude que mais tem efeito junto ao jovem, porque garante a carteira assinada, o salário, a experiência de trabalho e a formação profissional. Para a empresa, representa a formação do trabalhador qualificado para trabalhar naquela especificidade da empresa, e de todas as formas, é um programa que merece todo o nosso apoio, toda a nossa dedicação.
2: Flávio Moraes ressalta também que o texto, agora em análise no Senado, prevê ampliar a contratação de aprendizes pelo poder público e por micro e pequenas empresas. De acordo com a deputada, a medida pode gerar mais de 1 milhão de novas vagas para jovens brasileiros.
6: Trabalho.
3: Charles Fernandes, do PSD da Bahia, celebra a aprovação da PEC do fim da escala 6x1. O deputado aponta que a diminuição da jornada semanal, sem redução de salário, garante melhores condições de vida à classe trabalhadora.
12: Essa PEC, ela trará dignidade, trará mais conforto, trará mais comodidade, trará mais segurança para as famílias. Haja vista que você vai ter agora a condição de estar no final de semana com seus filhos, de estar no final de semana cuidando um pouquinho mais da sua casa. Isso já avançou no mundo todo e precisa avançar aqui no nosso país.
2: Charles Fernandes afirma que a PEC do fim da escala 6x1 representa uma das votações mais importantes da atual legislatura. Ele espera que o Senado confirme o posicionamento da Câmara em nome da dignidade de milhões de cidadãos brasileiros.
6: Agricultura.
3: Ayrton Faleiro, do PT do Pará, comemora a aprovação de projeto que fortalece a política de estoque de alimentos no Brasil por meio da Companhia Nacional de Abastecimento. Ele sublinha que a proposta permite compra de até 25% acima do preço mínimo, facilitando a aquisição de produtos.
13: Nós aprovamos aqui na Câmara, agora vai para o Senado, um projeto muito importante para o que nós chamamos de regulação dos estoques de alimento no Brasil. É um projeto que veio do governo, através da Conab, do Ministério do Desenvolvimento Agrário, e que ele, primeira correção que ele faz é permitir que a Conab compre para os estoques reguladores um valor de 25% além do preço mínimo. Isso vai propiciar aquisição de estoque, mas também de que a venda desse estoque não seja apenas para a grande indústria.
2: Ayrton Faleiro destaca que a Conab poderá vender os alimentos estocados a cooperativas, pequenos supermercados e consumidores. Ele afirma que a medida movimenta a economia, fortalece a soberania alimentar e protege o país diante de crises climáticas e especulação de mercado.
6: Meio ambiente.
3: A Comissão de Constituição e Justiça aprovou o projeto que reconhece o soldadinho de Araripe como uma ave símbolo da Chapada do Araripe. A relatora do projeto, Lídice da Mata, do PSB da Bahia, explica que a medida fortalece diretrizes para a preservação dessa espécie.
14: Esta ave é uma ave de em torno de 15 centímetros que só existe na região do Araripe, que é uma região do sertão do Ceará e que hoje se encontra ameaçada de extinção. Então, acima de tudo, um projeto de defesa ambiental, de defesa de um pássaro que tem sua característica nacional e que nós devemos, portanto, preservá-lo.
2: Lídice da Mata acrescenta que o projeto prevê ações de proteção ao habitat do soldadinho do Araripe, com preservação de nascentes e riachos. O texto apresenta ainda medidas de prevenção de queimadas e controle da expansão agropecuária e imobiliária na Chapada do Araripe.
6: Desenvolvimento regional.
3: A integração da Amazônia ao restante do Brasil ganha força com as obras da BR-319, segundo a avaliação do deputado Sidney Leite, do PSD do Amazonas. Para ele, a pavimentação, especialmente do chamado trecho do meio, vai baratear alimentos e agilizar o escoamento de produtos da Zona Franca de Manaus.
15: Uma luta histórica, não só do povo amazonense, mas de lideranças do estado de Roraima, de Rondônia e do Acre. Afinal, nós estamos falando de uma estrada, que é o único acesso que o povo amazonense e a população de Roraima tem para ser interligado ao restante do Brasil. A BR-319 consolida a integração da Amazônia Ocidental, mas não só isso, muda a vida das pessoas. Eu fico muito feliz em estar fazendo parte desse momento histórico, que é a garantia da pavimentação da BR-319, fruto da luta de muitos aqui no parlamento para que nós pudéssemos ter isso. E agora, já com as licitações, com autorização da pavimentação de determinados trechos, mas a consolidação do trecho do meio, como também da ponte do Garapaçu. Vai ter BR-319, sim.
2: Sidney Leite reforça que o IBAMA já autorizou o DENIT a construir três pontes de concreto nos igarapés Santo Antônio, Realidade e Fortaleza. A licença, com validade de 3 anos, vai garantir, de acordo com o congressista, mais segurança e o direito de ir e vir da população do norte do país.
3: Coronel Crisóstomo, do PL, fala sobre a importância da construção da ponte binacional entre Guajará-Mirim, em Rondônia, e Guaiará-Mirim, cidade vizinha, pelo lado boliviano. Ele afirma que a obra representa o cumprimento de um compromisso histórico entre Brasil e Bolívia e pode fortalecer a integração regional.
16: Esse acesso cria uma nova rota logística do Brasil na direção do Pacífico. O que que vai acontecer? Vai fazer com que alguns estados que exportam para o mundo oriental, a exemplo da China, deixem de enviar seus produtos na direção do Porto de Santos. Exemplo, agora, com a construção dessa ponte, esses estados, Mato Grosso, Mato Grosso do Sul e tal, vão criar uma rota na direção do Pacífico, passando por essa ponte binacional.
2: Coronel Crisóstomo afirma que a nova ligação internacional pode reduzir custos e o tempo de transporte de mercadorias. Ele acrescenta que a obra tem potencial para impulsionar a geração de emprego e renda em Rondônia, abrindo novas oportunidades de desenvolvimento econômico para a região.
3: Bebeto, do PP, cobra a duplicação de trecho das rodovias que ligam a Baixada Fluminense à cidade do Rio de Janeiro. Ele reclama que moradores dos municípios de Nova Iguaçu, Japeri, Queimados, Belfor Roxo e São João do Meriti perdem horas diariamente em congestionamentos.
5: Eu tenho trabalhado muito aqui na Comissão de Viação e Transporte para que a gente definha esses engarrafamentos, para que o trabalhador que trabalha na capital, na zona sul do Rio de Janeiro, ele possa ficar menos tempo nesse engarrafamento. E até as entregas, as ambulâncias, a polícia militar, a polícia civil precisa fazer um deslocamento rápido, fica retido nesses engarrafamentos constantes, e que a gente tem trabalhado muito para que a gente define através da duplicação. E o que está no contrato dessa concessão da Eco Rio Minas, esse trecho da Presidente Dutra, ali do Trevo das Margaridas até a cidade seropédica, esse trecho é o pior trecho para todo o estado do Rio de Janeiro, o trecho que mais engarrafa hoje.
2: Bebeto também avalia que o sistema de pedágio por quilômetro percorrido pode modernizar as rodovias e diminuir retenções provocadas por praças fixas de cobrança. Ele reconhece a preocupação dos moradores com a mudança, mas garante que o modelo é inovador.
6: Transportes.
3: Daniel Almeida, do PCdoB da Bahia, defende a criação do piso salarial para motoristas do transporte coletivo urbano. Para o deputado, esses profissionais desempenham papel essencial nas cidades. A ideia, segundo ele, é garantir remuneração mais justa e valorização da categoria.
17: Nós estamos propondo que haja um piso de no mínimo R$4.000, agregado a esse piso outras vantagens que os motoristas possam ter, insalubridade e outras vantagens que as convenções coletivas possam estabelecer, mas que a uniformização desse piso no país inteiro vai dar mais equilíbrio para essa profissão, vai dar mais previsibilidade para os próprios empresários.
2: Daniel Almeida argumenta que os motoristas enfrentam jornadas desgastantes, trânsito intenso e o desafio de lidar com milhares de passageiros. Segundo ele, a medida contribui para dar mais previsibilidade nas negociações trabalhistas e na definição dos custos do transporte público nos municípios.
3: Termina agora esta edição especial do Jornal Câmara dos Deputados, produzida e apresentada pela Rádio Câmara de Brasília, em parceria com a Rádio Câmara Joinville, integrante da Rede Câmara de Rádio.
2: Eu agradeço ao Felipe Faria e a toda a equipe da Câmara de Vereadores de Joinville pelo excelente trabalho conjunto.
3: Eu que agradeço à Câmara dos Deputados por esta oportunidade tão especial. Este programa teve

0: e determina a lei da ficha limpa. A relação ajuda a Justiça Eleitoral a verificar se candidatos cumprem os requisitos para disputar as eleições. Estar na lista não impede automaticamente uma candidatura. A decisão sobre a inelegibilidade cabe à Justiça Eleitoral, que analisa cada caso. Após a entrega, a lista...
1: 8 horas.
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0: Muito bem, amigos e amigas, estamos chegando para mais uma edição do nosso programa, Romance na Cidade, agora aí no recesso do seu lar, na sua casa, no seu rádio. Obrigado desde já pela amabilíssima audiência, pelo carinho que vocês têm ao nosso programa. É um prazer enorme vir para cá, fazer a nossa programação, né? Que a nossa programação agora está voltada realmente para o romantismo. A música internacional faz parte da nossa grade de programação e também, é claro, a música romântica brasileira. Aí a gente vai fazendo uma mescla de uma coisa e outra para deixar você muito mais à vontade na hora de ouvir música nostálgica, principalmente nostálgica, mas vale lembrar que a gente passa modas românticas que são atuais também. Depois da Voz do Brasil, você pode contar comigo, Marcos Coimbra, fazendo um romantismo aqui na sua Rádio Cidade. Para além do prazer que eu tenho de estar falando com vocês, eu tenho também, é claro, muita alegria de fazer esse programa juntinho com vocês.
1: Boa noite, Marcos Coimbra.
0: Boa noite, linda. Fala, Bernardo.
1: Boa noite, Marcos Coimbra.
0: Estamos chegando, Brasil.
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0: O programa Show de Bola é feito pra você com muito carinho, com muito amor, de verdade, viu, gente? Olha o nosso WhatsApp aí.

0: Que não, é sério.
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0: Take Me On Me. Take On Me, é na verdade. Betão, buenas noites, como é que você tá?
1: Boa noite, meu amigo Marcos Coimbra. Tô bem, graças a Deus.
0: Tudo bem mesmo, né?
1: Sim, sim.
0: É segunda-feira, hoje é 3 do mês de agosto. Mês de agosto que tá surpreendendo, Roberto. Tá frio? Estranho,
1: tá frio,
0: né?
1: Tá frio.
0: O clima tá meio doido, atrapalhado, já frio, tem frio, tempo frio, já, né?
1: É verdade.
0: Era pra estar um calorzão de fazer cachorro pedir água no centro. Mas tá um frio, quer dizer, tem calor, tá acontecendo calor, mas em alguns momentos calor, em alguns momentos frio, em algum momento ventania. Tá estranho, não tá não, Betão?
1: Complicado, hein?
0: É, tá estranho o clima tá meio doidinho. O que Geraldão quer? Fala, Geraldão.
2: Boa noite, Marcos Coimbra e ouvintes da Rádio 104,9 FM, do Romance na Cidade. Aqui é Geraldo Ferreira, do Sintonia Emocional. E eu quero avisar a todos, aos meus ouvintes do Sintonia Emocional, que hoje não farei o programa, porque estou viajando. Amanhã, com fé em Jesus Cristo, eu estarei na 104, fazendo Sintonia Emocional. Obrigado a todos e até amanhã.
0: Pronto, a gente passa esse áudio mais tarde, né? Porque os ouvintes do Geraldo geralmente pegam um pedacinho do nosso programa no finalzinho, né, Betão?
1: Isso.
0: Aí a gente faz acontecer para que eles possam ficar informados. Então hoje não tem o Sintonia Emocional, porque o Geraldo tá viajando. Tudo de bom tem acontecido e também tem acontecido algumas coisas estranhas pelo mundo afora. Lá na Venezuela, outro dia atrás, teve um terremoto, né? Teve um terremoto lá, balançou tudo, sacudiu tudo, aquela coisa toda, junto com, além do terremoto, ainda teve também ventania, né? Outro dia no Rio de Janeiro, Betão, será que é o efeito do El Nino? Deve ser, né? Outro dia no Rio de Janeiro, uma ventania que causou mortes.
1: E falta de energia.
0: Não muitas, né? Falta de energia, isso. Destruição, aquela coisa toda. Tá tendo chuva em demasiada, em demasia em algumas regiões. E tá tendo também falta de chuva em outras regiões. Eu não sei se o El Nino já tá fazendo os seus efeitos, mas que o clima tá meio doido, tá, viu? Segundona hoje, segundona, viu? 3, já falei, 3 de agosto. Estamos seguindo o programa e falando desse dia maravilhoso. Segunda-feira, Roberto, começa tudo, né? Começa tudo de novo.
1: Era tudo de volta, isso.
0: Aí a gente volta a trabalhar, aí a gente volta a fazer o programa, aí a gente volta com aquilo que é corriqueiro, né? A nossa corrida diária, a jornada.
1: Como é que foi?
0: Foi bom, tranquilo, né? Fiquei de boa, foi como se fosse um domingo, porque não trabalhei. Quer dizer, eu não trabalhei para os outros, né? Prestando serviço. Mas eu trabalhei para mim. Para mim,
1: a gente... descansado, né? Um pouco.
0: Mas não foi assim tão pesado, porque para mim eu faço de maneira mais light, né? Mas veja bem que isso não é para todos, né? Quem é salariado, quem tá que prestar serviço, tem que estar lá no trampo. Aconteça o que acontecer. Nós estamos no mês de agosto e no mês de agosto, a gente sabe, tem o aniversário de Guanambi, né, Betão?
1: Isso, 14
0: aniversário 15. De Guanambi tá chegando. 14 e 15?
1: Isso, Micambi.
0: Justamente na metade do mês, né?
1: Isso.
0: É a Micambi que retornou com força. A prefeitura já anunciou. A gente tá falando disso sempre porque é as novidades, né? De repente tem gente ouvindo o nosso programa através da tvguanambi.com.br ou através das rádios nets, longe daqui. E aí você fica sabendo, ou através do nosso programa aqui, ou através dos programas de cunho jornalístico a respeito do que está acontecendo em Guanambi.
1: Vai cair na sexta e no sábado.
0: É por isso que a gente fica anunciando aqui o que é novidade para essas bandas do Sudoeste. É sexta e sábado?
1: Isso.
0: Do jeito que a galera gosta. Quando é domingo, descansa, né?
1: Como você comentou em bandas, Acetone Salles, Timbalada, La Fúria e Gucanaro.
0: Esse canário canta, viu? É um canário que canta, gente boa. Vamos de música, Brasil. Al Jarreau.
1: Ai, ai.
0: Morning Gay.

0: Aê, Aljarro, morning! Ô Betão, o Aljarro, ele tem aquele ritmo bacana, assim, meio parecido com o Michael Jackson, né? Na verdade, quem não conhece, confunde, né? Grande Aljarro! É sucesso que a gente passa aqui pra você matar a saudade, né, gente? Por exemplo, eu acho que aqui na rádio tem muito tempo que ninguém ouve Aljarro, né? Aí pelas rádios afora aí, no meio social aí, mesmo nas redes sociais, Betão, alto Instagram, Facebook, será que alguém tem falado, alguém tem passado algo de Aljarro? Eu duvido, né?
1: Também não.
0: É, mas a gente aqui, a gente faz questão de ir lá no fundo do baú, viu, gente boa? E passar pra você. Bom, sábado agora, às 2 da tarde, teve o programa Top Music com Roberto Fernandes, né? Foi bacana, não foi, Betão? Fala aí um pouquinho do seu programa aí. Foi bom?
1: Interativo com os ouvintes, né? Foi bom, o pessoal gostou, pediu música, agradeceu pela participação.
0: Então, a gente vai continuar anunciando por aqui, viu? Você que tá em casa, de repente tá fazendo...
1: Muita gente me encontrou na rua, parabenizou.
0: De repente você tá fazendo os afazeres, né? No sábado. Aí quer uma boa pedida musical? Roberto Fernandes aqui na sua 104.
1: Axé, pagode, sertanejo.
0: Aí, é um tipo de toca tudo, né, Betão?
1: Isso.
0: Pronto.
1: A gente pediu, tiver a música aqui na lista, eu passo com o maior prazer. O pessoal parabenizou, me viu na rua, parabenizou, gostou do programa.
0: Pois é. Mas é assim mesmo. É assim mesmo. O importante é que o programa tá lá. Vai acontecer sempre, né, Betão?
1: Isso.
0: E além de acontecer, Betão tá convidando você para ser ouvinte assíduo de uma boa pedida musical. Isso. Nos fins de semana, no Sabadão Maravilha, não é não?
1: Isso, Top Music.
0: Pronto, vamos que vamos, vai mandando seu áudio, gente, vai mandando sonora, ou quem sabe a sua mensagem de texto aqui pra gente, viu?
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0: Oh, Mel, que coisa lindinha, Mel. 2028, Brasil, olha o

0: rádio das grandes emoções. O nosso programa toca na ferida. Nosso programa toca na ferida mesmo, eu tô dizendo, toca na ferida, Betão.
1: Oi, quem tá na rádio aí? É Coimbra? É?
0: Era eu só, aí chegou Roberto Fernandes. Ai, tá colado com a gente. Olha, gente, para além do que tá acontecendo em Guanambi, nós ainda temos, né? Em breve, espero, né, as eleições, que tomara que aconteça de maneira ordeira, calma. E
2: sem confusões, sem
0: nós temos muitas sessões mudadas, viu, Roberto? Isso. Porque tem alguns colégios que era zona eleitoral e por conta de reformas foram, por exemplo, o antigo Getúlio Vargas, que hoje está arremetido, continua com o mesmo nome, mas aonde era ali, no fundo da casa do ex-governador Nilo Coelho, está em reforma. O Emília está em reforma. Na zona rural foi recambiado para outros lugares. Então você fica atento, viu? Procura no site lá do TRE Guanambi para você ficar esperto, sabendo, antecipando desde já. Você que está com irregularidade no seu CPF, aliás, no seu título de eleitor, vai resolver também, viu? Vai resolver para você ser um votante, um eleitor consciente, um eleitor que é somado, que soma também, né? Para o seu voto valer. Então você fica esperto. Nós, inclusive, temos na nossa grade as informações de algumas zonas que foram mudadas. Então, se ouvindo a programação da 104, você vai saber disso também. Não vai, não, Betão?
2: Com certeza.
0: Prontinho. Então, são 20 horas e 30 minutos agora, Betão. Fala aí.
2: Também vamos transmitir, né, também, a política, né?
0: Sempre.
2: Isso.
0: Sempre tem isso. Aqui pela 104 FM a transmissão. No começo, no meio da tarde, até o final da tarde, a gente vai acompanhar com os flash. Tem uma equipe aqui bacana que vai apurando. Essa apuração é feita e ela é dinâmica, né? Tem várias participações, os nossos repórteres, enfim, fica todo mundo dando, né, a informação em tempo real, acompanhando, para deixar todo mundo informado. Tem pessoas que gostam, tá ocupado, não tem tempo pra ver a TV, mas acompanha pelo rádio. É ou não é?
2: Com certeza. Coimbra, uma informação que boa aqui que chegou aqui agora. Gás de cozinha fica mais barato na Bahia a partir de segunda-feira.
0: Fiquei sabendo.
2: Olha aí, maravilha.
0: Eu fiquei sabendo. Só que segunda é hoje. É a partir de hoje?
2: Isso, a partir de hoje. Isso.
0: Pronto. Gás de cozinha fica mais barato, né? A partir de hoje na Bahia. Quem anunciou foi a Selen, foi? Deve ter sido, né?
2: Mensagem,
0: vamos ver
2: mensagem.
0: Aqui, vamos ver. Vamos explicar esse negócio direito. Vamos entender, né? Olha, gás de cozinha fica mais barato na Bahia a partir desta segunda-feira. Dia 3. O preço do gás de cozinha terá uma nova redução na Bahia, com desconto de R$3 a R$4 no valor do botijão. Isso significa um corte de 7,1% no preço do GLP. Este é o segundo corte consecutivo no preço do gás de cozinha, com a expectativa de que o botijão fique mais barato em todo o estado. É isso mesmo, em todo o estado. Que bom, isso é bom. Aliás, quero dizer que demorou, mas eu acho, viu, Roberto? Eu acho que isso tem relação direta com a política que tá chegando. Ai, mas olha, foi muito pouco, R$3 a R$4 é muito pouco. Eu acho muito caro o líquido dentro do bujão, porque o bujão é da gente, o bujão é nosso. A gente compra o líquido, sabe? 13 quilos a mais, sem contar o peso do próprio bujão, né? 13 quilos a mais para além do peso que ele já tem. E eu acho que a 110, 105, R$100 ainda é muito caro.
2: Verdade.
0: Eu acho que o preço justo seria uns 65, né, Roberto?
2: Verdade.
0: O preço justo seria mais ou menos isso. Então vamos que vamos, né? Mas pelo menos não tá aumentando, tá diminuindo, né? Isso é bom.
2: Verdade.
0: Vamos a um breve apoio cultural?
2: Sim, sim.
0: 20h32.
2: 8h32.
3: 8 horas e 32 minutos.
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0: Muito bem, 20h46, Betão.
1: 8h46.
0: Esse é o nosso programa, programa Show de Bola, realizado de segunda a sexta. Você já sabe, tem encontro marcado comigo, é por isso que eu falo sempre. Não é que eu tô sendo redundante, é porque eu quero você. Por exemplo, de repente, Roberto, alguém se deparou com o programa assim do nada, né? Por coincidência, sintonizou na 104 FM. E eu tô convidando essa pessoa agora para ser nosso ouvinte da melhor música, do melhor programa romântico das suas noites. É ou não é?
1: Com certeza.
0: Pois é. E por falar de programa romântico, Geraldo também tem a mesma pegada. O Geraldo não vem hoje, tá viajando, viu, gente boa? Quando estiver perto de terminar o programa, a gente vai aproveitar a nossa audiência, e que também já é parte da audiência do Geraldo, e passar aquela habitual, chamada nele. Né? Exatamente. Passar a chamada do Geraldão aí, porque hoje, de fato, não tem Geraldo Ferreira, né? Hoje não tem. Mas ele volta amanhã, como ele mesmo disse. Amanhã ele já tá por aqui fazendo sintonia emocional, certo?
1: Com certeza.
0: Pronto. Então tá certo.
1: Vamos de música.
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0: Stream 2047.
1: 2047.

0: Muito bem, muito bem, muito bem. São 20 horas e 53 minutos. Tem mudança anunciada para o novo parque de exposições, né, Robertão?
1: Isso.
0: Tem mudanças. Qual é a mudança, Robertão?
1: Ampliar mais a área do show, né? Fica mais moderno.
0: Mais conforto.
1: Mais conforto.
0: Mais tecnologia.
1: Isso.
0: Isso é bom. Aliás, foi uma das coisas que foi muito criticada, né?
1: Também vai
0: porque o parque em si é enorme. O parque em si, peraí, calma aí. O parque em si é muito grande. A gente falou isso exaustivamente logo no começo, tal, no programa do Val, aqui. A gente fez comentários. O novo parque de exposições, a Expo Guanambi, é gigantesco, é maravilhoso. Tem estacionamento, tem tudo, é bacana. Só que deixou a desejar na área do show, né, Betão?
1: Isso.
0: Diga aí o que você ia falar.
1: Também vai colocar uma torre de telefone para
0: poder. Isso, funcionar. Isso. Ó, veja bem.
1: Tava reclamando.
0: Veja bem, pessoas que frequentam o atacadão ali, eu não vou falar o nome, tem um atacadão ali, né? Pessoas que frequentam o atacadão lá têm reclamado do acesso. O pessoal aqui naquele condomínio em frente, isso, né? Não tem a interrupção da internet, é sempre. É? Na Expo, ali próximo ao atacadão, ali em frente àqueles condomínios, não tem os condomínios ali?
1: Isso.
0: Pois é, o pessoal tem reclamado, então vai ser uma coisa boa colocar uma torre de celular para aquelas bandas lá, viu?
1: Via satélite.
0: É, aí melhor ainda, aí é muito melhor, né? A tecnologia chegando para mudar. Daqui um dia, se Deus quiser, essas torres vão ficar obsoletas, que nós vamos ter o telefone via satélite. É bom porque se você estiver no centro da Amazônia, você fala com qualquer pessoa, é?
1: É o
0: já pensou?
1: É o Starlink?
0: Não é exatamente Starlink, mas é parecido, né? É via satélite. Pronto. É porque o Starlink é assim. O Starlink é limitado a uma região onde tem a torre. Na verdade, tem umas repetidoras que tem maior alcance, né? Mas quando se tornar tecnologia avançada de via satélite, é como a antena parabólica. Você lembra das antigas antenas parabólicas?
1: Sim.
0: Pega em qualquer lugar, até no Oceano Pacífico. Você está lá no meio do Oceano Pacífico, você consegue falar. Você consegue falar. Quando a tecnologia se tornar via satélites. Aí é bom demais, né? Por enquanto, só quem usa essa tecnologia para comunicar é o exército americano. E alguns exércitos por aí, né? Não é nem todos. Você sabe disso, Roberto? Isso é bom.
1: Legal.
0: Isso é bom. Então, vamos de música. Vamos seguindo com a música aí. Eu passei umas duas músicas que achei que era romântica, mas é meio pauleira, não foi, Betão? Não foi meio pauleira?
1: Um pouco pesado.
0: Meu Deus do céu. 20h55, a gente vai fazer a triagem disso depois aí, viu, produção? Bonini, cantando pra gente. Essa é boa. Bonini, Gotta Go Home. Acho que é isso, né? Gotta Go Home.